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1: A Unidade Local de Saúde do Alto Alentejo garante que não está prevista a saída nem a redução do horário do oncologista Rui Diniz. Em entrevista à Rádio Porto Alegre, o presidente do Conselho de Administração, Miguel Lopes, afirmou que nunca esteve em cima da mesa qualquer diminuição da atividade do clínico, que continuará a acompanhar os seus doentes. Segundo o Miguel Lopes, a partir de 1 de outubro, o serviço de oncologia passa a integrar 3 médicos, um oncologista residente que estará 5 dias por semana nas unidades de Porto Alegre e Elvas e 2 prestadores de serviço, onde está incluído Rui Diniz.
2: Eu acho que o mais importante neste momento é garantir a todos os utentes que são seguidos pelo Dr. Rui Diniz que se continuarão a ser seguidos por eles, assim ele mantém a disponibilidade para continuar a colaborar com o LIS Alto Alentejo. Não há, nem nunca esteve em cima da mesa, a redução do horário do Dr. Rui Diniz. O único fator inovador, digamos assim, e que o Conselho de Administração considera que é uma conquista para o Alto Alentejo, é que pela primeira vez vamos ter um médico oncologista residente em permanência, ou seja, é um médico que não vai vir cá à terça ou à quarta ou ao sábado, vai estar aqui os 5 dias por semana a acompanhar toda a atividade.

0: atividade que é feita nas duas unidades de Oncologia, em Porto Alegre e em Elvas.
1: A eventual redução de horas do oncologista Rui Diniz no Hospital de Porto Alegre gerou grande preocupação entre os utentes, que lançaram uma petição pública que já ultrapassa as 2.650 assinaturas. A entrevista na íntegra está disponível no site da Rádio Porto Alegre. Também partidos políticos já reagiram sobre esta matéria, nomeadamente o PS e o PCP. A piscina municipal descoberta de Monforte encerrou esta terça-feira antes do final previsto da época balnear, depois de análise à água ter identificado um parâmetro fora dos valores de qualidade e segurança exigidos. A decisão foi comunicada pela Câmara de Monforte através de um edital publicado nas redes sociais do município. Segundo a autarquia, no âmbito das análises regulares realizadas ao equipamento, foi detectado um resultado que não cumpre os critérios definidos para garantir a segurança dos utilizadores. Contactado pela Rádio Porto Alegre, o presidente da Câmara, Miguel Rasquinho, explicou que as análises efetuadas na segunda-feira revelaram a presença de coliformes, um indicador de possível contaminação microbiológica e de eventuais falhas no processo de tratamento ou desinfecção da água. Face ao resultado obtido, a piscina municipal termina de imediato a época balnear, antecipando o encerramento que estava inicialmente programado para domingo.
2: Foi a análise que foi feita ontem, dia 7, foi o resultado que obtivemos, foi o resultado de ontem, dia 7, em que há uma indicação de estafilococos na piscina e, obviamente, que sabendo o resultado hoje de manhã, foi tomada a decisão para se encerrar de imediato a piscina. A piscina estava prevista para ser encerrada no próximo domingo, portanto, com muita pena minha também, porque o tempo também vai estar ainda de feição para estar na piscina, mas vamos encerrar aqui com 5-6 dias de antecedência do que aquilo que estava previsto.
1: É uma situação preocupante, isolada, que se passou em Monforte. Como é que tem sido ao longo dos últimos anos?
2: Não, eu sei que nos últimos anos, de quando em vez isto acontece, este ano ainda não tínhamos tido este resultado. Como sabe, fazemos as análises regularmente, conforme é indicado. Mas é a primeira vez que temos isto este ano. Ainda não tínhamos tido qualquer análise deste tipo e, portanto, assim que recebemos o resultado, foram tomadas de imediato esta decisão, de acordo até com a unidade das obras e do urbanismo, que nos recomendou, de facto, o encerramento imediato.
1: As declarações do presidente da Câmara Municipal de Monforte, Miguel Rasquinho, recordo-lhe que a piscina municipal descoberta encerrou esta terça-feira antes do final previsto da época balnear, depois de análise à água ter identificado um parâmetro fora dos valores de qualidade e segurança exigidos. O presidente da Câmara de Marvão, Luís Vitorino, afirmou esta terça-feira no feriado municipal que o Conselho celebra 800 anos de identidade, mantendo um espírito irreverente e o olhar no futuro, numa intervenção marcada pela defesa da coesão territorial, da habitação e dos investimentos públicos em curso. O autarca sustentou que, apesar de ser um município pequeno, a Câmara tem procurado fazer acontecer, reforçando o emprego, resiliência institucional e bem-estar das famílias, assinalando que a habitação continua a ser uma prioridade, lembrando a reabilitação de 26 fogos municipais financiados pelo PRR, num investimento próximo de 2 milhões de euros, e a aprovação da nova estratégia local de habitação, que prevê mais de 3 milhões de euros até 2030. Luís Vitorino destacou também o avanço do novo infantário após a requalificação da Escola da Portagem, a criação de um Centro de Educação de Infância em Santo António das Areias, sublinhando a reta final das obras da antiga Sociedade da Portagem, que dará lugar a um espaço comunitário moderno, e à conclusão da próxima do Centro de Valorização da Castanha no Porto da Espada. O autarca referiu ainda que a agenda cultural de Marvão tem consolidado eventos e reforçado assim a atratividade turística e desportiva, lembrando que o Air Show de domingo foi considerado um sucesso tanto na afluência de visitantes como na dinamização económica.
3: O feriado municipal deste ano tem um valor especial. Celebramos a identidade de Marvão, 800 anos envolvidos na constituição do Conselho. Hoje, como naquele tempo, mantemos o espírito irreverente e o olhar no futuro. Somos uma Câmara que, embora pequena, faz acontecer. Com empenho, rigor e dedicação, conseguimos mais emprego no Conselho, instituições mais resilientes e mais conforto e bem-estar para as famílias. Estamos comprometidos em criar e manter habitações dignas para quem escolhe Marvão. Reabilitamos 26 habitações municipais com um investimento do PRR a quase 2 milhões de euros. Está aprovada a nova estratégia local de habitação com mais de 3 milhões de euros para reabilitação até 2030. Os blocos habitacionais em Beirã, Outeiros e Vaqueirinho receberão luz verde do Iru e aguardam o necessário.

0: envolve financeiro de 5 milhões de euros. Queremos ver os nossos filhos crescer na nossa terra e por isso não desistimos do infantário. Após um investimento histórico de 4 milhões de euros na requalificação da escola da Portagem, chega a vez de criar um centro de educação para a infância na escola de Santo António das Areias, assegurando uma resposta integrada de qualidade no nosso concelho. Na Portagem, entrarão na reta final as obras de refuncionalização da antiga sociedade, que vão oferecer um espaço comunitário moderno após um investimento de 500 mil euros. No Porto de Espada, também com 500 mil euros, o Centro de Valorização da Castanha de Marvão Dope tem a obra a terminar e em breve abrirá portas a todas as ações e preservação da castanha daquela aldeia. Na Beirã, avança a qualificação do espaço público do eixo da estação incubadora e o resultado de uma nova dinâmica económica conseguida. A agenda cultural de Marvão veio consolidar os eventos e potenciar a atratividade turística e desportiva. Ainda no passado domingo, o espetáculo da Air Show foi um sucesso para Marvão, tanto a nível de visitantes, bem como o desenvolvimento da economia local.
1: A sessão incluiu também a homenagem a Maria da Felicidade Tavares, Francisco Magro e João Pereira, distinguidos com a medalha de bons serviços municipais pelo contributo prestado ao município ao longo de vários anos. A Praça de Toiros de Porto Alegre recebe este sábado uma corrida histórica, um verdadeiro mano a mano entre os irmãos João e Miguel Moura, sendo este festejo considerado um dos mais importantes da temporada tauromáquica em Portugal. João Moura Júnior e Miguel Moura vão defrontar-se na Praça de Toiros José Elias Martins a partir das 17h30 perante um curro de toiros da ganaderia de António José da Veiga Teixeira. As pegas vão estar a cargo dos amadores de Coruche e Porto Alegre, grupos capitaneados por João Prates e Gonçalo Louro, respectivamente. Ora, contactado pela Rádio Porto Alegre, João Moura Júnior recorda o seu longo currículo na Praça de Porto Alegre e os desafios que já enfrentou nesta mesma arena e promete aparecer na Praça de Porto Alegre para vencer o duelo com o seu irmão Miguel.
2: Acho que é um mano a mano, acima de tudo, merecido, porque estamos na nossa terra, estamos com a nossa gente e acho que demonstrarmos, tanto eu como Miguel, as nossas capacidades, a nossa trajetória, é acima de tudo muito orgulho, satisfação, e a Praça de Porto Alegre é o sítio ideal para demonstrar tudo isso. Eu, no meu caso, tenho um currículo já grande em Porto Alegre, graças a Deus, desde aquela mano a mano com o meu pai, depois acabou em Serrana, há mais de 20 anos, os festores do ano passado, o mano a mano este ano também já com o meu primo Caetano, e agora com o Miguel. Pronto, acho que é um currículo em Porto Alegre importante e que me acrescenta a responsabilidade e não defraudar nunca os aficionados, que é também a minha grande preocupação.
1: Apesar de ser teu irmão, não vens a Porto Alegre para perder nesta jornada, digamos assim.
2: Claro que não, acho que isso é que faz o espetáculo ser emotivo e o público merece tudo isso. Portanto, eu como Miguel vamos lá para dar o nosso melhor. Acho que no nosso caso estamos num bom momento. Os dois, a minha temporada, como todos sabem, tem sido mais curta, uma corrida mais ou menos por mês. Estou menos historiado, mas isso não é desculpa. É uma parte que eu decidi historiar menos para dar tudo em cada dia. E acho que assim eu tenho conseguido. Espero que Porto Alegre também consiga e vou lá, logicamente, para ganhar o meu irmão.
1: Também em declarações à Rádio Porto Alegre, Miguel Moura encara a corrida com muita responsabilidade e promete dar luta ao seu irmão durante a tarde. Máxima responsabilidade e entrega são as armas que o cavaleiro vai utilizar no festejo para sair por cima no final.
3: Sim, é uma corrida importantíssima na minha temporada e pronto, máxima responsabilidade, máxima entrega, como se faz sempre e pronto, uma ilusão com o cartel, um cartel diferente e pronto, dar o meu máximo claramente.
1: Miguel, como é enfrentar o teu irmão que está também num grande momento de forma, no mano a mano? Aliás, este é um verdadeiro mano a mano, não é? Dois irmãos. Como é que vai ser? Algumas armas, alguns trunfos na manga para esta corrida ao sábado?
3: Não, penso que o trunfo é ser eu próprio, fazer o meu torneio e pronto, logicamente vou querer triunfar, como o João também, e pronto, se correr bem aos dois, quem vai ganhar com isso é sempre o público.
1: A ideia é dar uma grande tarde de touros às pessoas?
3: Sim, sem dúvida, penso que sim, tanto da minha parte como do João, mas logicamente vou dar o máximo e tentar sair por cima.
1: Os dados estão assim lançados para a grande corrida na Praça de Touros de Porto Alegre este sábado a partir das 17h30.
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1: Em curso aberto as candidaturas cedentes espaços na incubadora de empresa base tecnológica Beirá, no Conselho de Aravão. 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Arrumamento e formulário de candidatura disponível em cmaravão.pt. 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
2: A Unidade Local de Saúde do Alto Alentejo garante que não está prevista a saída nem a redução do horário do oncologista Rui Diniz. Em entrevista à Rádio Porto Alegre, o presidente do Conselho de Administração, Miguel Lopes, afirmou que nunca esteve em cima da mesa qualquer diminuição da atividade do clínico, que continuará a acompanhar os seus doentes. Segundo Miguel Lopes, a partir de 1 de outubro, o serviço de oncologia passa a integrar 3 médicos, um oncologista residente que estará 5 dias por semana nas unidades de Porto Alegre e Elvas e 2 prestadores de serviço, onde está incluído Rui Diniz.
3: Eu acho que o mais importante neste momento é garantir a todos os utentes que são seguidos pelo Dr. Rui Diniz que se continuarão a ser seguidos por eles, assim ele mantém a disponibilidade para continuar a colaborar com o LIS Alto Alentejo. Não há, nem nunca esteve em cima da mesa, a redução do horário do Dr. Rui Diniz. O único fator inovador, digamos assim, e que o Conselho de Administração considera que é uma conquista para o Alto Alentejo, é que pela primeira vez vamos ter um médico oncologista residente em permanência, ou seja, é um médico que não vai vir cá à terça ou à quarta ou ao sábado, vai estar aqui os 5 dias por semana a acompanhar toda a atividade que é feita nas 2 unidades de oncologia em Porto Alegre e em Elvas.
2: A eventual redução de horas do oncologista Rui Diniz no Hospital de Porto Alegre gerou grande preocupação entre os utentes, que lançaram uma petição pública que já ultrapassa as 2.650 assinaturas. A entrevista na íntegra está disponível no site da Rádio Porto Alegre. Também partidos políticos já reagiram sobre esta matéria, nomeadamente o PS e o PCP. A piscina municipal descoberta de Monforte encerrou esta terça-feira antes do final previsto da época balnear, depois de análise à água ter identificado um parâmetro fora dos valores de qualidade e segurança exigidos. A decisão foi comunicada pela Câmara de Monforte através de um edital publicado nas redes sociais do município. Segundo a autarquia, no âmbito das análises regulares realizadas ao equipamento, foi detectado um resultado que não cumpre os critérios definidos para garantir a segurança dos utilizadores. Contactado pela Rádio Porto Alegre, o presidente da Câmara, Miguel Rasquinho, explicou que as análises efetuadas na segunda-feira revelaram a presença de coliformes, um indicador de possível contaminação microbiológica e de eventuais falhas no processo de tratamento ou desinfecção.

0: desinfecção da água. Face ao resultado obtido, a piscina municipal termina de imediato a época balnear, antecipando o encerramento que estava inicialmente programado para domingo.
1: Foi a análise que foi feita ontem, dia 7, foi o resultado que obtivemos, foi o resultado de ontem, dia 7, em que há uma indicação de estafilococos na piscina e, obviamente, que sabendo o resultado hoje de manhã, foi tomada a decisão para se encerrar de imediato a piscina. A piscina estava prevista para ser encerrada no próximo domingo, portanto, com muita pena minha também, porque o tempo também vai estar ainda de feição para se estar na piscina, mas vamos encerrar aqui com 5, 6 dias de antecedência do que aquilo que estava previsto.
0: É uma situação preocupante, isolada, que se passou em Monforte. Como é que tem sido ao longo dos últimos anos?
1: Não, eu sei que nos últimos anos, de quando em vez isto acontece, este ano ainda não tínhamos tido este resultado, como sabe fazemos as análises regularmente, conforme é indicado, mas é a primeira vez que temos isto este ano, ainda não tínhamos tido qualquer análise deste tipo e, portanto, assim que recebemos o resultado, foram tomadas de imediato esta decisão, de acordo até com a unidade das obras e do urbanismo, que nos recomendou, de facto, o encerramento imediato.
0: As declarações do Presidente da Câmara Municipal de Monforte, Miguel Rasquinho, recordo-lhe que a piscina municipal descoberta encerrou esta terça-feira, antes do final previsto da época balnear, depois de análise à água ter identificado um parâmetro fora dos valores de qualidade e segurança exigidos. O Presidente da Câmara de Marvão, Luís Vitorino, afirmou esta terça-feira, no feriado municipal, que o Conselho celebra 800 anos de identidade, mantendo um espírito irreverente e o olhar no futuro, numa intervenção marcada pela defesa da coesão territorial, da habitação e dos investimentos públicos em curso. O autarca sustentou que, apesar de ser um município pequeno, a Câmara tem procurado fazer acontecer, reforçando o emprego, resiliência institucional e bem-estar das famílias, assinalando que a habitação continua a ser uma prioridade, lembrando a reabilitação de 26 fogos municipais, financiados pelo PRR, num investimento próximo de 2 milhões de euros, e a aprovação da nova estratégia local de habitação, que prevê mais de 3 milhões de euros até 2030. Luís Vitorino destacou também o avanço do novo infantário após a requalificação da Escola da Portagem, a criação de um centro de educação de infância em Santo António das Areias, sublinhando a reta final das obras da antiga Sociedade da Portagem, que dará lugar a um espaço comunitário moderno, e à conclusão da próxima do Centro de Valorização da Castanha no Porto da Espada. O autarca referiu ainda que a agenda cultural de Marvão tem consolidado eventos e reforçado assim a atratividade turística e desportiva, lembrando que o Air Show de domingo foi considerado um sucesso tanto na afluência de visitantes como na dinamização económica.
2: O feriado municipal deste ano tem um valor especial. Celebramos a identidade de Marvão, 800 anos envolvidos da constituição do Conselho. Hoje, como naquele tempo, mantemos o espírito irreverente e o olhar no futuro. Somos uma Câmara que, embora pequena, faz acontecer. Com empenho, rigor e dedicação, conseguimos mais emprego no Conselho, instituições mais resilientes e mais conforto e bem-estar para as famílias. Estamos comprometidos em criar e manter habitações dignas para quem escolhe Marvão. Reabilitamos 26 habitações municipais com um investimento do PRR a quase 2 milhões de euros. Está aprovada a nova estratégia local de habitação com mais de 3 milhões de euros para reabilitação até 2030. Os blocos habitacionais em Beirã, Outeiros e Vaqueirim receberão luz verde do Iru e aguardam o necessário envolve financeiro de 5 milhões de euros. Queremos ver os nossos filhos crescer na nossa terra e por isso não desistimos do infantário. Após um investimento histórico de 4 milhões de euros na requalificação da Escola da Portagem, chega a vez de criar um centro de educação para a infância na Escola de Santo António das Areias, assegurando uma resposta integrada de qualidade no nosso concelho. Na Portagem, entrarão na reta final as obras de refuncionalização da antiga sociedade, que vão oferecer um espaço comunitário moderno após um investimento de 500 mil de euros. No Porto de Espada, também com 500 mil de euros, o Centro de Valorização da Castanha de Marvão Dope tem a obra a terminar e em breve abrirá portas a todas as ações e preservação da castanha daquela aldeia. Na Beirã, avança a qualificação do espaço público do eixo da estação incubadora e o resultado de uma nova dinâmica económica conseguida. A agenda cultural de Marvão veio consolidar os eventos e potenciar a atratividade turística e desportiva. Ainda no passado domingo, o espetáculo da Air Show foi um sucesso para Marvão, tanto a nível de visitantes, bem como o desenvolvimento da economia local.
0: A sessão incluiu também

0: Bem, homenagem a Maria da Felicidade Tavares, Francisco Magro e João Pereira, distinguidos com a medalha de bons serviços municipais pelo contributo prestado ao município ao longo de vários anos. A Praça de Toiros de Porto Alegre recebe este sábado uma corrida histórica. Um verdadeiro mano a mano entre os irmãos João e Miguel Moura, sendo este festejo considerado um dos mais importantes da temporada tauromáquica em Portugal. João Moura Júnior e Miguel Moura vão defrontar-se na Praça de Toiros José Elias Martins a partir das 17h30 perante um curro de touros da ganaderia de António José da Veiga Teixeira. As pegas vão estar a cargo dos amadores de Coruche e Porto Alegre, grupos capitaneados por João Prates e Gonçalo Louro, respectivamente. Ora, contactado pela Rádio Porto Alegre, João Moura Júnior recorda o seu longo currículo na Praça de Porto Alegre e os desafios que já enfrentou nesta mesma arena e promete aparecer na Praça de Porto Alegre para vencer o duelo com o seu irmão Miguel.
1: Acho que é um mano a mano, acima de tudo merecido, porque estamos na nossa terra, estamos com a nossa gente e acho que demonstrarmos tanto eu como Miguel as nossas capacidades, a nossa trajetória, é acima de tudo muito orgulho, satisfação e a Praça de Porto Alegre é o sítio ideal para demonstrar tudo isso. Eu, no meu caso, tenho um currículo já grande em Porto Alegre, graças a Deus, desde aquela mano a mano com o meu pai, depois acabou em Serrana, há mais de 20 anos, os seis touros do ano passado, o mano a mano este ano também já com o meu primo Caetano, e agora com o Miguel. Pronto, acho que é um currículo em Porto Alegre importante e que me acrescenta a responsabilidade e não defraudar nunca os aficionados, que é também a minha grande preocupação.
0: Apesar de ser teu irmão, não vens a Porto Alegre para perder nesta jornada, digamos assim.
1: Claro que não, acho que isso é que faz o espetáculo ser emotivo e o público merece tudo isso. Portanto, eu como Miguel vamos lá para dar o nosso melhor. Acho que no nosso caso estamos num bom momento. Os dois, a minha temporada, como todos sabem, tem sido mais curta, uma corrida mais ou menos por mês. Estou menos historiado, mas isso não é desculpa. É uma parte que eu decidi historiar menos para dar tudo em cada dia. E acho que assim eu tenho conseguido. Espero que Porto Alegre também consiga e vou lá, logicamente, para ganhar o meu irmão.
0: Também em declarações à Rádio Porto Alegre, Miguel Moura encara a corrida com muita responsabilidade e promete dar luta ao seu irmão durante a tarde. Máxima responsabilidade e entrega são as armas que o cavaleiro vai utilizar no festejo para sair por cima no final.
2: Sim, é uma corrida importantíssima na minha temporada e pronto, máxima responsabilidade, máxima entrega, como faz sempre e pronto, uma ilusão com o cartel, um cartel diferente e pronto, dar o meu máximo claramente.
0: Miguel, como é enfrentar o teu irmão que está também num grande momento de forma, no mano a mano? Aliás, este é um verdadeiro mano a mano, não é? Dois irmãos. Como é que vai ser? Algumas armas, alguns trunfos na manga para esta corrida ao sábado?
2: Não, penso que o trunfo é ser eu próprio, fazer o meu torneio e pronto, logicamente vou querer triunfar, como o João também, e pronto, e se correr bem aos dois, quem vai ganhar com isso é sempre o público.
0: A ideia é dar uma grande tarde de touros às pessoas?
2: Sim, sem dúvida, penso que sim, tanto da minha parte como do João, mas logicamente vou dar o máximo e tentar sair por cima.
0: Os dados estão assim lançados para a grande corrida na Praça de Touros de Porto Alegre este sábado a partir das 17h30.
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3: A Terra é uma força vital que gera o nosso caráter e a nossa forma de entender a vida. Até nos piores momentos, estará sempre a Terra ao resgate, oferecendo-nos o abrigo, proteção, firmeza, segurança e alimento. 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

Ainda me lembro como se fosse hoje, quando ao campo ias levar o almoço a meu pai, e na volta todas as flores que encontravas no caminho as colhias, e as trazias contigo para as pôr em jarrinhos, junto dos santinhos que tínhamos no nosso doce lar. A nossa casinha parecia sempre um jardim. Oxalá que agora, minha querida mãe, no céu tenhas tantas flores, umas que cobrem os muros da casinha onde me deitaste ao mundo. Recebe

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2: A Unidade Local de Saúde do Alto Alentejo garante que não está prevista a saída nem a redução do horário do oncologista Rui Diniz. Em entrevista à Rádio Porto Alegre, o presidente do Conselho de Administração, Miguel Lopes, afirmou que nunca esteve em cima da mesa qualquer diminuição da atividade do clínico, que continuará a acompanhar os seus doentes. Segundo Miguel Lopes, a partir de 1 de outubro, o serviço de oncologia passa a integrar 3 médicos, um oncologista residente que estará 5 dias por semana nas unidades de Porto Alegre e Elvas e 2 prestadores de serviço, onde está incluído Rui Diniz.
3: Eu acho que o mais importante neste momento é garantir a todos os utentes que são seguidos pelo Dr. Rui Diniz que continuarão a ser seguidos por eles. Assim, ele mantém a disponibilidade para continuar a colaborar com o LIS Alto Alentejo. Não há, nem nunca esteve em cima da mesa, a redução do horário do Dr. Rui Diniz. O único fator inovador, digamos assim, e que o Conselho de Administração considera que é uma conquista para o Alto Alentejo, é que pela primeira vez vamos ter um médico oncologista residente em permanência, ou seja, é um médico que não vai vir cá à terça ou à quarta ou ao sábado, vai estar aqui os 5 dias por semana a acompanhar toda a atividade que é feita nas 2 unidades de oncologia em Porto Alegre e em Elvas.
2: A eventual redução de horas do oncologista Rui Diniz no Hospital de Porto Alegre gerou grande preocupação entre os utentes, que lançaram uma petição pública que já ultrapassa as 2.650 assinaturas. A entrevista na íntegra está disponível no site da Rádio Porto Alegre. Também partidos políticos já reagiram sobre esta matéria, nomeadamente o PS e o PCP. A piscina municipal descoberta de Monforte encerrou esta terça-feira antes do final previsto da época balnear, depois de análise à água ter identificado um parâmetro fora dos valores de qualidade e segurança exigidos. A decisão foi comunicada pela Câmara de Monforte através de um edital publicado nas redes sociais do município. Segundo a autarquia, no âmbito das análises regulares realizadas ao equipamento, foi detectado um resultado que não cumpre os critérios definidos para garantir a segurança dos utilizadores. Contactado pela Rádio Porto Alegre, o presidente da Câmara, Miguel Rasquinho, explicou que as análises efetuadas na segunda-feira revelaram a presença de coliformes, um indicador de possível contaminação microbiológica e de eventuais falhas no processo de tratamento ou desinfecção da água. Face ao resultado obtido, a piscina municipal termina de imediato a época balnear, antecipando o encerramento que estava inicialmente programado para domingo.
4: Foi a análise que foi feita ontem, dia 7, foi o resultado que obtivemos, foi o resultado de ontem, dia 7, em que há uma indicação de estafilococos na piscina e, obviamente, que sabendo o resultado hoje de manhã, foi tomada a decisão para se encerrar de imediato a piscina. A piscina estava prevista para ser encerrada no próximo domingo, portanto, com muita pena minha também, porque o tempo também vai estar ainda de feição para se estar na piscina, mas vamos encerrar aqui com 5-6 dias de antecedência do que aquilo que estava previsto.
2: É uma situação preocupante, isolada, que se passou em Monforte. Como é que tem sido ao longo dos últimos anos?
4: Não, eu sei que nos últimos anos, de quando em vez isto acontece, este ano ainda não tínhamos tido este resultado. Como sabe, fazemos as análises regularmente, conforme é indicado. Mas é a primeira vez que temos isto este ano. Ainda não tínhamos tido qualquer análise deste tipo. E, portanto, assim que recebemos o resultado, foram tomadas de imediato esta decisão, de acordo até com a unidade das obras e do,

0: e do urbanismo, que nos recomendou, de facto, o encerramento imediato.
1: As declarações do Presidente da Câmara Municipal de Monforte, Miguel Rasquinho, recordo-lhe que a piscina municipal descoberta encerrou esta terça-feira, antes do final previsto da época balnear, depois de análise à água ter identificado um parâmetro fora dos valores de qualidade e segurança exigidos. O Presidente da Câmara de Marvão, Luís Vitorino, afirmou esta terça-feira, no feriado municipal, que o Conselho celebra 800 anos de identidade, mantendo um espírito irreverente e o olhar no futuro, numa intervenção marcada pela defesa da coesão territorial, da habitação e dos investimentos públicos em curso. O autarca sustentou que, apesar de ser um município pequeno, a Câmara tem procurado fazer acontecer, reforçando o emprego, resiliência institucional e bem-estar das famílias, assinalando que a habitação continua a ser uma prioridade, lembrando a reabilitação de 26 fogos municipais financiados pelo PRR, num investimento próximo de 2 milhões de euros, e a aprovação da nova estratégia local de habitação, que prevê mais de 3 milhões de euros até 2030. Luís Vitorino destacou também o avanço do novo infantário após a requalificação da Escola da Portagem, a criação de um Centro de Educação de Infância em Santo António das Areias, sublinhando a reta final das obras da antiga Sociedade da Portagem, que dará lugar a um espaço comunitário moderno, e à conclusão da próxima do Centro de Valorização da Castanha no Porto da Espada. O autarca referiu ainda que a agenda cultural de Marvão tem consolidado eventos e reforçado assim a atratividade turística e desportiva, lembrando que o Air Show de domingo foi considerado um sucesso tanto na afluência de visitantes como na dinamização económica.
2: O feriado municipal deste ano tem um valor especial. Celebramos a identidade de Marvão, 800 anos envolvidos da constituição do Conselho. Hoje, como naquele tempo, mantemos o espírito irreverente e o olhar no futuro. Somos uma Câmara que, embora pequena, faz acontecer. Com empenho, rigor e dedicação, conseguimos mais emprego no Conselho, instituições mais resilientes e mais conforto e bem-estar para as famílias. Estamos comprometidos em criar e manter habitações dignas para quem escolhe Marvão. Reabilitamos 26 habitações municipais com um investimento do PRR a quase 2 milhões de euros. Está aprovada a nova estratégia local de habitação com mais de 3 milhões de euros para reabilitação até 2030. Os blocos habitacionais em Beirã, Outeiros e Vaqueirim receberão luz verde do Iru e aguardam o necessário envolve financeiro de 5 milhões de euros. Queremos ver os nossos filhos crescer na nossa terra e por isso não desistimos do infantário. Após um investimento histórico de 4 milhões de euros na requalificação da Escola da Portagem, chega a vez de criar um centro de educação para a infância na Escola de Santo António das Areias, assegurando uma resposta integrada de qualidade no nosso concelho. Na Portagem, entrarão na reta final as obras de funcionalização da antiga sociedade, que vão oferecer um espaço comunitário moderno após um investimento de 500 mil de euros. No Porto de Espada, também com 500 mil de euros, o Centro de Valorização da Castanha de Marvão Dope tem a obra a terminar e em breve abrirá a porta de todas as ações e preservação da castanha daquela aldeia. Na Beirã, avança a qualificação do espaço público do eixo da estação incubadora e o resultado de uma nova dinâmica económica conseguida. A agenda cultural de Marvão veio consolidar os eventos e potenciar a atratividade turística e desportiva. Ainda no passado domingo, o espetáculo da Air Show foi um sucesso para Marvão, tanto a nível de visitantes, bem como o desenvolvimento da economia local.
1: A sessão incluiu também a homenagem a Maria da Felicidade Tavares, Francisco Magro e João Pereira, distinguidos com a medalha de bons serviços municipais pelo contributo prestado ao município ao longo de vários anos. A Praça de Toiros de Porto Alegre recebe este sábado uma corrida histórica, um verdadeiro mano a mano entre os irmãos João e Miguel Moura, sendo este festejo considerado um dos mais importantes da temporada tauromáquica em Portugal. João Moura Júnior e Miguel Moura vão defrontar-se na Praça de Toiros José Elias Martins a partir das 17h30 perante um curro de toiros da ganaderia de António José da Veiga Teixeira. As pegas vão estar a cargo dos amadores de Coruche e Porto Alegre, grupos capitaneados por João Prates e Gonçalo Louro, respectivamente. Ora, contactado pela Rádio Porto Alegre, João Moura Júnior recorda o seu longo currículo na Praça de Porto Alegre e os desafios que já enfrentou nesta mesma arena e promete aparecer na Praça de Porto Alegre para vencer o duelo com o seu irmão Miguel.
3: Acho que é um mano a mano, acima de tudo, merecido, porque estamos na nossa terra, estamos com a nossa gente e acho que demonstrarmos, tanto eu como Miguel, as nossas capacidades, a nossa trajetória, é acima de tudo muito orgulho, satisfação, e a Praça

0: Porto Alegre é o sítio ideal para demonstrar tudo isso. Eu, no meu caso, tenho um currículo já grande em Porto Alegre, graças a Deus, desde aquela mano a mano com o meu pai, depois acabou em Serrana, há mais de 20 anos, os sextores do ano passado, o mano a mano este ano também já com o meu primo Caetano, e agora com o Miguel. Pronto, acho que é um currículo em Porto Alegre importante e que me acrescenta a responsabilidade e não defraudar nunca os aficionados, que é também a minha grande preocupação.
1: Apesar de ser teu irmão, não vens a Porto Alegre para perder nesta jornada, digamos assim.
0: Claro que não, acho que isso é que faz o espetáculo ser emotivo e o público merece tudo isso. Portanto, eu como Miguel vamos lá para dar o nosso melhor. Acho que no nosso caso estamos num bom momento. A minha temporada, como todos sabem, tem sido mais curta, uma corrida mais ou menos por mês. Estou menos toreado, mas isso não é desculpa. É uma parte que eu decidi torear menos para dar tudo em cada dia. E acho que assim eu tenho conseguido. Espero que Porto Alegre também consiga e vou lá para, logicamente, para ganhar o meu irmão.
1: Também em declarações à Rádio Porto Alegre, Miguel Moura encara a corrida com muita responsabilidade e promete dar luta ao seu irmão durante a tarde. Máxima responsabilidade e entrega são as armas que o cavaleiro vai utilizar no festejo para sair por cima no final.
0: Sim, é uma corrida importantíssima na minha temporada e pronto, máxima responsabilidade, máxima entrega, como faz sempre e pronto, uma ilusão com o cartel, um cartel diferente e pronto, dar o meu máximo claramente.
1: Miguel, como é enfrentar o teu irmão que está também num grande momento de forma, no mano a mano? Aliás, este é um verdadeiro mano a mano, não é? Dois irmãos. Como é que vai ser? Algumas armas, alguns trunfos na manga para esta corrida ao sábado?
0: Não, penso que o trunfo é ser eu próprio, fazer o meu toreio e pronto, logicamente vou querer triunfar, como o João também, e pronto, e se correr bem aos dois, quem vai ganhar com isso é sempre o público.
1: A ideia é dar uma grande tarde de touros às pessoas?
0: Sim, sem dúvida, penso que sim, tanto da minha parte como do João, mas logicamente vou dar o máximo e tentar sair por cima.
1: Os dados estão assim lançados para a grande corrida na Praça de Touros de Porto Alegre este sábado a partir das 17h30.
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2: Muito bom dia, manhã de quarta-feira, 9 de setembro, ano 2026. O sol vai nascer daqui a pouco, quando forem 7 horas e 13 minutos. Na indicação previsão do Instituto Português do Mar e da Atmosfera, o dia de quarta-feira vai contar com céu pouco nublado. As temperaturas máximas vão ser de 26 graus para Lisboa, 24 para o Porto, 31 para Faro e para a cidade de Évora. A cidade de Castelo Branco com 30 graus, Santarém e Porto Alegre com 29 graus de máxima. As temperaturas vão voltar a subir já a partir do dia de amanhã. 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
2: Uma ótima quarta-feira. Na nossa programação temos poesia. O Alma da Nossa Terra está de regresso e por isso já sabe que é sempre um acordar diferente. Bom dia.
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0: Hoje é quarta-feira, 9 de setembro. Bom dia, passam 6 minutos das 7.
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0: 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Trazias no olhar luz irradiante da alma que é forte suporte da vida. Trazias nos braços, no calor dos gestos, doçura de abraços sem conta e medida. Trazias nos lábios abertos em riso, promessas de amigo, loucas fantasias e sonhos que embalam manhãs fugidias. Trazias no corpo, nos gestos, no olhar, auroras de esperança, belas sinfonias para ouvir comigo em dias de sonho. Noites de luar e eras segurança na calma pacífica das tardes serenas. Depois o tempo passou e foste água latente que nunca brotou, acha cadente, que se apagou e que não quis aquecer as minhas noites frias. Minhas mãos carentes jamais podem ter-se carinho, ternura, lírios, açucenas. Estão agora tão murchas, vazias, vazias, pequenas, pequenas. Autoria: Maria Albertina Dordio.

0: Se soubesse que amanhã morria e a primavera era depois de amanhã, morreria contente, porque ela era depois de amanhã. Se esse é o seu tempo, quando o havia ela de vir, se não no seu tempo.
1: Deixa-me ser a tua amiga, amor. A tua amiga só, já que não queres que pelo teu amor seja a melhor, a mais triste de todas as mulheres.
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3: Vararam-te no corpo e não na força, mas não importa o nome de quem eras, naquela tarde foste apenas corça, indefesa, morrendo às mãos das feras.
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0: Sejam bem-vindos ao programa da poesia, o Alma da Nossa Terra, todas as quartas-feiras em direto, no habitual horário 7-8 da manhã, pois o formato repetição surge no sábado entre as 6 e as 7. Continuamos com temas livres, por isso esta semana vai voltar a ser assim sentido e apresentado pelos nossos poetas, pelos participantes. Não há então ainda temática, mas para outubro, para o mês de outubro, vamos voltar a contar-se com as nossas temáticas aqui no Alma da Nossa Terra. Para participar em tempo real existe a nossa linha de telefone, o 245-300-556. Recebemos já nas últimas horas algumas participações que chegaram através da nossa aplicação, do nosso número do WhatsApp 962-030-050. Se gosta de escrever, pode participar, basta depois declamar e enviar o seu trabalho aqui para a Rádio Porto Alegre. Se gosta e tem paixão na poesia, se gosta de declamar outros trabalhos de autores da sua preferência, então está aqui no lugar certo, que é o da Rádio Porto Alegre. Vamos já ficar com a primeira participação, que chegou então através do nosso número do WhatsApp, é da Manuela Tapadas, em Aldeia da Mata. Vamos ouvir o seu trabalho.
1: Bom dia, César. Bom dia, Rádio Porto Alegre. Bom dia a todos os ouvintes e aos colegas. Aí vai o meu poema. Quando o sol adormeceu, ficou mais triste o céu. Ao longe se vêem raios de filigrana dourados, o vermelho do sol pôr refletindo nos lagos, nos olhos cheios de amor. Entrou na penumbra das noites, adormecem os passarinhos nas moitas, brilham as estrelas no céu, e para o sol não acordar, veio silencioso o lindo luar, que no seu brilho deixa a terra a pratear. Com tanta e bela leveza, e nos dá tanta certeza, como a brisa do vento que passa no lindo rosto, como guardiã no seu posto. Fica menos o tempo quente, já cai a chuva miudinha, começa pela manhãzinha, cai na terra que bem assente, e lhe mata a grande sede. Agitam-se as árvores na serra, sofrendo a mãe terra do verão tão quente, com tanto sofrimento. Como o sol vai nascer, encontra a brisa leve e dá outro dia até morrer. A aurora já descreve, na linha do horizonte, visto o cimo do monte, ao longe se vê o mar. Nas suas águas o sol se vai banhar, nas ondas salgadas lava as suas mágoas para ninguém as encontrar. Um bom dia, amigos, sejam felizes. Beijinhos, César.
0: Adeus, obrigado, Manuela, e até para a semana. Outra participação agora em direto. Bom dia.
2: Bom dia, César Azeitona.
0: Bom dia.
2: Cidade Porto Alegre, auditório.
0: E então, Ana Gouveia, o que temos hoje para escutar?
2: Antes do sol nascer, serei fonte onde ireis beber, meu sangue em água se tornará. Fonte de amor e prazer, onde límpida água a sede vos saciará. Enquanto vos sentir humanos, o meu sangue correrá. Se serão séculos ou anos, um dia, sei, findará. O meu sangue decorrer na fonte, não o vereis brilhar. Virei muitos de vós sofrer,

0: sem santos ir no altar. Eu nasci para vos dar meu sangue puro em macer. Quando a lua cheia iluminar, meu sangue irá aparecer em hora própria, sem um minuto faltar. Quem souber sentir poderá ver em água pura se transformar antes do sol nascer e nasce o riso. Muito obrigada, César Azeitona, alma da nossa terra e tudo mais.
1: Obrigado.
0: Obrigada, César.
1: Deus, até uma próxima oportunidade e obrigado. Vamos, entretanto, escutar mais poesia. Os trabalhos chegaram nas últimas horas ao nosso número do WhatsApp, 962030050. Agora, a participação de Elsa Fonseca por Porto Alegre. Vamos escutar mais uma participação. Bom dia.
2: Mata-me a fome com beijos. Sinto-me a desfalecer. Segura-me nos teus braços. Razão do meu bem-querer. Acalma o meu cansaço, a dor de eu não te ter. Só queria o teu abraço para me restabelecer. Dá-me a mão com carinho. És força no meu viver. De noite sonho contigo. Anseio o anoitecer. Fica em mim para sempre, agarrada à minha pele. Esse cheiro inconfundível que em nada me repele. Congela este momento para sempre na memória. Esperei por ti tanto tempo. Ficará na nossa história.
1: Obrigado então à Elsa Fonseca por estar no nosso programa. A poesia do Alto Alentejo vive aqui, na Rádio Porto Alegre. Pode sempre participar todas as semanas, em direto, entre as 7 e as 8 da manhã. Temos a nossa linha de telefone, o 245-300-556. Antecipadamente, se não tiver essa disponibilidade para estar a participar em tempo real, então é através do 962030050, faz a declamação e encaminha aqui para o nosso programa. Outra participação agora do outro lado da nossa linha de telefone. Bom dia.
3: Bom dia, amigo César, cá estamos.
1: É verdade, é bom sinal, não é, Bia?
3: É bom sinal, estamos vivos ainda, graças a Deus.
1: Muito bem, e o que é que há aí de novo para nós?
3: Hoje temos aqui as vindimas, comandamos nas vindimas.
1: Muito bem.
3: E então é o que aqui trago hoje.
1: Então vamos ouvir.
3: Este presente da natureza dá risadas felicidades. Esta maravilha, esta riqueza dá diminuta de qualidade. Brilham as vinhas em Portugal com castas maravilhosas, dá uvas deliciosas e dá vinho especial. O sol azul, a terra é real, produz tudo em grandeza. O pão e o vinho são reis sobre a mesa. Vem dos antepassados a tradição, aquece a alma e o coração, este presente da natureza. É setembro, a vindima é feita, com amor e carinho. Vai o jovem, o velhinho, família e amigos, tudo se ajeita. É de sorte se houver boa colheita, a vindimar é qualquer herdade. Há convívio, há amizade, e é a graça de muita pessoa, cantando a voz em toa e há risadas de felicidade. Vão com muita alegria, em grupos a excursão, há música, há diversão, há encanto, paz e harmonia. Brindam as provas no seu dia, com petiscos em beleza, tradição da alma portuguesa. Os turistas estão bem vão experimentar e alguns querem a uva pisar esta maravilhosa riqueza. Vai tudo contente, é festa, é harmonia, contentamente e simpatia a vindimar alegremente. Gosta de ir muita gente, testar a sua capacidade, é de livre vontade. Uma nova experiência, colher este fruto de excelência que dá vinho e néctar de qualidade. E vai muita gente assim, no outro tempo tínhamos que ir, tínhamos que lá andar e que eu vindima muito também.
1: Pois é. Ainda bem, e há muito espírito de camaradagem, não é? É muito importante.
3: Pois há, e agora é muito diferente, pois agora é assim como eu disse, como estamos ali a ver, não é? Todos os dias. Ainda bem que é assim.
1: É exatamente, é isso mesmo. Bia, muito obrigado.

0: por essa participação sobre a vinha, pelo seu trabalho, pelo seu poema. Desejo-lhe uma boa continuação, sempre com saúde e para a semana à mesma hora, aqui no nosso programa.
1: Já podemos estar, se Deus quiser, cá estaremos à mesma hora. E desde com muita saúde e paz, alegria para todos, quando nos estão a ouvir, para todos os doentinhos. E um beijinho para o César e para todos. E muito obrigado.
0: Obrigado.
1: Pelo carinho que nos dá, pelo momento. Obrigado.
0: Muito agradecido. Até para a semana. Agora vamos ao nosso número do WhatsApp, outra participação no 962030050. É a vez de Gonçalo Mota. Vamos acompanhar então o seu poema. E obrigado por ter enviado e o seu registro, Gonçalo Mota.
2: Olá, bom dia a todos os ouvintes. O meu nome é Gonçalo Mota e vou ler o meu poema Vomito Sentimentos. Vomito sentimentos com a caneta, fruto da minha alma inquieta. Escrevo com traços de loucura esta doce amargura. Reflexo do meu ser, progressivamente enlouquecer. Perco a sanidade em versos quando gero universos. Com galáxias de palavras que ordeno de forma ordeira. E se reproduzem como larvas. Consoante o mensagem que queira, sistematicamente a mestrar metáforas de forma hospitaleira. Obrigado e bom dia.
0: Obrigado, Gonçalo Mota, um abraço e muito agradecido. Ora, já estivemos com estas primeiras participações aqui no nosso Alma da Nossa Terra. Caso tenha algum evento, alguma celebração que queira que seja divulgada, que esteja ligada a esta atividade, já sabe que a Rádio Porto Alegre ajuda na promoção aos eventos aqui no Alma da Nossa Terra.
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0: Agora são 7 horas mais 21 minutos. Hoje é quarta-feira, 9 de setembro do ano de 2026. Ora, hoje vamos contar com temperaturas até agradáveis, mas a partir de amanhã a coisa começa a mudar, as temperaturas vão subir, vai estar mais calor nos próximos dias e parece que a outra e próxima semana vai ser de calor. Ora, temos aí uma quarta-feira com o vento que está a superar moderado de noreste, céu pouco nublado, as temperaturas máximas, a cidade invicta do Porto com 24 graus, a capital portuguesa Lisboa com 26, depois temos aqui duas cidades, as de Faro e de Évora com 31 graus, as cidades de Beja e Castelo Branco com 30, Santarém e Porto Alegre com 29 graus de máxima. Tudo tranquilo, não há aviso de tempo quente no continente nesta quarta-feira, mas as temperaturas, como já aqui referimos, vão subir e vai estar mais calor no decorrer dos próximos tempos. Ora, são agora 7 horas com 23 minutos. Está na companhia da Rádio Porto Alegre e um abraço do tamanho do mundo. Já vamos à poesia.
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0: 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Vamos agora escutar a companhia.

0: Acompanhar mais uma participação, Maria José Mirador em Igrejinha, muito bom dia.
1: Então, muito bom dia, amigo César e todos quantos nos estejam a ouvir. Cá estou mais um dia a preencher o programa da Rádio de Porto Alegre, a Poesia. E então, esta semana, como já é tradição, nas festas da Igrejinha, há a tradição de se declamar poesia a Nossa Senhora da Consolação. Portanto, isto é uma tradição única, que não se conhece em mais lado nenhum. Portanto, eu vou dizer a poesia que disse a Nossa Senhora da Consolação. E então digo... Querida mãe, que saudade de estar aqui novamente, no meio de tanta gente, a tremer, mas com vontade, com prazer e sem vaidade, e sempre com devoção, à boa disposição neste lugar sagrado, e por ti abençoado, Senhora da Consolação. Virgem mãe, parabéns. Tua casa está tão bonita. Quem tem fé e acredita, e o milagre sempre vem. Na reta guarda alguém, gente de bom coração, com vontade e gratidão, orgulho em bem receber. Tudo para ver, Senhora da Consolação. O padre Amândio preocupado pensava nisto noite e dia, mas hoje com alegria vê seu sonho realizado. A todos muito obrigado, da Igreja Ele é Guardião, por isso tinha a preocupação, todos nós disso sabia, ter tudo como ele queria, Senhora da Consolação. À porta da sacristia colocou-se um corrimão. Melhorar é a intenção e tanta falta fazia. Com cuidado se descia, mas hoje, por precaução, aproveitou-se a ocasião. Em tempos alguém lá caiu e uma perna partiu. Senhora da Consolação. Domingo na Igrejinha, nas ruas da nossa aldeia, quando o sol mais almareia, sai a nossa mãezinha. Seu povo há carinha, rezando na procissão, cada um tem sua intenção. Com muitos carinhos e afetos, eu peço pelos bisnetos, Senhora da Consolação. Pronto, meu querido amigo, foi isto que fiz. Espero que goste. Beijinhos, claro. E até para a semana, se Deus assim o quiser. Beijinhos.
0: Adeus, obrigado. Beijinhos para a nossa amiga Maria José Mirador. Gostámos sim e é interessante essa tradição na sua igrejinha. Agora vamos ao encontro do António Clarel, em Rosário. Vamos ficar com mais uma participação aqui no Alma de Nossa Terra. Bom dia, António.
2: Sr. César, bom dia, poetas e poetisas, todos os ouvintes que me estiverem a escutar. Então, ontem, como era dia da fisioterapia, eu tenho para aqui uma perna que nem com fisioterapia lá quer ir. E então é assim, tenho uma perna dormente, já não sei o que fazer, ando um pouco descontente, começo assim a esmorecer. Alguns exames já fiz, mas sem qualquer resultado. Depois do relatório verificado, ninguém mais nada me diz. Sinto-me um pouco infeliz, apareceu assim de repente. A dormência é permanente e ainda não acordou, a sofrer sei que estou, tenho uma perna doente. Autopatas e massagistas, vários já recorri. Resultados ainda não vi, deixei de fazer visitas. Não tenho mais nada em lista, nem sei a quem recorrerem. Alguns acabam por dizerem, é da coluna vertebral, mas eu é que me sinto mal, já não sei o que fazer. A idade vai avançando e tudo nos vai aparecendo. É claro que eu entendo ter uma dor de vez em quando. Tenho que me ir habituando, ficar certo na minha mente. Agora daqui para a frente, tudo terei que aceitar, mas começo-me a preocupar, ando um pouco dormente. O bom tempo já passou e para trás nada volta. A vida começa a ficar top.

0: 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Está dito, é assim a minha perna cá anda e vamos andando. E um abraço para todos os que nos estão a escutar e até uma próxima oportunidade, se Deus quiser.
1: Obrigado, António Claré. Um abraço e, olhe, tenha força. Eu sei que falar é fácil, mas fica aqui o nosso abraço. A poesia tem sempre hora marcada na Rádio Porto Alegre, à quarta-feira, em direto, entre as 7 e as 8 da manhã. 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
1: 7:30 da manhã.
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1: Nós já vamos voltar à poesia.
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4: Bom dia, agora faltam 23 minutos para as 8 da manhã.
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4: Continuamos com o Alma da Nossa Terra, o reencontro com as nossas raízes.
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4: Já na reta final desta nossa emissão, aqui na Rádio Porto Alegre, Alma da Nossa Terra, damos voz aos poetas. Vamos agora ao 245-300-556. Bom dia.
6: Olá, bom dia, César.
4: Bom dia, poeta Silveiros.
6: É cá estou.
4: Ótimo.
6: Então, vamos dizer aqui uma coisa que eu escrevi à minha aldeia no dia 24 de abril de 2025.
4: Muito bem.
6: E eu escrevi assim: São Cristóvão, a alma e tradição de um povo. Isto foi editado num livro de um contrário meu que está paraplégico num desastre de helicóptero há diversos anos, e é mais um que anda por aí em sofrimento, e pediu-me para eu participar, e eu escrevi isto. Entre a serrania e o mar está uma aldeia branquinha, numa terra de encantar das aldeias a rainha. Foi na parreira do gato, este monte onde eu nasci, e que até hoje não me esqueço.

0: conheci desde os tempos de gato, quando tinha pouco tato, nem sequer sabia andar e aprendi a caminhar. Fiz na vereda uma carreira e uma estrada com canseira entre a serrania e o mar. Da Serra de Monforado até à Praia da Comporta, muita gente já está morta com sacrifício passado. Neste nobre povoado, tenho lá famíliazinha que ainda hoje me acarinha. E sou sempre bem tratado, mas agora num livro editado está uma aldeia branquinha. No Alentejo Sagrado, dos tempos de antigamente, onde havia tanta gente a morar em qualquer lado, vim aqui ser batizado e até me posso orgulhar de ainda hoje por cá andar com um enorme prazer a todos quero dizer numa terra de encantar. Conta um longo historial, linda aldeia alentejana, no calor que a vida emana, tu não podes ter rival. És vizinha dos corali e das vozes à cairinha, naquela ponte velhinha, até o calcanhar do mundo, com mais nada te confundo das aldeias da a rainha. Pois eu remato. Lá no cimo da ladeira tens aí igreja quinhentista com uma linda e bela vista da sua torre altaneira. Até aos forjos da Tujeira, da Mendonça e do Pinheiro, São Cristóvão Padroeiro, tens uma beleza tamanha também na Torre da Gadanha e nos baldios do mundo inteiro. Está dito por hoje, um abraço a toda a gente, para si, muito especialmente para a sua família. E tudo a correr bem.
1: Obrigado, Silvais. Um grande abraço e até uma próxima oportunidade. Tudo
0: obrigado,
1: bom.
0: Obrigado, eu.
1: Aquele abraço. Vamos agora ficar-se com mais um trabalho. Agora é de Graça Amiguinho, com as suas raízes no Alto Alentejo, no concelho de Elvas, do norte do país. Próxima declamação. Vamos ouvir?
2: Bom dia, meu querido amigo César Azeitona.
1: Bom dia.
2: Bom dia, Rádio Porto Alegre. Hoje trago-vos um poema sobre o Aqueduto da Amoreira, que está na abertura do livro sobre o Aqueduto da Amoreira, que faz parte da coleção Elvas nas Brumas do Tempo, que continua em votação no Orçamento Participativo da Câmara Municipal de Elvas. Durante séculos, Elvas teve sede, sede de água e de esperança, enquanto o sol queimava as muralhas e a planície endurecia na distância. As fontes minguavam no verão austero, os cântaros pesavam nos braços do povo, e cada gota era quase um tesouro guardado com cuidado severo. Pelas ruas íngremes da velha cidade, mulheres caminhavam devagar, levando nos ombros o peso da vida e nos olhos o desejo de mudar. Mas Elvas nunca foi terra rendida. Na dureza aprendeu resistência e do sofrimento nasceu um sonho feito de engenho, fé e persistência. Então, ergueu-se a vontade dos homens contra a secura do tempo cruel, trazer das nascentes distantes a água sonhada para Elvas fiel. Pedra sobre pedra, arco sobre arco, cresceu o aqueduto da Amoreira, como um gigante rasgando horizontes na vasta calma alentejana inteira. Foram anos de esforço e de coragem, de mãos feridas e suor ao sol. Cada coluna erguida parecia um hino humano de firme rebole. E quando, enfim, a água chegou, cantaram fontes pela cidade, como se o próprio céu descesse para beijar Elvas de eternidade. O povo viu correr pelas ruas não apenas águas cristalinas, mas dignidade,

0: vida e futuro, nascendo da obra peregrina. Hoje, o aqueduto permanece altivo, mais que monumento de pedra e cal. É memória da coragem de um povo que venceu a sede secular. Elvas, terra perseverante, que transformou carência em grandeza, pois há obras que nascem da necessidade e tornam-se símbolos de nobreza. Obrigada, Graça, amiguinho, desde Gaia.
1: Obrigado, Graça. Um grande beijinho e até uma próxima oportunidade. Agora temos a Silvina Candeias, em Porto Alegre, para escutar a sua participação. Vamos ouvir.
2: Bom dia. Hoje vou dizer um poema.
1: Vamos aqui retocar o nível da nossa participação para ser mais audível para quem nos acompanha. Ora, vamos agora escutar, sim, o trabalho, a declamação, a participação de Silvina Candeias. Bom dia.
2: Bom dia. Hoje vou dizer um poema da professora Diolinda Milhano, que está dedicada à nossa cidade há 20 anos, com os momentos de poesia. Obrigada. Porto Alegre. Porto Alegre, mãe distrito de 15 filhos conselhos, tem reflexo tão bonito nesses seus belos espelhos. Mas Porto Alegre, concelho, abraça 10 freguesias que seguem seu evangelho e a enchem de alegrias. E Porto Alegre, cidade, como ela não há igual, sobressai sua beldade neste nosso Portugal. 5 belos miradouros, cada qual sua paisagem, cada um em seu pelouro, todos dignos de paragem. 3 magníficos museus, qual deles mais importante? São trio de encantos seus, são tesouro abundante. Históricos monumentos, todos de muita riqueza. Quem os vê, faz juramentos, rever sua grandeza. As ruas são aguarelas, belas vias matizadas, e saúdam das janelas lindas flores bem cuidadas. Late as casas a brilhar, brancura que não engana, a todos fazem lembrar sua casta alentejana. Os jardins são verdejantes, verde, verde a espreiar, são recantos para amantes, abrigos para namorar. O plátano, no rocio, é ex libris da cidade, todos o olham com brio, com orgulho e vaidade. Adeus a todos.
1: Obrigado. Ora, também segundo estas informações aqui da Silvina Candeias, há uma sessão de momentos de poesia, não é? Este sábado, a partir das 16 horas, no Hotel José Régio. Caso assim o entendam e queiram que a Rádio Porto Alegre participe, podem enviar informações que nós antecipadamente fazemos questão de ajudar na divulgação. Por isso, supostamente este sábado, às 16 horas, há este momento de poesia no Hotel José Régio. Vamos agora para a última participação. Vamos ficar agora com o trabalho, a declamação de Higino Maroto, com o seu poema, a sua participação, a fechar aqui o Alma da Nossa Terra. Um grande abraço ao Higino Maroto, com as suas raízes em Barbacena. Vamos ouvir.
3: Bom dia, ouvintes da Rádio Porto Alegre. Bom dia, César Azeitona. Também do meu livro Gota a Gota, vou-vos ler o poema A Tua Verdade. A tua verdade, a minha verdade, a verdade dele. E neste enleio de verdades, passam dias, passam meses, passam anos, buscando a verdade, em vez de viver cada um a sua verdade, espezinhando a verdade do outro. A verdade. O que é a verdade? A tua verdade, a minha verdade, a verdade do outro. Talvez somente parte da verdade. Continuação de muito bom dia aos ouvintes e para ti, César, um grande abraço.
1: Obrigado, Higino.

0: Maroto, um grande abraço e obrigado pela participação. O Higino Maroto, que é colaborador Rádio Porto Alegre, está na programação e em breve vai ter aí também o seu novo programa na Rádio Porto Alegre. Temos que agradecer às outras participações, à Silvina Candeias, à Graça Amiguinho, ao Poeta Silvais, ao António Clarel, à Maria José Mirador, ao Gonçalo Mota, à Bia, à Elsa Fonseca, à Ana Gouveia, à Manuel Tapada. Está assim concluído este programa que vai recuperar sempre as nossas raízes, as do Alto Alentejo em poesia.
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0: Estamos a 10 minutos das 8 da manhã.
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0: Nós já voltamos, bom dia.
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1: Um bom dia para os ouvintes Rádio Porto Alegre, agora às 4:30 com Luís Trigacheiro, Quem Me Vê.
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0: As notícias são às 8. 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
1: A Unidade Local de Saúde do Alto Alentejo garante que não está prevista a saída nem a redução do horário do oncologista Rui Diniz. Em entrevista à Rádio Porto Alegre, o presidente do Conselho de Administração, Miguel Lopes, afirmou que nunca esteve em cima da mesa qualquer diminuição da atividade do clínico, que continuará a acompanhar os seus doentes. Segundo Miguel Lopes, a partir de 1 de outubro, o serviço de oncologia passa a integrar 3 médicos, um oncologista residente que estará 5 dias por semana nas unidades de Porto Alegre e Elvas e 2 prestadores de serviço, onde está incluído Rui Diniz.
2: Eu acho que o mais importante neste momento é garantir a todos os utentes que são seguidos pelo Dr. Rui Diniz que se continuarão a ser seguidos por eles, assim ele mantém a disponibilidade para continuar a colaborar com o LIS Alto Alentejo. Não há, nem nunca esteve em cima da mesa, a redução do horário do Dr. Rui Diniz. O único fator inovador, digamos assim, e que o Conselho de Administração considera que é uma conquista para o Alto Alentejo, é que pela primeira vez vamos ter um médico oncologista residente em permanência, ou seja, é um médico que não vai vir cá à terça ou à quarta ou ao sábado, vai estar aqui os 5 dias por semana a acompanhar toda a atividade que é feita nas 2 unidades de oncologia em Porto Alegre e em Elvas.
1: A eventual redução de horas do oncologista Rui Diniz no Hospital de Porto Alegre gerou grande preocupação entre os utentes, que lançaram uma petição pública que já ultrapassa as 2.650 assinaturas. A entrevista na íntegra está disponível no site da Rádio Porto Alegre. Também partidos políticos já reagiram sobre esta matéria, nomeadamente o PS e o PCP. A piscina municipal descoberta de Monforte encerrou esta terça-feira antes do final previsto da época balnear, depois de análise à água ter identificado um parâmetro fora dos valores de qualidade e segurança exigidos. A decisão foi comunicada pela Câmara de Monforte através de um edital publicado nas redes sociais do município. Segundo a autarquia, no âmbito das análises regulares realizadas ao equipamento, foi detectado um resultado que não cumpre os critérios definidos para garantir a segurança dos utilizadores. Contactado pela Rádio Porto Alegre, o presidente da Câmara, Miguel Rasquinho, explicou que as análises efetuadas na segunda-feira revelaram a presença de coliformes, um indicador de possível contaminação microbiológica e de eventuais falhas no processo de tratamento ou desinfecção da água. Face ao resultado obtido, a piscina municipal termina de imediato a época balnear, antecipando o encerramento que estava inicialmente programado para domingo.
3: Foi a análise que foi feita ontem, dia 7, foi o resultado que obtivemos, foi o resultado de ontem, dia 7, em que há uma indicação de estafilococos na piscina e, obviamente, que sabendo o resultado hoje de manhã, foi tomada a decisão para se encerrar de imediato a piscina. A piscina estava prevista para ser encerrada no próximo domingo, portanto, com muita pena minha também, porque o tempo também vai estar ainda de feição para se estar na piscina, mas vamos encerrar aqui com 5-6 dias de antecedência do que aquilo que estava previsto.
1: É uma situação preocupante, isolada, que se passou em Monforte. Como é que tem sido ao longo dos últimos anos?
3: Não, eu sei que nos últimos anos, de quando em vez isto acontece, este ano ainda não tínhamos tido este resultado. Como sabe, fazemos as análises regularmente, conforme é indicado. Mas é a primeira vez que temos isto este ano. Ainda não tínhamos tido qualquer análise deste tipo. E, portanto, assim que recebemos o resultado, foram tomadas de imediato esta decisão, de acordo até com a unidade das obras e do urbanismo, que nos recomendou, de facto, o encerramento imediato.
1: As declarações do presidente da Câmara Municipal de Monforte, Miguel Rasquinho, recordo-lhe que a piscina municipal descoberta encerrou esta terça-feira, antes do final previsto da época balnear, depois de análise à água ter identificado um parâmetro fora dos valores de qualidade e segurança exigidos. O presidente da Câmara de Marvão, Luís Vitorino, afirmou esta terça-feira, no feriado municipal, que o Conselho celebra 800 anos de identidade, mantendo um espírito irreverente e o olhar no futuro, numa intervenção marcada pela defesa da coesão territorial, da habitação e dos investimentos públicos em curso. O autarca sustentou que, apesar de ser um município pequeno, a Câmara tem procurado fazer acontecer, reforçando o emprego, resiliência institucional e bem-estar das famílias, assinalando que a habitação continua a ser uma prioridade, lembrando a reabilitação de 26 fogos municipais, financiados pelo PRR, num investimento próximo de 2 milhões de euros, e a aprovação da nova Estratégia Local de Habitação, que prevê mais de 3 milhões de euros até 2030. Luís Vitorino destacou também o avanço do novo infantário após a requalificação da escola da Portagem, a criação de um centro de educação de infância.

0: em Santo António das Areias, sublinhando a reta final das obras da antiga Sociedade da Portagem, que dará lugar a um espaço comunitário moderno e à conclusão da próxima do Centro de Valorização da Castanha no Porto da Espada. O autarca referiu ainda que a agenda cultural de Marvão tem consolidado eventos e reforçado assim a atratividade turística e desportiva, lembrando que o Air Show de domingo foi considerado um sucesso tanto na afluência de visitantes como na dinamização económica.
1: O feriado municipal deste ano tem um valor especial. Celebramos a identidade de Marvão, 800 anos envolvidos da constituição do concelho. Hoje, como naquele tempo, mantemos o espírito irreverente e o olhar no futuro. Somos uma Câmara que, embora pequena, faz acontecer. Com empenho, rigor e dedicação, conseguimos mais emprego no concelho, instituições mais resilientes e mais conforto e bem-estar para as famílias. Estamos comprometidos em criar e manter habitações dignas para quem escolhe Marvão. Reabilitamos 26 habitações municipais com um investimento do PRR a quase 2 milhões de euros. Está aprovada a nova estratégia local de habitação com mais de 3 milhões de euros para reabilitação até 2030. Os blocos habitacionais em Beirã, Outeiros e Vaqueirim receberão luz verde do Iru e aguardam o necessário envelope financeiro de 5 milhões de euros. Queremos ver os nossos filhos crescer na nossa terra e por isso não desistimos do infantário. Após um investimento histórico de 4 milhões de euros na requalificação da Escola da Portagem, chega a vez de criar um centro de educação para a infância na Escola de Santo António das Areias, assegurando uma resposta integrada de qualidade no nosso concelho. Na Portagem, entrarão na reta final as obras de refuncionalização da antiga sociedade, que vão oferecer um espaço comunitário moderno após um investimento de 500 mil de euros. No Porto de Espada, também com 500 mil de euros, o Centro de Valorização da Castanha de Marvão Dop tem a obra a terminar e em breve abrirá a porta de todas as ações e preservação da castanha daquela aldeia. Na Beirã, avança a qualificação do espaço público do eixo da estação incubadora e o resultado de uma nova dinâmica económica conseguida. A agenda cultural de Marvão veio consolidar os eventos e potenciar a atratividade turística e desportiva. Ainda no passado domingo, o espetáculo da Air Show foi um sucesso para Marvão, tanto a nível de visitantes, bem como o desenvolvimento da economia local.
0: A sessão incluiu também a homenagem a Maria da Felicidade Tavares, Francisco Magro e João Pereira, distinguidos com a medalha de bons serviços municipais pelo contributo prestado ao município ao longo de vários anos. A Praça de Toiros de Porto Alegre recebe este sábado uma corrida histórica, um verdadeiro mano a mano entre os irmãos João e Miguel Moura, sendo este festejo considerado um dos mais importantes da temporada tauromáquica em Portugal. João Moura Júnior e Miguel Moura vão defrontar-se na Praça de Toiros José Elias Martins a partir das 17h30 perante um curro de toiros da ganaderia de António José da Veiga Teixeira. As pegas vão estar a cargo dos amadores de Coruche e Porto Alegre, grupos capitaneados por João Prates e Gonçalo Louro, respectivamente. Ora, contactado pela Rádio Porto Alegre, João Moura Júnior recorda o seu longo currículo na Praça de Porto Alegre e os desafios que já enfrentou nesta mesma arena e promete aparecer na Praça de Porto Alegre para vencer o duelo com o seu irmão Miguel.
2: Acho que é um mano a mano, acima de tudo, merecido, porque estamos na nossa terra, estamos com a nossa gente e acho que demonstrarmos, tanto eu como Miguel, as nossas capacidades, a nossa trajetória, é acima de tudo muito orgulho, satisfação, e a Praça de Porto Alegre é o sítio ideal para demonstrar tudo isso. Eu, no meu caso, tenho um currículo já grande em Porto Alegre, graças a Deus, desde aquela mano a mano com o meu pai, depois acabou em Serrana, há mais de 20 anos, os seis touros do ano passado, o mano a mano este ano também já com o meu primo Caetano, e agora com o Miguel. Pronto, acho que é um currículo em Porto Alegre importante e que me acrescenta a responsabilidade e não defraudar nunca os aficionados, que é também a minha grande preocupação.
0: Apesar de ser teu irmão, não vens a Porto Alegre para perder nesta jornada, digamos assim.
2: Claro que não, acho que isso é que faz o espetáculo ser emotivo e o público merece tudo isso. Portanto, eu como o Miguel vamos lá para dar o nosso melhor. Acho que no nosso caso estamos num bom momento. Os dois, a minha temporada, como todos sabem, tem sido mais curta, uma corrida mais ou menos por mês. Estou menos historiado, mas isso não é desculpa. É uma parte que eu decidi historiar menos para dar tudo em cada dia. E acho que assim eu tenho conseguido. Espero que por

0: que também consiga e vou lá, logicamente, para ganhar o meu irmão.
1: Também em declarações à Rádio Porto Alegre, Miguel Moura encara a corrida com muita responsabilidade e promete dar luta ao seu irmão durante a tarde. Máxima responsabilidade e entrega são as armas que o cavaleiro vai utilizar no festejo para sair por cima no final.
0: Sim, é uma corrida importantíssima na minha temporada e pronto, máxima responsabilidade, máxima entrega, como faz sempre e pronto, uma ilusão com o cartel, um cartel diferente e pronto, dar o meu máximo claramente.
1: Miguel, como é enfrentar o teu irmão, que está também num grande momento de forma, no mano a mano? Aliás, este é um verdadeiro mano a mano, não é? Dois irmãos. Como é que vai ser? Algumas armas, alguns trunfos na manga para esta corrida ao sábado?
0: Não, penso que o trunfo é ser eu próprio, fazer o meu torneio e pronto, logicamente vou querer triunfar, como o João também, e pronto, e se correr bem aos dois. Quem vai ganhar com isso é sempre o público.
1: A ideia é dar uma grande tarde de touros às pessoas?
0: Sim, sem dúvida, penso que sim, tanto da minha parte como do João, mas logicamente vou dar o máximo e tentar sair por cima.
1: Os dados estão assim lançados para a grande corrida na Praça de Touros de Porto Alegre este sábado a partir das 17h30.
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2: Muito bom dia. Agora são 8 horas com 16 minutos. Quarta-feira, 9 de setembro, ano 2026. Hoje o tempo, céu pouco nublado, vento a soprar moderado de noreste. Temperaturas máximas, Lisboa 26 graus, o Porto 24, 31. A máxima para Faro e Évora, 30 para Beja e Castelo Branco, Santarém e Porto Alegre com 29 graus de máxima. E atenção que as temperaturas vão subir já a partir do dia de amanhã. Vai estar mais calor no decorrer dos próximos dias. É a indicação, previsão do Instituto Português do Mar e da Atmosfera, numa oferta de Amatuscar.
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2: Agora são 8 horas com 17 minutos, segue o episódio 31 de Altitude de Excelência com o engenheiro José Luís Marmel, que vai fazer o ponto de situação da Vindima na Serra de São Amédio, com o foco nas castas tintas e no impacto das oscilações de temperatura no rendimento do campo, mas o melhor é escutarmos quem sabe.
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7: Muito bom dia a todos, mais uma semana, mais um podcast semanal aqui na Rádio Porto Alegre para falarmos na viticultura, que nós pretendemos seja cada vez mais de excelência para que consigamos naturalmente obter o melhor vinho possível que dignifique a toda a nossa região e em particular as vinhas aqui de altitude.

Continuamos, como todos nós temos vindo a falar já esta parte, na Vindima. Portanto, já estamos em setembro, já estamos nesta fase essencialmente só já nas castas tintas, portanto são castas um tanto ao quanto ciclo mais longo. Pretendemos também que toda a maturação, principalmente a maturação fenólica, vá ocorrendo de uma forma o mais natural possível, para conseguirmos naturalmente também termos os melhores vinhos posteriormente. Nesta fase, embora as condições meteorológicas, e já percebemos que são tanto um quanto diferentes das últimas semanas, porque tivemos uma subida de temperatura, quer da temperatura mínima e quer também da temperatura máxima, temos condicionado essencialmente e também alguma dificuldade em termos de rendimento no campo. Mas, a bom termo, os trabalhos vão decorrendo com normalidade. Não me canso também de referir que faz toda a diferença na qualidade posterior do vinho as boas práticas em termos de vindima. Portanto, além das análises, como eu tenho vindo a falar, regulares, que devemos fazer nas nossas uvas, também é muito importante a observação regular do estado que as uvas vão tendo ao longo do ciclo, e nesta fase em particular também com a prova, se possível, organolética, e também pelo decisor, neste caso a parte da equipa de enologia é muito importante. Escolher então o momento certo para fazermos o corte, portanto, e a vindima é um ponto ideal para conseguirmos realmente ter um bom equilíbrio entre aqueles fatores que eu já referi várias vezes e nas várias edições também, em termos de açúcar, a acidez, os aromas e também os compostos fenólicos. Devemos também ter sempre muita preocupação nesta fase de vindima, colher com, no caso das vindimas manuais, naturalmente, que é praticamente toda a vindima que é feita aqui na Serra de São Mamede, colher com cuidado, evitar danos nos bagos e também que haja potenciais contaminações também indesejadas, ou seja, todos os nossos utensílios, inclusive as caixas de vindima, devem estar o mais possível higienizadas. Também após as primeiras utilizações, quando chegam à adega, devem ser cuidadosamente lavadas para posteriormente virem a ser utilizadas. Também não me canso de referir a importância que devemos ter no transporte das nossas uvas até à adega, portanto, caixas bem acondicionadas, cargas a respeitar os pesos regulamentares, para evitar também potenciais acidentes ou potenciais quebras durante o transporte. É também muito importante, ainda por cima, como falei no início, o transporte e a rapidez com que as uvas chegam da vinha à adega, evitar também com estas temperaturas que estejam muito tempo no campo, de modo a naturalmente não serem afetadas com as temperaturas que estamos a ter durante o dia. Portanto, é muito importante essa rapidez com que as uvas cheguem à adega. A título informativo, e estamos já em setembro, quem esteja a pensar então fazer ainda alguma plantação de vinha na próxima campanha, também estamos a chegar ao momento ideal para fazer a reserva das plantas junto dos viveiristas, portanto, escolhendo naturalmente a casta e o porte-enxerto mais ajustado para a realidade da sua parcela de vinha que venha futuramente a instalar. É o momento certo e a fase mais indicada para fazer essa mesma reserva. Também, em termos de informativos, está a decorrer até o dia 10 de setembro o período que todos os agentes económicos que tenham existências de vinho e mosto, 31 de julho, deverão fazer a declaração, ou seja, a submissão da declaração de existências até então o dia 10 de setembro. Portanto,
é submetido esta mesma declaração através do Sistema de Informação da Vinha do Vinho, portanto o chamado SIV, e é obrigatório para evitar eventualmente

0: potenciais contornações que possam pôr em causa, naturalmente, a viabilidade das empresas e das explorações. E pronto, eram estas as informações e os pontos de situação que gostaria de fazer esta semana. Desejo a todos um resto e uma boa continuação de Vindima e uma excelente semana. Muito obrigado.
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4: Agora estamos com 8 horas com 26 minutos.
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4: Não esqueçam os ouvintes da Rádio Porto Alegre que ainda no dia de hoje acontece mais um momento em honra de Nossa Senhora dos Remédios e Padroeiro São Gregório Magno na freguesia de Reguengo, no concelho de Porto Alegre, às 21h30, largada de touros com a ganaderia João Rosa. É o último dia dos festejos de 2026. Em Reguengo, que contam com a ajuda na divulgação da Rádio Porto Alegre. No próximo dia 19 de setembro, em Porto Alegre, mais precisamente no Largo da Capela Nossa Senhora da Penha, há a segunda edição da Sopa de Peixe na Penha. A partir das 19 horas, pode também degustar esta iguaria maravilhosa com uma receita mágica. Ainda baile com Ricardo José. Temos nessa manhã de sábado, depois das 11, aqui na Rádio Porto Alegre, uma entrevista ao presidente da Confraria Nossa Senhora da Penha, Luís Félix, que conta tudo, inclusive como é que estão a decorrer as obras na Capela de Nossa Senhora da Penha e essa original forma também de ajudar no restauro deste monumento em Porto Alegre é a aquisição de uma das telhas com a história da Capela Nossa Senhora da Penha. Por isso fique também o ouvinte Rádio Porto Alegre atento a esta segunda edição da Sopa de Peixe na Penha, que também conta com o apoio da Rádio Porto Alegre. Daqui a pouco contamos nós com a primeira edição da Revista da Imprensa, os títulos de jornais. Até lá, temos Maninho, Tudo ou Nada. Um ótimo dia. Continuação de boa semana. São os votos da Rádio Porto Alegre. Programa da manhã consigo até às 10.

0: Há 25 anos em Portugal, Maninho, que canta no português açucarado brasileiro e que fala muito bem na língua de Camões, na de Portugal. Estamos então a caminho das 9 da manhã, faltam agora 27 minutos, muito bom dia, onde quer que se encontre, está com o programa da manhã e nós estamos juntos até às 10 horas. Daqui a pouco contamos com a edição da revista da imprensa, os títulos dos jornais com apoio da Multiribeiro.
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5: Agora estamos a 19 minutos das 9 da manhã, quarta-feira, 9 de setembro, ano 2026. Muito bom dia, que a semana esteja a correr bem. Daqui a poucos minutos espero contar-se com a edição da revista da imprensa, os títulos dos jornais do dia de hoje, com o apoio da Multi Ribeiro em Porto Alegre. Agora a música. Sérgio Rossi e o Coração de Férias. Boa viagem, bom dia.

0: O tema de Sérgio Rossi, Coração, está de férias. Atenção ao relógio, não se atrase, é que no nosso só faltam 15 minutos para as 9 da manhã. Daqui a pouco contamos com mais um episódio de Dinâmicas da Espiritualidade. Dentro de instantes, dentro de segundos, vamos ter aí a edição da Revista da Imprensa, os títulos dos principais jornais nacionais desta quarta-feira, deste dia 9 de setembro deste ano de 2026. São os destaques dos matutinos para acompanhar-se na antena da Rádio Porto Alegre.
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0: Dia de quarta-feira, 9 de setembro do ano de 2026, nas primeiras páginas dos jornais, hoje é notícia: Portugal vai sancionar colonatos. Há condenados que estão em liberdade. 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Os jornais estão já nas bancas. Carla Aguiar, muito bom dia.
3: Olá César, bom dia. Montenegro anuncia baixa no IRS e prenda para pensionistas na moção de censura. China, nos 50 anos depois da morte de Mao, mudou quase tudo, excepto o PCC mandar. São os temas hoje em destaque no Diário de Notícias. No Correio da Manhã, extra nas pensões e baixa no IRS, moção de censura do Chega chumbada no Parlamento. Montenegro anuncia Natal gordo para reformas até 1.611 euros. No Público, Portugal recua 20 anos com a matemática e leitura, Setúbal e Alentejo no fim da tabela. Parlamento, moção contra Neves chumbada. Governo anuncia corte no IRS descartado há uma semana. Jornal de Notícias diz que Montenegro ultrapassa a censura com mais pensões e menos IRS. Olhão, imigrante marroquino terá sido morto com bastonada na cabeça. É outro dos temas em destaque. No Negócios, IRS mais baixo em novembro, com retroativos a janeiro. E no Económico, agricultores reclamam apoios de 200 milhões. Nos desportivos, na bola, Futebol Clube do Porto 0, Manchester City 1, a lei de Haaland. No jogo, também destaque para a vitória do Manchester City por 2-0 frente ao Futebol Clube do Porto. Entrada dura, diz o jornal. E no Record, Porto 0, Manchester 2, nem com São Diogo, grande exibição do guarda-redes, só não travou norueguês.
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0: Estamos a fechar esta hora na antena da Rádio Porto Alegre. Muito bom dia. As notícias, essas regressam na hora certa à antena da Rádio Porto Alegre. Estamos então a fechar-se este nosso momento, esta segunda hora do nosso programa da manhã. Voltamos

Logo a seguir, estamos juntos. Bom dia de quarta-feira. Luís Fonsi e Carlos Vives, Santa Marta.

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3: A Unidade Local de Saúde do Alto Alentejo garante que não está prevista a saída nem a redução do horário do oncologista Rui Diniz. Em entrevista à Rádio Porto Alegre, o presidente do Conselho de Administração, Miguel Lopes, afirmou que nunca esteve em cima da mesa qualquer diminuição da atividade do clínico, que continuará a acompanhar os seus doentes. Segundo o Miguel Lopes, a partir de 1 de outubro, o serviço de oncologia passa a integrar 3 médicos, um oncologista residente que estará 5 dias por semana nas unidades de Porto Alegre e Elvas,

0: e 2 prestadores de serviço, onde está incluído Rui Diniz.
1: Eu acho que o mais importante neste momento é garantir a todos os utentes que são seguidos pelo Dr. Rui Diniz, que se continuarão a ser seguidos por eles, assim ele mantém a disponibilidade para continuar a colaborar com o LS Alto Alentejo. Não há, nem nunca esteve em cima da mesa, a redução do horário do Dr. Rui Diniz. O único fator inovador, digamos assim, e que o Conselho de Administração considera que é uma conquista para o Alto Alentejo, é que pela primeira vez vamos ter um médico oncologista residente em permanência, ou seja, é um médico que não vai vir cá à terça ou à quarta ou ao sábado, vai estar aqui os 5 dias por semana a acompanhar toda a atividade que é feita nas duas unidades de oncologia em Porto Alegre e em Elvas.
0: A eventual redução de horas do oncologista Rui Diniz no Hospital de Porto Alegre gerou grande preocupação entre os utentes, que lançaram uma petição pública que já ultrapassa as 2.650 assinaturas. A entrevista na íntegra está disponível no site da Rádio Porto Alegre. Também partidos políticos já reagiram sobre esta matéria, nomeadamente o PS e o PCP. A piscina municipal descoberta de Monforte encerrou esta terça-feira antes do final previsto da época balnear, depois de análise à água ter identificado um parâmetro fora dos valores de qualidade e segurança exigidos. A decisão foi comunicada pela Câmara de Monforte através de um edital publicado nas redes sociais do município. Segundo a autarquia, no âmbito das análises regulares realizadas ao equipamento, foi detectado um resultado que não cumpre os critérios definidos para garantir a segurança dos utilizadores. Contactado pela Rádio Porto Alegre, o presidente da Câmara, Miguel Rasquinho, explicou que as análises efetuadas na segunda-feira revelaram a presença de coliformes, um indicador de possível contaminação microbiológica e de eventuais falhas no processo de tratamento ou desinfecção da água. Face ao resultado obtido, a piscina municipal termina de imediato a época balnear, antecipando o encerramento que estava inicialmente programado para domingo.
2: Foi a análise que foi feita ontem, dia 7, foi o resultado que obtivemos, foi o resultado de ontem, dia 7, em que há uma indicação de estafilococos na piscina e, obviamente, que sabendo o resultado hoje de manhã, foi tomada a decisão para se encerrar de imediato a piscina. A piscina estava prevista para ser encerrada no próximo domingo, portanto, com muita pena minha também, porque o tempo também vai estar ainda de feição para estar na piscina, mas vamos encerrar aqui com 5-6 dias de antecedência do que aquilo que estava previsto.
0: É uma situação preocupante, isolada, que se passou em Monforte. Como é que tem sido ao longo dos últimos anos?
2: Não, eu sei que nos últimos anos, de quando em vez isto acontece, este ano ainda não tínhamos tido este resultado. Como sabe, fazemos as análises regularmente, conforme é indicado. Mas é a primeira vez que temos isto este ano. Ainda não tínhamos tido qualquer análise deste tipo. E, portanto, assim que recebemos o resultado, foram tomadas de imediato esta decisão, de acordo até com a unidade das obras e do urbanismo, que nos recomendou, de facto, o encerramento imediato.
0: As declarações do presidente da Câmara Municipal de Monforte, Miguel Rasquinho, recordo-lhe que a piscina municipal descoberta encerrou esta terça-feira, antes do final previsto da época balnear, depois de análise à água ter identificado um parâmetro fora dos valores de qualidade e segurança exigidos. O presidente da Câmara de Marvão, Luís Vitorino, afirmou esta terça-feira, no feriado municipal, que o Conselho celebra 800 anos de identidade, mantendo um espírito irreverente e o olhar no futuro, numa intervenção marcada pela defesa da coesão territorial, da habitação e dos investimentos públicos em curso. O autarca sustentou que, apesar de ser um município pequeno, a Câmara tem procurado fazer acontecer, reforçando o emprego, resiliência institucional e bem-estar das famílias, assinalando que a habitação continua a ser uma prioridade, lembrando a reabilitação de 26 fogos municipais financiados pelo PRR, num investimento próximo de 2 milhões de euros, e a aprovação da nova estratégia local de habitação, que prevê mais de 3 milhões de euros até 2030. Luís Vitorino destacou também o avanço do novo infantário após a requalificação da Escola da Portagem, a criação de um Centro de Educação de Infância em Santo António das Areias, sublinhando a reta final das obras da antiga Sociedade da Portagem, que dará lugar a um espaço comunitário moderno, e à conclusão da próxima do Centro de Valorização da Castanha no Porto da Espada. O autarca referiu ainda que a agenda cultural de Marvão tem consolidado eventos e reforçado assim a atratividade turística e desportiva, lembrando que o Air Show de domingo foi considerado um sucesso tanto na afluência de visitantes como na dinamização económica.
3: O feriado municipal deste ano tem um valor especial. Celebramos a identidade de Marvão, 800 anos envolvidos

0: constituição do Conselho. Hoje, como naquele tempo, mantemos o espírito irreverente e o olhar no futuro. Somos uma Câmara que, embora pequena, faz acontecer. Com empenho, rigor e dedicação, conseguimos mais emprego no Conselho, instituições mais resilientes e mais conforto e bem-estar para as famílias. Estamos comprometidos em criar e manter habitações dignas para quem escolhe Marvão. Reabilitamos 26 habitações municipais com um investimento do PRR a quase 2 milhões de euros. Está aprovada a nova estratégia local de habitação com mais de 3 milhões de euros para reabilitação até 2030. Os blocos habitacionais em Beirã, Outeiros e Vaqueirinho receberão luz verde do Iru e aguardam o necessário envelope financeiro de 5 milhões de euros. Queremos ver os nossos filhos crescer na nossa terra e por isso não desistimos do infantário. Após um investimento histórico de 4 milhões de euros na requalificação da escola da Portagem, chega a vez de criar um centro de educação para a infância na Escola de Santo António das Areias, assegurando uma resposta integrada de qualidade no nosso concelho. Na Portagem, entrarão na reta final as obras de refuncionalização da antiga sociedade, que vão oferecer um espaço comunitário moderno após um investimento de 500 mil euros. No Porto de Espada, também com 500 mil euros, o Centro de Valorização da Castanha de Marvão de Ope tem a obra a terminar e em breve abrirá portas a todas as ações e preservação da castanha daquela aldeia. Na Beirã, avança a qualificação do espaço público do eixo da estação incubadora e o resultado de uma nova dinâmica económica conseguida. A Agenda Cultural de Marvão veio consolidar os eventos e potenciar a atratividade turística e desportiva. Ainda no passado domingo, o espetáculo da Air Show foi um sucesso para Marvão, tanto a nível de visitantes, bem como o desenvolvimento da economia local.
1: A sessão incluiu também a homenagem a Maria da Felicidade Tavares, Francisco Magro e João Pereira, distinguidos com a medalha de bons serviços municipais pelo contributo prestado ao município ao longo de vários anos. A Praça de Toiros de Porto Alegre recebe este sábado uma corrida histórica, um verdadeiro mano a mano entre os irmãos João e Miguel Moura, sendo este festejo considerado um dos mais importantes da temporada tauromáquica em Portugal. João Moura Júnior e Miguel Moura vão defrontar-se na Praça de Toiros José Elias Martins a partir das 17h30 perante um curro de toiros da ganaderia de António José da Veiga Teixeira. As pegas vão estar a cargo dos amadores de Coruche e Porto Alegre, grupos capitaneados por João Prates e Gonçalo Louro, respectivamente. Ora, contactado pela Rádio Porto Alegre, João Moura Júnior recorda o seu longo currículo na Praça de Porto Alegre e os desafios que já enfrentou nesta mesma arena e promete aparecer na Praça de Porto Alegre para vencer o duelo com o seu irmão Miguel.
2: Acho que é um mano a mano, acima de tudo, merecido, porque estamos na nossa terra, estamos com a nossa gente e acho que demonstrarmos, tanto eu como Miguel, as nossas capacidades, a nossa trajetória, é acima de tudo muito orgulho, a satisfação e a Praça de Porto Alegre é o sítio ideal para demonstrar tudo isso. Eu, no meu caso, tenho um currículo já grande em Porto Alegre, graças a Deus, desde aquela mano a mano com o meu pai, depois acabou em Serrana, há mais de 20 anos, os festores do ano passado, o mano a mano este ano também já com o meu primo Caetano, e agora com o Miguel. Pronto, acho que é um currículo em Porto Alegre importante e que me acrescenta a responsabilidade e não defraudar nunca os aficionados, que é também a minha grande preocupação.
1: Apesar de ser teu irmão, não vens a Porto Alegre para perder nesta jornada, digamos assim.
2: Claro que não, acho que isso é que faz o espetáculo ser emotivo e o público merece tudo isso. Portanto, eu como o Miguel vamos lá para dar o nosso melhor. Acho que no nosso caso estamos num bom momento. Os dois, a minha temporada, como todos sabem, tem sido mais curta, uma corrida mais ou menos por mês. Estou menos historiado, mas isso não é desculpa. É uma parte que eu decidi historiar menos para dar tudo em cada dia. E acho que assim eu tenho conseguido. Espero que Porto Alegre também consiga e vou lá, logicamente, para ganhar o meu irmão.
1: Também em declarações à Rádio Porto Alegre, Miguel Moura encara a corrida com muita responsabilidade e promete dar luta ao seu irmão durante a tarde. Máxima responsabilidade e entrega são as armas que o cavaleiro vai utilizar no festejo para sair por cima no final.
3: Sim, é uma corrida importantíssima na minha temporada e pronto, máxima responsabilidade, máxima entrega, como faz sempre e pronto, uma ilusão com o cartel, um cartel diferente e pronto, dar o meu máximo claramente.
1: Miguel, como é enfrentar o teu irmão que está também num grande momento de forma, no mano a mano? Aliás, este é um verdadeiro mano a mano, não é? Dois

0: irmãos, como é que vai ser? Algumas armas, alguns trunfos na manga para esta corrida ao sábado?
1: Não, penso que o trunfo é ser eu próprio, fazer o meu touro aí e pronto, logicamente vou querer triunfar, como o João também, e pronto, e se correr bem aos dois, quem vai ganhar com isso é sempre o público.
0: A ideia é dar uma grande tarde de touros às pessoas?
1: Sim, sem dúvida, penso que sim, tanto da minha parte como do João, mas logicamente vou dar o máximo e tentar sair por cima.
0: Os dados estão assim lançados para a grande corrida na Praça de Touros de Porto Alegre este sábado a partir das 17h30.
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Muito bom dia, 9 horas com 14 minutos, emissão de quarta-feira, hoje 9 de setembro, ano 2026. Ora, hoje, na previsão do Instituto Português do Mar e da Atmosfera, o dia aponta para céu pouco nublado, com vento a superar moderado de norte. Alteração nas temperaturas máximas. Ora, nesta nova atualização, nestas novas informações, previsões do IPMA. O dia vai ser então mais simpático, embora amanhã aconteça uma subida das temperaturas. Lisboa com 27 graus, o Porto com 24, 32 graus de máxima para a cidade de Évora, depois as cidades de Faro, de Castelo Branco e de Porto Alegre com 30 graus de máxima. Esta informação do estado do tempo

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1: São 9 horas, 16 minutos, um ótimo dia de quarta-feira. Dentro de instantes, como é habitual, voltamos a espreitar as primeiras páginas dos matutinos deste 9 de setembro. Pulsar económico também a acontecer nesta hora. Número de novos professores formados continua a não ser suficiente para compensar os que se aposentam, mas há outro dado curioso: alunos em Portugal estão com piores desempenhos na leitura e na matemática do que há 20 anos.
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1: Dia de quarta-feira, 9 de setembro do ano de 2026, nas primeiras páginas dos jornais, hoje é notícia: Portugal vai sancionar colonatos. Há condenados que estão em liberdade. 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Os jornais estão já nas bancas. Carla Aguiar, muito bom dia.
4: Olá, César, bom dia. Montenegro anuncia baixa no IRS e prenda para pensionistas na moção de censura. China, nos 50 anos depois da morte de Mao, mudou quase tudo, excepto o PCC mandar. São os temas hoje em destaque no Diário de Notícias. No Correio da Manhã, extra nas pensões e baixa no IRS, moção de censura do Chega, chumbada no Parlamento. Montenegro anuncia Natal gordo para reformas até 1.611 euros. No Público, Portugal recua 20 anos com a matemática e leitura, Setúbal e Alentejo no fim da tabela. Parlamento, moção contra Neves chumbada. Governo anuncia corte no IRS descartado há uma semana. Jornal de Notícias diz que Montenegro ultrapassa a censura com mais pensões e menos IRS. Olhão, imigrante marroquino, terá sido morto com bastonada na cabeça. É outro dos temas em destaque. No Negócios, IRS mais baixo em novembro, com retroativos a janeiro. E no Económico, agricultores reclamam apoios de 200 milhões. Nos desportivos, na bola, Futebol Clube do Porto 0, Manchester City 1, a lei de Haaland. No jogo, também destaque para a vitória do Manchester City por 2-0 frente ao Futebol Clube do Porto. Entrada dura, diz o jornal. E no Record, Porto 0, Manchester 2, nem com São Diogo, grande exibição do guarda-redes, só não travou norueguês.
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As empresas pedem celeridade nas respostas ao aumento dos preços dos combustíveis para proteger a economia. É o destaque desta edição do Pulsar Económico.

escalada dos preços dos combustíveis, com o litro a ultrapassar os 2 euros, está a inflacionar a estrutura de custo do tecido empresarial português, afetando gravemente a rentabilidade, o investimento e o emprego em setores como a indústria, transportes, logística e agricultura. Perante esta pressão sobre as margens, a Associação Empresarial de Portugal e a Associação Industrial Portuguesa exigem uma resposta atempada do governo, proporcional e alargada, defendendo o reforço de descidas fiscais no ISP, o acompanhamento regular dos preços e a manutenção de apoios diretos enquanto durarem as condições excepcionais. As críticas estendem-se aos vários setores económicos. A agricultura lamenta compensações do Estado 10 vezes inferiores ao aumento real dos custos e desvantagens face aos apoios concedidos em Espanha, prevendo a passagem de custos para os clientes. A metalurgia e o têxtil alertam para a perda de competitividade e para o aumento dos preços dos transportes, gás e eletricidade. O número de diplomados em mestrados de ensino em Portugal cresce há 6 anos consecutivos, tendo atingido 2.335 no ano passado. É o valor mais elevado dos últimos anos, acumulando 9.466 novos professores entre 2021 e 2025. Contudo, este ritmo médio de formação, com cerca de 2.000 por ano, permanece abaixo dos níveis do início do milénio. Por exemplo, em 2003 foram diplomados 5.621 novos professores e continua a ser insuficiente para compensar as cerca de 3.000 aposentações anuais previstas. O desequilíbrio afeta sobretudo o terceiro ciclo e o secundário, onde os diplomados representam apenas 20% do total, em contraste com os 40% destinados à educação de infância, ao primeiro e ao segundo ciclo. Os resultados da avaliação PISA 2025 da OCDE indicam que a crise no sistema educativo português registou um agravamento, tendo as médias, a matemática e a leitura atingido os valores mais baixos de sempre, situando-se abaixo dos níveis de 2000. Nas ciências, apesar do resultado mais estável, o desempenho recuou face a 2015 e permaneceu abaixo da média da OCDE. Este declínio geral reverteu os ganhos acumulados nas últimas duas décadas, acompanhado por um crescimento significativo da proporção de alunos de baixo desempenho em todas as matérias. Entre os fatores associados ao contexto escolar, o estudo destaca que 44% dos alunos frequentam escolas onde a falta de professores condiciona a aprendizagem, um número superior à média da OCDE, e 31% relatam distrações nas aulas resultantes do uso de dispositivos digitais. Adicionalmente, quase metade dos estudantes portugueses já utiliza a inteligência artificial semanalmente para fins de aprendizagem, o que já permite antecipar que os resultados tendem a piorar nos próximos anos. No ano passado, a Comissão para a Igualdade no Trabalho e no Emprego recebeu 1.777 comunicações de empresas sobre a não renovação de contratos a termo de trabalhadoras grávidas, lactantes ou em licença parental, um valor ligeiramente inferior às 1.894 registadas em 2024. É mais um dado que evidencia que a baixa natalidade e o seu adiamento dos casais em ter filhos resultam de fatores socioeconómicos e não da mudança natural de comportamentos. Entre janeiro e agosto foram criadas 36.124 empresas em Portugal, representando uma queda de 3% em relação ao mesmo período de 2025, segundo o barómetro da Informa DIB. Esta diminuição afetou a maioria dos setores e distritos, com Lisboa, Faro e Funchal a liderarem as perdas, destacando-se as quebras na agricultura com 27%, no alojamento e restauração com menos 10% e nos transportes com uma queda de 12%. Em sentido oposto, a construção cresceu 13%, com 5.398 novos negócios, e as tecnologias de informação e comunicação avançaram 5,3%, com a criação de 135 novas empresas, sendo que, em conjunto com os serviços e as atividades imobiliárias, a construção concentrou quase 2/3 do total de novas constituições. No âmbito do encerramento e falência de negócios, registaram-se 1.327 novos processos de insolvência.
solvência nos primeiros 8 meses do ano, o que traduz um aumento de 1,3% face ao ano passado, impulsionado sobretudo pelas atividades imobiliárias, onde duplicaram alojamento e restauração e serviços gerais, com especial incidência na Grande Lisboa, também com subidas. Em contrapartida, o encerramento de empresas apresentou uma trajetória positiva de descida, com 7.802 fechos no ano e um recuo de 7,8% no acumulado dos últimos 12 meses.

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O brasileiro Ronnie de Melo e 5 dias vai chover. Ponto final no nosso programa da manhã de quarta-feira. Amanhã às 7, outro acordar se passa pela Rádio Porto Alegre. Despede-se César Azeitona. Um ótimo dia na nossa companhia. Programa da manhã.

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5: A Unidade Local de Saúde do Alto Alentejo garante que não está prevista a saída nem a redução do horário do oncologista Rui Diniz. Em entrevista à Rádio Porto Alegre, o presidente do Conselho de Administração, Miguel Lopes, afirmou que nunca esteve em cima da mesa qualquer diminuição da atividade do clínico, que continuará a acompanhar os seus doentes. Segundo Miguel Lopes, a partir de 1 de outubro, o serviço de oncologia passa a integrar 3 médicos, um oncologista residente que estará 5 dias por semana nas unidades de Porto Alegre e Elvas e 2 prestadores de serviço, onde está incluído Rui Diniz.
6: Eu acho que o mais importante neste momento é garantir a todos os utentes que são seguidos pelo Dr. Rui Diniz que continuarão a ser seguidos por eles. Assim, ele mantém a disponibilidade para continuar a colaborar com o LIS Alto Alentejo. Não há, nem nunca esteve em cima da mesa, a redução do horário do Dr. Rui Diniz. O único fator inovador, digamos assim, e que o Conselho de Administração considera que é uma conquista para o Alto Alentejo, é que pela primeira vez vamos ter um médico oncologista residente em permanência, ou seja, é um médico que não

0: vai vir cá à terça ou à quarta, ou ao sábado, vai estar aqui os 5 dias por semana a acompanhar toda a atividade que é feita nas duas unidades de Oncologia, em Porto Alegre e em Elvas.
1: A eventual redução de horas do oncologista Rui Diniz no Hospital de Porto Alegre gerou grande preocupação entre os utentes, que lançaram uma petição pública que já ultrapassa as 2.650 assinaturas. A entrevista na íntegra está disponível no site da Rádio Porto Alegre. Também partidos políticos já reagiram sobre esta matéria, nomeadamente o PS e o PCP. A piscina municipal descoberta de Monforte encerrou esta terça-feira antes do final previsto da época balnear, depois de análise à água ter identificado um parâmetro fora dos valores de qualidade e segurança exigidos. A decisão foi comunicada pela Câmara de Monforte através de um edital publicado nas redes sociais do município. Segundo a autarquia, no âmbito das análises regulares realizadas ao equipamento, foi detectado um resultado que não cumpre os critérios definidos para garantir a segurança dos utilizadores. Contactado pela Rádio Porto Alegre, o Presidente da Câmara, Miguel Rasquinho, explicou que as análises efetuadas na segunda-feira revelaram a presença de coliformes, um indicador de possível contaminação microbiológica e de eventuais falhas no processo de tratamento ou desinfecção da água. Face ao resultado obtido, a piscina municipal termina de imediato a época balnear, antecipando o encerramento que estava inicialmente programado para domingo.
2: Foi a análise que foi feita ontem, dia 7, foi o resultado que obtivemos, foi o resultado de ontem, dia 7, em que há uma indicação de estafilococos na piscina e, obviamente, que sabendo o resultado hoje de manhã, foi tomada a decisão para se encerrar de imediato a piscina. A piscina estava prevista para ser encerrada no próximo domingo, portanto, com muita pena minha também, porque o tempo também vai estar ainda de feição para se estar na piscina, mas vamos encerrar aqui com 5, 6 dias de antecedência do que aquilo que estava previsto.
1: É uma situação preocupante, isolada, que se passou em Monforte. Como é que tem sido ao longo dos últimos anos?
2: Não, eu sei que nos últimos anos, de quando em vez isto acontece, este ano ainda não tínhamos tido este resultado. Como sabe, fazemos as análises regularmente, conforme é indicado. Mas é a primeira vez que temos isto este ano. Ainda não tínhamos tido qualquer análise deste tipo. E, portanto, assim que recebemos o resultado, foram tomadas de imediato esta decisão, de acordo até com a unidade das obras e do urbanismo, que nos recomendou, de facto, o encerramento imediato.
1: As declarações do Presidente da Câmara Municipal de Monforte, Miguel Rasquinho, recordo-lhe que a piscina municipal descoberta encerrou esta terça-feira, antes do final previsto da época balnear, depois de análise à água ter identificado um parâmetro fora dos valores de qualidade e segurança exigidos. O Presidente da Câmara de Marvão, Luís Vitorino, afirmou esta terça-feira, no feriado municipal, que o Conselho celebra 800 anos de identidade, mantendo um espírito irreverente e o olhar no futuro, numa intervenção marcada pela defesa da coesão territorial, da habitação e dos investimentos públicos em curso. O autarca sustentou que, apesar de ser um município pequeno, a Câmara tem procurado fazer acontecer, reforçando o emprego, resiliência institucional e bem-estar das famílias, assinalando que a habitação continua a ser uma prioridade, lembrando a reabilitação de 26 fogos municipais financiados pelo PRR, num investimento próximo de 2 milhões de euros, e a aprovação da nova estratégia local de habitação, que prevê mais de 3 milhões de euros até 2030. Luís Vitorino destacou também o avanço do novo infantário após a requalificação da Escola da Portagem, a criação de um Centro de Educação de Infância em Santo António das Areias, sublinhando a reta final das obras da antiga Sociedade da Portagem, que dará lugar a um espaço comunitário moderno, e à conclusão da próxima do Centro de Valorização da Castanha no Porto da Espada. O autarca referiu ainda que a agenda cultural de Marvão tem consolidado eventos e reforçado assim a atratividade turística e desportiva, lembrando que o Air Show de domingo foi considerado um sucesso tanto na afluência de visitantes como na dinamização económica.
3: O feriado municipal deste ano tem um valor especial. Celebramos a identidade de Marvão, 800 anos envolvidos da constituição do Conselho. Hoje, como naquele tempo, mantemos o espírito irreverente e o olhar no futuro. Somos uma Câmara que, embora pequena, faz acontecer. com empenho, rigor e dedicação, conseguimos mais emprego no Conselho, instituições mais resilientes e mais conforto e bem-estar para as famílias. Estamos comprometidos em criar e manter habitações dignas para quem escolhe Marvão. Reabilitamos 26 habitações municipais com um investimento do PRR a quase 2 milhões de euros. Está aprovada a nova estratégia local de habitação com mais de 3 milhões de euros para reabilitação até 2030. Os blocos habitacionais em Beirã, Outeiros e Vaqueirim receberão luz verde do Iru e aguardam o necessário envolve financeiro de 5 milhões de euros. Queremos ver os nossos filhos crescerem na nossa terra e por isso não desistimos do infantário. Após um investimento histórico de 4 milhões de euros na requalificação da escola da Portagem, chega a vez de criar um centro de educação para a infância na Escola de Santo António das Areias, assegurando uma resposta integrada de qualidade no nosso concelho. Na Portagem, entrarão na reta final as obras de refuncionalização da antiga sociedade, que vão oferecer um espaço comunitário moderno após um investimento de 500 mil de euros. No Porto de Espada, também com 500 mil de euros, o Centro de Valorização da Castanha de Marvão Dop tem a obra a terminar e em breve abrirá a porta de todas as ações e preservação da castanha daquela aldeia. Na Beirã, avança a qualificação do espaço público do eixo da estação incubadora e o resultado de uma nova dinâmica económica conseguida. A agenda cultural de Marvão veio consolidar os eventos e potenciar a atratividade turística e desportiva. Ainda no passado domingo, o espetáculo da Air Show foi um sucesso para Marvão, tanto a nível de visitantes, bem como o desenvolvimento da economia local.
1: A sessão incluiu também a homenagem a Maria da Felicidade Tavares, Francisco Magro e João Pereira, distinguidos com a medalha de bons serviços municipais pelo contributo prestado ao município ao longo de vários anos. A Praça de Toiros de Porto Alegre recebe este sábado uma corrida histórica, um verdadeiro mano a mano entre os irmãos João e Miguel Moura, sendo este festejo considerado um dos mais importantes da temporada tauromáquica em Portugal. João Moura Júnior e Miguel Moura vão defrontar-se na Praça de Toiros José Elias Martins a partir das 17h30 perante um curro de toiros da ganaderia de António José da Veiga Teixeira. As pegas vão estar a cargo dos amadores de Coruche e Porto Alegre, grupos capitaneados por João Prates e Gonçalo Louro, respectivamente. Ora, contactado pela Rádio Porto Alegre, João Moura Júnior recorda o seu longo currículo na Praça de Porto Alegre e os desafios que já enfrentou nesta mesma arena e promete aparecer na Praça de Porto Alegre para vencer o duelo com o seu irmão Miguel.
4: Acho que é um mano a mano, acima de tudo, merecido, porque estamos na nossa terra, estamos com a nossa gente e acho que demonstrarmos, tanto eu como o Miguel, as nossas capacidades, a nossa trajetória, é acima de tudo muito orgulho, a satisfação. E a Praça de Porto Alegre é o sítio ideal para demonstrar tudo isso. Eu, no meu caso, tenho um currículo já grande em Porto Alegre, graças a Deus, desde aquela mano a mano com o meu pai, depois acabou em Serrana, há mais de 20 anos, os seis touros do ano passado, o mano a mano este ano também já com o meu primo Caetano, e agora com o Miguel. Pronto, acho que é um currículo em Porto Alegre importante e que me acrescenta a responsabilidade e não defraudar nunca os aficionados, que é também a minha grande preocupação.
1: Apesar de ser teu irmão, não vens a Porto Alegre para perder nesta jornada, digamos assim.
4: Claro que não, acho que isso é que faz o espetáculo ser emotivo e o público merece tudo isso. Portanto, eu como Miguel vamos lá para dar o nosso melhor. Acho que no nosso caso estamos num bom momento. Os dois, a minha temporada, como todos sabem, tem sido mais curta, uma corrida mais ou menos por mês. Estou menos historiado, mas isso não é desculpa. É uma parte que eu decidi historiar menos para dar tudo em cada dia. E acho que assim eu tenho conseguido. Espero que Porto Alegre também consiga e vou lá, logicamente, para ganhar o meu irmão.
1: Também em declarações à Rádio Porto Alegre, Miguel Moura encara a corrida com muita responsabilidade e promete dar luta ao seu irmão durante a tarde. Máxima responsabilidade e entrega são as armas que o cavaleiro vai utilizar no festejo para sair por cima no final.
5: Sim, é uma corrida importantíssima na minha temporada e pronto, máxima responsabilidade, máxima entrega, como faz sempre e pronto, uma ilusão com o cartel, um cartel diferente e pronto, dar o meu máximo claramente.
1: Miguel, como é enfrentar o teu irmão, que está também num grande momento de forma, no mano a mano? Aliás, este é um verdadeiro mano a mano, não é? Dois irmãos, Como é que vai ser? Algumas armas, alguns trunfos na manga para esta corrida ao sábado?
5: Não, penso que o trunfo é ser eu próprio, fazer o meu torneio e pronto, logicamente vou querer triunfar, como o João também, e pronto, e se correr bem aos dois, quem vai ganhar com isso é sempre o público.
1: A ideia é dar uma grande tarde de touros às pessoas?
5: Sim, sem dúvida, penso que sim, tanto da minha parte como do João, mas logicamente vou dar o máximo e tentar sair por cima.
1: Os dados estão assim lançados para a grande corrida na Praça de Touros de Porto Alegre este sábado a partir das 17h30.
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4: Ora, então viva para todos. Bom dia, o meu nome é Anson Neto. Eu vou contar consigo até ao meio-dia. Tenho para si mais uma edição do Bom Dia Alentejo.
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4: Segundo o Instituto Português do Mar e da Atmosfera, temos uma quarta-feira 9 de setembro, com céu pouco nublado ou limpo. Há previsão de períodos de chuva fraca, mas isto é mais para o Minho. Vento fraco a moderado. Temos descida das temperaturas máximas para hoje, 24 graus para o Porto, Castelo Branco 30, Santarém 29, Lisboa 27, 31 para Évora, 30 para Beja, Faro e também para Porto Alegre. 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
4: 9 de setembro, hoje quarta-feira, na próxima hora vamos ter mais uma edição das Quartas de Sangue com Paulo Cardoso e hoje também é dia da grávida em Portugal.

0: O dia tem o nome oficial de Dia Nacional da Natalidade, mas é comum chamar-se Dia da Grávida. Foi escolhido o dia 9 do nono mês do ano, em alusão aos 9 meses de gravidez. Neste dia estão de parabéns todas as grávidas, já que contribuem para aumentar a taxa de natalidade do país e para trazer mais alegria ao mundo.
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0: 10h21, bom dia, está com Bom Dia Alentejo. Não se esqueça também, no final desta hora vamos ter mais uma receita para o nosso almoço. Para já temos música e as próximas têm o patrocínio exclusivo da Ótica Reis. 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
0: 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Agora é hora da música. Temos José Reza e ela Gustavo. Bom dia para si. Está com a Rádio Porto Alegre.

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1: Manhãs aqui na sua rádio, bom dia, Josia Reza, e ela gostava. 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
1: 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Novo trabalho de António Carreira e chama-se Feito Cana. Mais dia menos dia estará aqui à conversa connosco. Novo trabalho está bem conseguido, sem dúvida.
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1: A seguir temos também Zimbro e Toque Dança. Não perder ainda nesta hora a receita para o nosso almoço. Já daqui

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Bem conseguido este tema. Bem antigo, Casa de Mariquinhas, aqui com uma nova versão do grupo Zimbro. Bom dia, estamos a 25 minutos das 11, é um bom dia Alentejo. 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As festas continuam hoje, quarta-feira, ainda as festas no Reguengo. Hoje é o último dia, às 21h30, largada de touros da ganaderia João Rosa. Ainda muito mais festas para este mês, aqui pelo distrito de Porto Alegre.

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Também para este fim de semana, 12 de setembro, Parque Aventura Arborismo, sítio do Pouso em Castelo de Vide, entre as 10 e as 13 horas, a não perder também. Toque e dança, é mesmo para dançar, e tocar e mexer, é o português. A seguir fazemos um breve intervalo, já sabe que estarei de volta, trago mais uma receita para o nosso almoço. Até já, e não se esqueça, na próxima hora, Quartas de Sangue, com Paulo Cardoso.

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9: Estamos então com o Bom Dia Alentejo. Agora com azeite Samamed vamos preparar o nosso almoço. Então, bom apetite.
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1: Muito bom dia, eu sou a Sônia Neto e estamos com mais uma edição do Bom Dia Alentejo e está na hora de prepararmos o nosso almoço para hoje. Trago-lhe chili vegetariano de legumes. Quanto aos ingredientes, meia cebola picada, um dente de alho, duas cenouras picadas, meia gorjete aos cubos, meio pimento vermelho também aos cubos, dois tomates maduros picados ou uma lata pequena de tomate picado, 3 colheres de sopa de tomate, 100 gramas de feijão preto, pode ser enlatado, 100 gramas de feijão manteiga, que também pode ser enlatado, 100 gramas de milho cozido, que também pode ser enlatado, meia colher de chá de cominhos em pó, 1 quarto de colher de chá de pimenta, uma pitada de flocos de piripiri, portanto isto é opcional, 1 copo de água, também é opcional, azeite São Mamete, sal a gosto. Quanto à preparação, vamos começar por saltear a cebola e o alho com um pouco de azeite São Mamete. Vamos acrescentar a cenoura picada e deixar cozinhar uns minutos, mexendo regularmente. 5 colheres de sopa de água. Vamos colocar depois o pimento e a courgette, a polpa de tomate e todos os outros temperos. Vamos deixar cozinhar cerca de 5 minutos. Vamos acrescentar a água e cozinhar mais 10 minutos em um branco. Vamos juntar o feijão preto, o feijão manteiga e o milho e cozinhar mais uns minutinhos. Vamos retificar os temperos se necessário e servir com salsa ou coentros a gosto e serve-se com arroz branco. Bom apetite para o seu almoço.
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1: Para terminar esta primeira parte do Bom Dia Alentejo, temos então um pão de carvalho com o fadinho do bacalhau. Bom apetite para o seu almoço, é hora de preparar, claro que sim. A seguir, na próxima hora, estarei de volta com mais música e também as portas são com Paulo Cardoso.

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12: E renova os votos de uma ótima quarta-feira. Bem-vindos para esta segunda e última hora do Bom Dia Alentejo.
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12: E segundo o Instituto Português do Mar e da Atmosfera, temos uma quarta-feira, 9 de setembro, com céu pouco nublado ou limpo, vento fraco a moderado e temos descida das temperaturas. Máximas para hoje, 24 graus para o Porto, Castelo Branco 30, Santarém 29, 27 para Lisboa, 32 para Évora, Beja, Faro e Porto Alegre. Contamos com uma máxima de 30 graus. 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
12: E das 11 passam 9 minutos, já a seguir, e porque hoje é quarta-feira, temos mais uma edição das Quartas de Sangue com Paulo Cardoso.
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12: Quartas de Sangue, um programa de ir para os dadores de sangue com Paulo Cardoso, todas as quartas-feiras que vai para o ar. Paulo Cardoso, o presidente da direção da FAS Portugal e também vice-presidente da Associação de Porto Alegre. Paulo, mais uma vez, bom dia, uma boa quarta-feira. Como está tudo hoje e traz ou não boas notícias?
15: Bom dia, São.
12: Pelo seu sorriso, parece-me sim.
15: Sim, bom dia, São. Bom dia ao nosso auditório, aos nossos dadores. Sim, boas notícias porque estou de coração cheio com o que se passou no nosso 36º aniversário, foi aqui anunciado. Antes de explicar isso, queria aqui fazer dois agradecimentos. Portanto, à nossa imprensa, nomeadamente também a Rádio Porto Alegre, que esteve presente para fazer a cobertura do evento. É muito importante este apoio que, claro, a Rádio dá à nossa associação. Também queria aqui evidenciar também a forma, mais uma vez, como que a nossa conhecida, aqui da Rádio, Maria da Luz Louro, fez a condução da sessão solene. Foi, aliás, até elogiada por várias pessoas.
12: Parabéns, Paulo.
15: Pela forma como conduziu a sessão solene, que, como eu vou aqui explicar, foi uma boa sessão solene, bem participada.
12: Maravilha.
15: E aqui com alguns reparos que eu fui fazer, mas atenção que isto começou logo com a cereja no topo do bolo, logo no início, foi na missa. Na missa, porque tivemos lá o Sr. Padre Rui Rodrigues, que sendo dador de sangue, portanto, deu ali um toque ali especial à missa pelos dadores que já faleceram e dirigentes. Portanto, também foi um momento muito importante e também muito bem participado, diga-se passagem, ali na capela do nosso hospital. Depois disso, então, tivemos a sessão solene na sala de formação do Centro de Saúde de Porto Alegre, onde tivemos a representar, portanto, a associação, o presidente da Assembleia Geral. Estou a falar das pessoas que discursaram, não é?
12: Sim, sim.
15: O Dr. Jorge Paes. Dr. Jorge Paes, que fica já aqui também uma promessa, porque foi uma promessa que me fez a mim, que um dia destes vai estar aqui connosco, como convidado, sendo ele o primeiro.

0: Primeiro e atual presidente da Assembleia Geral da nossa associação, desde o início da fundação da associação, que faz este papel de presidente e muito bem da Assembleia Geral da associação, e conhece toda a história. E foi disso que o Dr. Jorge Paes foi falar na sessão solene. Foi precisamente da história daquilo que ele acompanhou ao longo destes anos e também da satisfação que ele evidenciou com os resultados e a continuidade que temos sobre este projeto iniciado pelo nosso António Eustáquio, o fundador da nossa associação. Depois da intervenção do Dr. Jorge Paes, portanto, fui eu chamado a falar, portanto, na sessão solene, mas em representação da FAS Portugal, como presidente da direção. E, claro, tive de falar do orgulho que sinto em pertencer a esta associação, do orgulho que sinto em termos na presidência da Federação a Associação de Porto Alegre. Portanto, é realmente um motivo de orgulho. E também falei um pouco da história, portanto, da minha história também na associação, para onde entrei em 1991, e fiz questão de exibir um cartão que tenho comigo, que é para mim assim, uma relíquia. Pronto, eu até expliquei, tenho um cartão de cidadão, tenho um cartão do banco e tenho aquele cartão que me orgulho muito, que é o cartão da associação. Portanto, quando me tornei sócio da associação em 1991, com a assinatura do nosso querido António Eustáquio. Portanto, foi esta a minha intervenção, mas não podia deixar de falar daquilo que me preocupa em relação à dádiva de sangue, se bem que nós aqui no nosso distrito, e fiz também essa ressalva de que nós atualmente estamos a atravessar um momento muito bom, em que as coisas estão a correr bem, não só a nível de colheitas, como a nível de funcionamento, porque não temos tido falta de operacionais, portanto, a nível dos profissionais de saúde. Tudo tem corrido bem, felizmente. E então, e por falar nos profissionais de saúde, que dei também o meu elogio pelo trabalho e empenho que têm nesta área, nós tivemos a representação da Administração Unidade Local de Saúde do Alto Alentejo pela doutora Vera Escoto, que também fez questão de evidenciar o reconhecimento pelo trabalho da associação, pela importância da dádiva de sangue para o hospital, pela importância dos doadores regulares que comparecem, e deu também uma pequenina explicação, já agora, isto é um bocadinho à parte, mas que eu por acaso também valorizei, porque por questões logísticas, portanto, existem obras no hospital, e não era fácil fazer a sessão solene naquela sala onde era, tipo, o antigo salão nobre, onde era habitual fazer, e a administração, portanto, convidou-nos e incentivou-nos a fazer esta sessão solene no centro de formação do Centro de Saúde de Porto Alegre. Eu nem sabia que existia lá essa sala. É uma sala acolhedora, estivemos lá muito bem instalados, com muito boa qualidade. Portanto, fica aqui também o agradecimento ao nosso hospital pela forma como também colaborou nesta sessão solene, já agora no nosso aniversário. Aqui, pronto, e por isso o meu sorriso é aquele que a ação está a testemunhar.
1: Sim, exatamente. Quer dizer,
0: porque não é habitual, mas foi realmente uma agradável surpresa termos uma boa representação da nossa Câmara Municipal. Nós tivemos como orador o Sr. Vice-Presidente Dr. Rui Prestrelo, que fez esta manifestação também de reconhecimento e também pronificar-se para a Câmara apoiar aquilo que for necessário à nossa associação, mas vinha bem acompanhado. Não quis ir sozinho, e isso também nos deu uma certa satisfação ver também as senhoras vereadoras Laura Galão e Maria de Lourdes Maia Porto. Portanto, a Câmara estava em força, e isso para nós é um reconhecimento, é uma boa manifestação. Também precisamos desses,
1: claro que sim,
0: desses indicadores, nós precisamos destes mimos, né, de sentirmos que não somos esquecidos.
1: Exatamente. Pronto. Quer dizer,

0: Não faltou nada.
1: Não faltou nada e teve mesmo muito bom. Agora aqui para ser
0: e
1: assim...
0: Foi um
1: mesmo,
0: balanço.
1: Mesmo completo, mesmo completo, é que tivemos também a oportunidade de ter cá o Presidente da Assembleia Geral da FAS Portugal, que é ao mesmo tempo Vice-Presidente da Federação Internacional das Organizações da Dor de Sangue, conhecida por FIODS, o Sr. Joaquim Mendes Silva, que já o entrevistámos aqui uma vez, e que pronto, é uma autoridade no nosso país, é uma pessoa com uma experiência enorme, e fez ali não só também um bocadinho da história, porque ele recorda-se do tempo em que o Sr. Moreira Alves, com o Sr. Eustáquio, portanto, começaram também a falar sobre a criação da associação em Porto Alegre. Ele fez um bocadinho o ponto da história desse início, foi muito bom, porque depois também coincide também com o tempo em que eu, ao entrar para a associação, também comecei a conhecer o Sr. Moreira Alves, esse empreendedor do movimento associativo, também vinha portanto, aos nossos aniversários, portanto, e foi realmente, e como não podia deixar de ser, o Sr. Joaquim Silva, portanto, com a experiência que tem, também falou um pouco das suas preocupações do ponto de vista da dádiva de sangue internacional e nacional, porque há coisas que não estão bem, mas que é preciso trabalhar, é preciso continuar a insistir para se garantir componentes sanguíneos para todos os doentes. Já agora, e falando nisso, eu estive a consultar o site do IPST, o dador.pt, e continuamos lá ainda com alguns indicadores assim, um bocadinho preocupantes, nomeadamente a vermelho, o B negativo, a laranja, o zero positivo, o zero negativo e o A positivo. Com uma particularidade interessante, o Algarve recuperou muito bem. Não sei se teve a ver, não tive, ainda posso perguntar se não teve a ver também lá com a afluência de pessoas à feira da Fatacil, onde normalmente são sempre, eu já lá estive nessa feira, e é feita uma divulgação muito grande para a dádiva de sangue nessa feira, e também recolhas de sangue. Portanto, temos aqui ainda a nível do IPST alguns dados negativos, mas pronto, isto, como temos explicado aqui muita vez, o que é necessário é que haja dádiva regular, que aqueles que são dadores regulares não faltem e que continuem a trazer outros, continuem a convidar pessoas e continuem também a insistir com os jovens, porque a nossa maior preocupação é essa, porque nós não nos estamos a preocupar só connosco, a preocupar também com os jovens, porque amanhã nós não vamos poder dar sangue para os jovens, são eles que vão precisar deles próprios para resolver os problemas da sua geração. Portanto, fica aqui este apelo de preocupação e de... E que as pessoas realmente pensem bem nisto e que mobilizem os jovens para estas causas. Por cá, nós vamos ter, portanto, no 27º aniversário do Grupo Motard Novo Milénio, portanto, uma colheita no próximo dia 19 de setembro. Tenho mesmo muita pena de não conseguir acompanhar, porque portanto, vou estar em cima, perto de Viana do Castelo, no Minho. Isto vai ser na sede do Clube Motard, no cartódromo, como é costume, lá embaixo, na zona ao pé do Campo da Feira.
0: Sim, sim.
1: E no dia 26 de setembro vamos estar na sede do Rancho Folclórico de Arronches, lá com o nosso amigo Caiadas, a quem envio aqui um grande abraço. Também esteve aqui, como sempre, presente no nosso aniversário, nunca falta. E estas colheitas, relembro que são realizadas nos sábados, da parte da manhã, das 9 às 13 horas. Portanto, ficam aqui convidados os nossos amigos aqui de Porto Alegre para o Grupo Motard, e depois 26 de setembro em Arronches, quem esteja ali por perto também, para ir fazer a sua dádiva e, mais uma vez, levar um amigo para ver que não custa nada e como é bom ser solidário. Quem queira consultar outras colheitas durante o ano, pode consultar através da página de Facebook da nossa associação, ou então, se não tiver a página de Facebook, pode

0: Pues essa pergunta, ou até outras perguntas sobre dúvidas que queira colocar, e nós depois respondemos aqui através do WhatsApp da Rádio Porto Alegre para o 245-300-564. Continuamos também com a oferta para os nossos estudadores aqui de Porto Alegre e quem nos visita no Banco de Sangue, onde funciona de segunda à sexta-feira das 9 às 13 horas e onde é importante o agendamento para o número 245-301-032. E mais uma vez convido aqui quem queira ouvir programas anteriores ou quem não consiga ouvir este programa na totalidade ou queira recomendar este programa a uma pessoa amiga, que o possa ouvir no podcast da Rádio Porto Alegre em radioportoalegre.pt. E são, fica aqui então estas notas satisfatórias mais
1: mesmo.
0: Um aniversário e esperamos
1: boas
0: para
1: notícias.
0: O próximo. Também gostava aqui de dizer que da parte da empresa que forneceu o almoço, também mais uma vez mostrou categoria e a minha satisfação é que pessoas que vieram de fora ficaram a adorar esta gastronomia que é realmente fora de série.
1: Mais uma vez digo, não faltou nada.
0: Não faltou nada.
1: Não faltou nada. Esperamos que para o ano seja da mesma maneira, não é?
0: Ou melhor.
1: Ou melhor ainda. Paulo, para a próxima quarta-feira cá estaremos novamente com as Quartas de Sangue. Um bom dia.
0: Bom dia.
1: Até quarta.
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2: Bom dia, tenham uma excelente manhã na nossa companhia. Está com a Rádio Porto Alegre, é mais uma edição do Bom Dia Alentejo. 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
1: Estamos agora a 15 minutos do meio-dia. Bom dia, um bom dia Alentejo. Temos música ainda com Vitor Romeu e Loucamente. 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Bom dia Alentejo, até ao meio-dia. Tenho uma excelente quarta-feira.

0: Com menos um bom dia, estamos a 11 minutos do meio-dia. 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Aproveite. Meio de mais uma semana. Bom dia. Uma ótima quarta-feira para si.
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0: Temos a EMAR até bem perto do meio-dia, ao meio-dia as notícias, o Jornal do Meio-Dia. Vamos marcar encontro para mais logo a partir das 2 com as tardes da RP, Clash na primeira parte, quando consigo, com o seu telefonema. Temos então um disco expedido por telefone de Astrid. Ótima quarta-feira e até mais logo, patrocínio de Ramagna.

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O grupo Valorizar Quem Cuida, formado por doentes oncológicos, familiares e amigos, reforçou a contestação à reorganização anunciada para o Serviço de Oncologia do Hospital Dr. José Maria Grande, em Porto Alegre. Também a Presidente da Câmara de Porto Alegre, Firmelinda Carvalho, afirmou esta quarta-feira que o município está a acompanhar esta reorganização da unidade de oncologia e manifestou disponibilidade para servir de ponte entre os doentes e a administração da ULS do Alto Alentejo. O Presidente da Câmara de Marvão, Luís Vitorino, afirmou esta terça-feira, no feriado municipal, que o Conselho celebra 800 anos de identidade, mantendo um espírito irreverente e o olhar no futuro, numa intervenção marcada pela defesa da coesão territorial, habitação e investimentos públicos. O Parque de Leilões de Gado de Porto Alegre vai servir de palco domingo para uma ação pedagógica junto das crianças que vão poder assistir à simulação de um leilão de gado e aprender um pouco sobre este universo.

0: Jornal do Meio-Dia começa dentro de poucos minutos.
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1: O grupo Valorizar Quem Cuida, formado por doentes oncológicos, familiares e amigos, reforçou a contestação à reorganização anunciada para o Serviço de Oncologia do Hospital Dr. José Maria Grande, em Porto Alegre, afirmando que o oncologista Rui Diniz ficará limitado a um único dia de consultas por semana. A mobilização que começou nas redes sociais juntou esta terça-feira cerca de 200 pessoas na Praça da República de Porto Alegre, num encontro emotivo com vários testemunhos de doentes oncológicos. Sónia Silva, uma das porta-vozes do grupo, afirma que todos os médicos são bem-vindos, mas sublinha que os doentes não abdicam de lutar pelo clínico que os acompanha há 16 anos.
2: Queremos lutar pelo nosso médico, que nos tem acompanhado desde sempre e que luta por nós. E não queremos que ele seja reduzido às horas de consulta. Sei que já houve vários comunicados em que não é específico o número de horas que o Dr. Rui vai continuar a dar. Sabemos que é um dia, que foi estipulado um dia. Sabemos que apregoam a ouvir a vinda de um médico, neste caso para chefiar o serviço. Sim, senhora, não estamos contra nada disso, antes pelo contrário, todos os médicos são bem-vindos. A única situação que nós estamos aqui a lutar e que queremos batalhar por isso é não perder as consultas com o nosso médico, as horas de consulta com o nosso médico. A saúde não tem valor. As pessoas que têm cancro não escolhem ter e não têm que ser postas de lado só porque é caro. Mais caro são outros serviços, também pagam outros tarefeiros e ninguém fala nesses valores. Não é de um médico oncologista que vão querer achar que é caro porque faz muitos exames, mas os exames são necessários para prevenir a doença, para antever com antecipação, para curar enquanto ainda é tempo, porque o cancro não fica ali à espera, que agora esperamos um bocadinho, daqui mais à frente vamos curar.
1: O encontro serviu também para recolher contributos e anunciar que, caso nada seja alterado até dia 17 de setembro, o movimento realizará uma marcha silenciosa até à porta do hospital. Num palco improvisado, Ana Lopes, também membro deste grupo, deixou ainda um apelo à mobilização de todos para esta causa.
3: Na quinta-feira, dia 17, vamos reunir-nos e vamos fazer essa marcha silenciosa até à porta do hospital, se nada for feito. Porque o que acontece é que neste momento, o Dr. Rui Pedro Diniz, no Serviço de Oncologia, faz exatamente 25% do trabalho que fazia o ano passado. Reduziram ou não reduziram? Reduziram, e nós sentimos isso, não é? E, portanto, não valorizar este esforço, não valorizar este profissional, prejudica-nos a todos. E, por outro lado, não valorizar o que durante 16 anos, não foram 16 dias, foram 16 anos, o Dr. Pedro Diniz construiu no Hospital Dr. José Maria Grande, o nosso hospital, o Hospital Porto Alegre, construiu de forma excelente. E, portanto, nós não podemos aceitar que isto seja destruído. Vamos ficar todos mobilizados para esta causa.
1: Em entrevista à Rádio Porto Alegre esta terça-feira, o presidente do Conselho de Administração da ULS do Alto Alentejo, Miguel Lopes, afirmou que nunca esteve em cima da mesa qualquer diminuição da atividade do clínico Rui Diniz, que continuará a acompanhar os seus doentes.
4: Eu acho que o mais importante neste momento é garantir a todos os utentes que são seguidos pelo Dr. Rui Diniz que continuarão a ser seguidos por eles, assim ele mantém a disponibilidade para continuar a colaborar com o ULS Alto Alentejo. Não há, nem nunca esteve em cima da mesa, a redução do horário do Dr. Rui Diniz. O único fator inovador, digamos assim, e que o Conselho de Administração considera que é uma conquista

0: para o Alto Alentejo é que pela primeira vez vamos ter um médico oncologista residente em permanência, ou seja, é um médico que não vai vir cá à terça ou à quarta ou ao sábado, vai estar aqui os 5 dias por semana a acompanhar toda a atividade que é feita nas duas unidades de oncologia em Porto Alegre e em Elvas.
1: Segundo a ULS, a partir de 1 de outubro o Serviço de Oncologia passa a integrar 3 médicos, um oncologista residente, que estará 5 dias por semana nas unidades de Porto Alegre e Elvas, e 2 prestadores de serviço, onde está incluído Rui Diniz. Hoje, a Presidente da Câmara de Porto Alegre, Firmelinda Carvalho, afirmou que o município está a acompanhar esta reorganização da Unidade de Oncologia e manifestou disponibilidade para servir de ponte entre os doentes e a administração da ULS do Alto Alentejo. A autarca abordou o tema no período antes da ordem do dia da reunião de Câmara, sublinhando que está atenta às preocupações dos utentes.
2: Percebemos que é um tema que é delicado e que importa à população e que tem a ver com a situação do médico, o médico oncologista no hospital, Dr. José Maria Grande, Dr. Rui Diniz. Só dar nota de que tenho acompanhado a situação, já reuni com o Sr. Presidente do Conselho de Administração e também dar nota de que recebi um mail esta semana, portanto, de uma das representantes do grupo, portanto, um grupo informal que se organizou para debater esta temática, aí para ouvir as pessoas, a opinião das pessoas, e porque é um assunto que os preocupa. Dei nota às pessoas de que estou a acompanhar a situação e que estou obviamente disponível para reunir com todos. Reunir com os elementos do grupo, seja representantes, seja mais ou menos pessoas, portanto demonstrei essa disponibilidade, irei marcar essa reunião. E também estou obviamente disponível para reunir novamente com o Conselho de Administração, com o grupo, com o seu grupo, como as pessoas entenderem, mas só a dar nota, sentar aqui a, digamos que a empolgar o assunto ou a tornar, porque é algo que é delicado, tem de ser gerido com pinças, como se costuma dizer. O Conselho de Administração tem acompanhado o assunto, as pessoas também o têm acompanhado, obviamente que nestas matérias há sempre várias versões, às vezes a verdade está no meio, nem está numa ponta, nem está na outra, está pelo meio, mas é só dar nota de que de facto é uma matéria que também me preocupa e estou a acompanhar e estou disponível para ajudar, para que no final do dia se arranje uma solução, que acho que é o que importa.
1: Ainda sobre esta matéria, o PCP exige esclarecimentos sobre a reorganização da Unidade de Oncologia, considerando que as explicações apresentadas pela ULS do Alto Alentejo são inconsistentes, Rui Diniz.
3: Em comunicado, a direção da Organização Regional de Porto Alegre considera que, apesar de a administração da Unidade Local de Saúde ter garantido que não haverá redução da resposta aos doentes e que a contratação de um novo oncologista permitirá reforçar o serviço, o período de consultas assegurado pelo atual especialista foi, entretanto, reduzido para cerca de metade da atividade que desenvolvia até agosto. Para o PCP, esta alteração traduz-se numa redução objetiva da capacidade assistencial e contradiz o discurso da administração da Unidade Local de Saúde, que tem assegurado que a resposta na área da oncologia não será diminuída. A Unidade Local de Saúde do Alto Alentejo rejeitou na passada quinta-feira qualquer interpretação que aponte para uma diminuição da resposta aos utentes da Unidade de Oncologia e garantiu que o serviço será reforçado. Na altura, o Conselho de Administração afirmou estar a preparar um conjunto de medidas destinado ao reforço e desenvolvimento da resposta assistencial em oncologia, incluindo o reforço de recursos humanos diferenciados e a melhoria das condições infraestruturais e organizacionais. A direção da Organização Regional de Porto Alegre questionou quais foram as razões concretas que levaram à alteração do modelo de funcionamento existente, sublinhando que os resultados clínicos da unidade encontravam-se ao nível dos melhores do país. O Partido Comunista sustenta queixas relevantes relativamente ao funcionamento do serviço e que a mobilização espontânea de centenas de cidadãos em sua defesa demonstra a confiança dos utentes na unidade.
1: Comunicado do PCP aqui conferido por Diniz Bilro. A piscina municipal descoberta de Monforte encerrou esta terça-feira, antes do final previsto da época balnear, depois de análise à água ter identificado um parâmetro fora dos valores.

0: valores de qualidade e segurança exigidos, conforme disse à Rádio Porto Alegre o Presidente da Câmara de Monforte, Miguel Rasquinho.
1: Foi a análise que foi feita ontem, dia 7, foi o resultado que obtivemos, foi o resultado de ontem, dia 7, em que há uma indicação de estafilococos na piscina e, obviamente, que sabendo o resultado hoje de manhã, foi tomada a decisão para se encerrar de imediato a piscina. A piscina estava prevista para ser encerrada no próximo domingo, portanto, com muita pena minha também, porque o tempo também vai estar ainda de feição para se estar na piscina, mas vamos encerrar aqui com 5, 6 dias de antecedência do que aquilo que estava previsto.
2: É uma situação preocupante, isolada, que se passou em Monforte. Como é que tem sido ao longo dos últimos anos?
1: Não, eu sei que nos últimos anos, de quando em vez isto acontece, este ano ainda não tínhamos tido este resultado. Como sabe, fazemos as análises regularmente, conforme é indicado, mas é a primeira vez que temos isto este ano, ainda não tínhamos tido qualquer análise deste tipo, e portanto, assim que recebemos o resultado, foram tomadas de imediato esta decisão, de acordo até com a unidade das obras e do urbanismo, que nos recomendou, de facto, o encerramento imediato.
0: A decisão foi comunicada através de um edital publicado nas redes sociais do município. O presidente da Câmara de Marvão, Luís Vitorino, afirmou esta terça-feira, no feriado municipal, que o concelho celebra 800 anos de identidade, mantendo um espírito irreverente e um olhar no futuro, numa intervenção marcada pela defesa da coesão territorial, da habitação e dos investimentos públicos em curso.
3: O feriado municipal deste ano tem um valor especial. Celebramos a identidade de Marvão, 800 anos envolvidos da Constituição do Conselho. Hoje, como naquele tempo, mantemos o espírito irreverente e o olhar no futuro. Somos uma Câmara que, embora pequena, faz acontecer. Com empenho, rigor e dedicação, conseguimos mais emprego no Conselho, instituições mais resilientes e mais conforto e bem-estar para as famílias. Estamos comprometidos em criar e manter habitações dignas para quem escolhe Marvão. Reabilitamos 26 habitações municipais com um investimento do PRR a quase 2 milhões de euros. Está aprovada a nova estratégia local de habitação com mais de 3 milhões de euros para reabilitação até 2030. Os blocos habitacionais em Beirã, Outeiros e Vaqueirinho receberão luz verde do Iru e aguardam o necessário envolve financeiro de 5 milhões de euros. Queremos ver os nossos filhos crescerem na nossa terra e por isso não desistimos do infantário. Após um investimento histórico de 4 milhões de euros na requalificação da escola da potagem, chega a vez de criar um centro de educação para a infância na Escola de Santo António das Areias, assegurando uma resposta integrada de qualidade no nosso concelho. Na portagem, entrarão na reta final as obras de refuncionalização da antiga sociedade, que vão oferecer um espaço comunitário moderno após um investimento de 500 mil euros. No Porto de Espada, também com 500 mil euros, o Centro de Valorização da Castanha de Marvão Dop tem a obra a terminar e em breve abrirá portas a todas as ações e preservação da castanha daquela aldeia. Na Beirã, avança a qualificação do espaço público do eixo da estação incubadora e o resultado de uma nova dinâmica económica conseguida. A agenda cultural de Marvão veio consolidar os eventos e potenciar a atratividade turística e desportiva. Ainda no passado domingo, o espetáculo da Air Show foi um sucesso para Marvão, tanto a nível de visitantes, bem como o desenvolvimento da economia local.
0: Na sessão que ontem assinalou o feriado municipal de Marvão, incluiu também a homenagem a Maria da Felicidade Tavares, Francisco Magri e João Pereira, distinguidos com a medalha de bons serviços municipais pelo contributo prestado ao município ao longo de vários anos. O Parque de Leilões de Gado de Porto Alegre vai servir de palco este domingo para uma ação pedagógica junto das crianças que vão poder assistir à simulação de um leilão de gado. A iniciativa, promovida pelo município em parceria com a Natural Carnes e a Associação de Agricultores do Distrito de Porto Alegre, tem como objetivo aproximar as crianças das raízes rurais e do setor pecuário da região através de uma simulação de um leilão de gado. Em declarações à Rádio Porto Alegre, a presidente do município e também da Associação de Agricultores, Firmelinda Carvalho, alerta que é preciso chamar a atenção das crianças para a importância da agricultura e estimular o gosto por um setor que necessita de novos profissionais.
4: Nós precisamos muito de chamar a atenção das crianças para a importância da agricultura, para a importância, para o conhecimento, mas também para o gosto. Nós precisamos de novos agricultores, de jovens agricultores, e quem sabe, ao convidarmos as crianças a participar neste leilão de gado para a sua idade, adaptado à sua idade, obviamente, eles vão estar, eu gostava aqui de descrever, já temos muitas crianças inscritas, as crianças vão poder desfrutar daquilo que é um leilão de gado, ou seja, vamos ter os bezerrinhos que vão entrar no leilão, eles vão ter os comandos reais, aqueles os comandos que são utilizados no leilão de verdade, digamos, eles vão poder licitar, vão perceber como vai ser explicado como é que funciona e, portanto, e vão poder aqui perceber como é que funciona esse negócio também do comércio da carne, do comércio dos animais vivos, que é também uma componente, a pecuária, muito importante, a produção de carne para a nossa soberania alimentar. E nós queremos, acho que todos estes conhecimentos devem começar nesta tenra idade, chamar aqui a atenção e quem sabe até nós, ao chamarmos a atenção destes leilões de gado para as crianças, também estamos a chamar a atenção da importância dos mesmos para os seus pais, para que as pessoas também tomem conhecimento deste trabalho que é feito na Associação de Agricultores em parceria com a Natural Carnes, que organiza os leilões. Eu devo dizer que nós somos uma das zonas mais importantes de pecuária, portanto é a segunda zona mais importante do país, sendo Montemor o leilão com maior relevância, digamos, e Porto Alegre o segundo maior. Pelo que queremos dar a conhecer aquilo que a Associação de Agricultores e Natural Carnes fazem e dar esta oportunidade à criançada de viver um leilão a sério.
0: Este leilão de gado pedagógico está inserido na Feira das Cebolas, está marcado para as 15h30 do próximo domingo. A informação é conferida às 15.
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1: Olá, bom dia a todos e boa quarta-feira. Eu sou o Afonso Carvalho.
2: E eu sou a Lara Romacho. Estamos aqui no Clamor da Terra para mais 5 minutitos de conversa sobre questões relacionadas com o meio ambiente, relacionadas com o planeta Terra, que é a nossa casa.
1: Hoje vamos falar sobre a água, que é um recurso essencial para todas as pessoas, para a natureza e para a regulação do clima.
2: Não sei se sabem, mas existe o Dia Mundial da Água, que é celebrado anualmente no dia 22 de março. Todos os anos, este dia é celebrado com um tema específico, para orientar as ações e debates relacionados ao uso e à preservação da água, e com o objetivo de consciencializar a população.

0: Legislação sobre a importância deste recurso natural e promover a sua gestão sustentável.
1: Neste ano de 2025, o tema foi a prevenção dos glaciares. Este tema pretende alertar o papel fundamental que os glaciares desempenham na garantia de água potável, agricultura, energia e ecossistemas globais.
0: Como é sabido, com as alterações climáticas, os fluxos de água de gelo estão a mudar, provocando inundações, secas, deslizamentos de terra e a subida do nível da água do mar. Os glaciares estão a derreter mais depressa do que nunca, e à medida que o planeta aquece, a área gelada está a encolher, tornando o ciclo da água mais imprevisível.
1: Esta realidade leva a que inúmeras comunidades e ecossistemas estejam em risco de devastação, o que afetará milhares de milhões de pessoas.
0: Por isso, é necessário trabalhar em conjunto para mitigar e adaptar o nosso ambiente às alterações climáticas. E a preservação dos glaciares é uma prioridade máxima. As emissões de gases com efeito de estufa têm que ser reduzidas para abrandar o recuo dos glaciares e deve haver, além disso, uma gestão da água o mais sustentável possível.
1: De acordo com a Agência Portuguesa do Ambiente, de onde retiramos a informação que estamos prestes a partilhar com vocês, salvar os nossos glaciares é uma estratégia de sobrevivência para as pessoas e para o planeta.
0: Como já referimos várias vezes nas nossas conversas, o nosso país enfrenta grandes desafios de sustentabilidade ambiental, para o qual todos devem estar sensibilizados.
1: É também importante acreditar em que o papel de cada um é determinante para juntos podermos fazer a diferença. Sabemos que a água é um bem essencial à vida, mas não é ilimitado. Por isso é urgente alterarmos pequenos hábitos diários para poupar centenas de litros de água por mês.
0: É verdade. E estas mudanças não irão colocar em causa o vosso conforto, mas irão certamente ter um impacto positivo na gestão deste recurso. Mas antes de vos darmos algumas dicas, deixem-nos dizer-vos que em Portugal cada pessoa consome em média 187 litros de água por dia. Este valor é superior ao valor que as Nações Unidas calculam ser a quantidade de água que um ser humano precisa para satisfazer as suas necessidades básicas diárias, que é de 110 litros.
1: E que repararem que toda a água que cada português gasta, cerca de 60% é utilizada na higiene diária. Daí a importância de alterar alguns comportamentos. Vejamos então.
0: Tomar banho e lavar os dentes. Num duche de 5 minutos, com a torneira aberta, podem gastar 60 litros de água, enquanto que com a torneira fechada, gastam apenas 24 litros. Por isso, optem por duches rápidos e, sempre que possível, fechem a torneira.
1: Sabiam que o duche ou o banho de imersão exagerados representam grande parte do desperdício do consumo médio de uma habitação? Assim como lavarem os dentes sempre com a torneira aberta, aqui gastam cerca de 36 litros de água.
0: E ao falarmos de água gasta sem necessidade alguma, temos que falar das torneiras que ficam a pingar dias e dias seguidos. Verifiquem sempre se fecharam as torneiras e fiquem atentos às torneiras que estão a pingar. Lembrem-se que estes gastos necessários também têm impacto na vossa fatura mensal.
1: Outra fonte de grande desperdício encontra-se no autoclismo. Um autoclismo que não veda totalmente água pode desperdiçar cerca de 200 mil litros de água por ano. Logo, sempre que tenham este problema, reparem o autoclismo imediatamente.
0: Procurem ajustar o autoclismo para o volume de descarga mínimo, para reduzir o consumo e não deitem lixo na sanita. Lembre-se que cada descarga desnecessária pode consumir entre 10 a 15 litros.
1: Da casa de banho vamos para a água que é gasta na cozinha. Aqui temos as máquinas de lavar a louça e as de lavar a roupa. É importante que as usem sempre com carga completa e sempre que possível escolham programas eco, pois são mais eficazes energeticamente. Mais uma coisa, procurem utilizar detergentes amigos do ambiente.
0: Agora vamos para fora de casa. Se têm um jardim ou uma horta, sabiam que se regarem com a mangueira podem gastar 18 litros de água por minuto? Logo, para fazer uma rega de forma eficiente, devem aproveitar as horas de menos calor, antes das 8 da manhã e após as 6 da tarde, para ter menos perdas por evaporação.
1: Podem instalar redutores de caudal nas vossas torneiras, dentro e fora de casa, para terem uma redução do consumo significativa, deixando de desperdiçar água e mantêm a pressão e o conforto de utilização.
0: Por último, a lavagem do carro. Quando querem lavar o vosso carro, podem utilizar as estações de serviço ecológicas, que possuem temporizadores na utilização da água. E lavem os carros apenas quando for absolutamente necessário.
1: Bem, ficamos por aqui. Esperamos que agora, tendo consciência da quantidade de água que gastamos no dia-a-dia, direta ou indiretamente, possam ser mais eficazes e optem por soluções alternativas mais amigas do ambiente.
0: Marcamos encontro para a próxima quarta-feira por volta do 12:30. Até lá!
1: Cuidem-se, cuidem uns dos outros e cuidem da água que gastam.
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2: Boa tarde. Quanto à previsão do estado do tempo para esta quarta-feira, 9 de setembro, e segundo o Instituto Português do Mar e da Atmosfera, temos céu um pouco nublado ou limpo, vento fraco a moderado, temos também descida das temperaturas máximas para hoje, 24 graus para o Porto, Castelo Branco 30, Santarém 29, Lisboa 27, Évora 32, Beja e Faro, também Porto Alegre, 30 graus de máxima. 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
2: Das duas passa um minuto, já sabe que a seguir vamos ter discos pedidos por telefone. O telefone já está disponível neste momento. É só ligar o 245-300-556. Temos discos pedidos já a seguir. Volto à antena daqui a 3 minutos. Uma ótima tarde. Até já.
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2: Ora, então viva para todos. Boa tarde, bem-vindos a mais uma edição das Tardes da RP.
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2: 12 horas, praticamente 5 minutos. Bem-vindos às tardes da RP. Tenho uma excelente quarta-feira na companhia da Rádio Porto Alegre. Já sabe que nesta primeira parte das tardes da RP é você quem escolhe a música, é você quem faz a seleção musical. Neste momento o telefone já está ocupado com a primeira participação e o telefone que lhe dá acesso para participar e que vai estar ao seu dispor até às 13 é o 245-300-556. 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
2: Muito bem, damos início a esta edição das Tardes de RP, esta edição de Discos Pedidos. Vou trazer à antena a primeira participação que está em linha. Ora viva, boa tarde.
4: Boa tarde, São. Como está?
2: Eu estou bem, muito obrigada. E eu estou a falar com...
4: Ana Oveia de Monte Pedra.
2: E como é que está a Ana? Está bem disposta?
4: Está bem disposta, sim senhor. Está um bocadinho mais fresquinho.
2: Um bocadinho, é. Pronto, a sensação térmica ainda continua um bocadinho quente, mas pronto.
4: Mas é isso, olha. Uhum. Vai aumentar
2: o nosso corpo ainda não arrefeceu.
4: A partir da manhã, para não.
2: A partir da manhã vai ser pior. A partir da manhã já vamos ter temperaturas mais altas.
4: Calor, exatamente.
2: É verdade. Muito bem. E a partir da manhã já começa a Feira das Cebolas.
4: Como é que o nosso corpo havia de arrefecer? Não, eu, se tudo correr bem, ainda vou estar à Feira das Cebolas na sexta-feira.
2: Sim, senhor. Muito bem. Ana, vamos à frase?
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2: Ora, aí está aí. Vamos ouvir o quê?
4: Vamos ouvir o...
2: Usava, não é?
4: Usava, uhum. A Chiquita.
2: Agora Chiquitita. Estava... Não é Chiquita. Chiquitita. Sim, é para dedicar.
4: É para dedicar a Ana Ribeira, à Sónia Ricardo e a Boa Recuperação, à Sofia, ao Bruno Azeitona, à Mária de Estremoso, à Rosário Bel, João Matheus, Manuel Gouveia, Rosa Silvio Marido, Fernando Rosa e Francisco Rosa, Lisete, Pedro Miguel e Angélica, Natalina, Julieta, Valdina, Joãozinho Vila Franca, António da Alemanha, Armando Mafaldo, João Miranda, António Clarel, Carlos do Cano, António Justinho, Luís Alter do Chão, Conceição Churri, o marido, Fernando Bragança, Leina Batista, Cristina Teles, e passam um resto de uma boa tarde, um resto de um bom dia de trabalho e até amanhã, se for possível.
2: Muito obrigada a tudo, a correr bem consigo e volto sempre um ótimo dia.
4: Obrigada, igualmente.
2: Deus, tudo bom. Temos então o Zaba com Chiquitita, é o que vamos ouvir, e o telefone já está novamente disponível, aproveite a sua vez de ligar-se.

0: 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São 2:13. Temos mais uma participação em linha. Muito boa tarde.
1: Boa tarde, São.
0: Olá, boa tarde. Eu estou a falar com...
1: Com a Amália dos Tremores.
0: Como é que está a Amália? Está bem disposta?
1: Bem disposta, graças a Deus e a São.
0: Também bem disposta, muito obrigada. Amália, vamos agora à frase.
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0: Muito bem, vamos ouvir o quê?
1: Só ouvir a banda Lusa, alma, coração e vida.
0: Então e é para dedicar?
1: E é para dedicar com um beijinho.
0: Uhum.
1: Ao Ricardo Taxista, à Isabelinha, ao Sónia Ricardo, com as melhoras para ela, que acho que aquela que está doente, pelo que eu ouvi da coisa, deixa. José Carrilho, Paula de Estremoz, Adelino Batista, Fernando Bragança, Maria José Granja, família Margarido, professor Ribeirinho Leal, António Clarel, Justino Alcides, Ana Gouveia, José João Miranda e José de Fores. E vai para todos os restantes amigos da minha lista, para todos os amigos que estejam na escuta, para toda a equipa da Rádio Porto Alegre e para si e para a sua família um grande beijinho, tudo de bom, um resto de um bom dia de trabalho e até amanhã, se Deus quiser.
0: Muito obrigada, tudo a correr bem consigo e volte sempre. Amália, tudo bom, continuamos um dia, uma boa semana. Muito obrigada. Temos os Bandaluza com alma, coração e vida e o telefone já está novamente ao seu dispor. Aproveite para ligar neste momento 245-300-556. Aproveite agora.

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1: 2:19, continuação de uma ótima tarde. Meu nome é São Neto, eu conto consigo até bem perto das 6. Estamos com discos pedidos por telefone e mais uma participação em linha. Boa tarde.
2: Boa tarde, Sozinha.
1: Olá, boa tarde. Eu estou a falar com...
2: A Lisete Flores, da Quedenda.
1: E como é que está a Lisete? Está bem disposta?
2: Está bem disposta, graças a Deus. Hoje está um bocadinho mais de calor, mas está bem pesquinho.
1: Está um bocadinho menos. Está um bocadinho menos.
2: Ainda não fui para a rua.
1: Ah, então pronto. Se calhar a sua casa ainda está um bocadinho mais quente do que cá fora. Muito bem, cá fora já está uma aragem agradável até. Não está muito mal. O nosso corpo é que ainda está muito quente. Muito bem.
2: Ó,
1: Lisete. Lisete, vamos à frase.
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1: Muito bem, vamos ouvir o quê?
2: Vamos ouvir os Amantes do Alentejo, no Rio Azul.
1: E é para dedicar?
2: É para dedicar aqui à minha filha, ao Migerra, aqui para a comenda, para a Rosa Silva, para o marido, para a Angélica, para o marido, ao Pedro, para a Andrelina, para o marido dela, para a minha vizinha Maria Augusta, e agora para a minha grande amiga do Gavião, a Teresa Agostinha, a família dela, para o Sr. Luís de Alter de Chão, para a Dona Garcina Margarido, para a Dona Amália de Estremoz e para essa senhora que é muito cómica, que é a Amélia Tomé, e para todos os ouvintes que quererem ouvir a Rádio Porto Alegre, e para a Fonzinha e para os seus colegas, um grande beijinho, até amanhã, se Deus quiser.
1: Muito obrigada, tudo a correr bem consigo e volte sempre. Um ótimo dia também.
2: Obrigada.
1: Muito obrigada. Muito bem, temos então a seguir os Amantes do Alentejo com Rio Azul e o telefone já está disponível. Aproveite a sua vez de ligar, conto consigo.

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1: Muito bem, antes do próximo intervalo, vamos já seguir para mais uma participação que está em linha. Boa tarde.
2: Olá, boa tarde, São.
1: Olá, boa tarde. Eu estou a falar com...
2: É a Gracinda Margarida, que fala da Serra Porto Alegre.
1: E como é que está a Gracinda? Está bem disposta?
2: Oh, São, está acima...
1: Como se começar, assim, não é?
2: Não, uma tarde tão agradável que está agora assim um ventinho e tal, e toda bem dispostinha.
1: É
2: verdade. Para dizer, estou boerareda bem disposta.
1: Ora, que maravilha. É tão bom ouvir isso, Gracinda. Gostaria lá que nos próximos dias, meses, anos, continue assim.
2: Sim, sim. Então, oxalá que sim, que é bem para todos.
1: Sem dúvida. Muito bem. Gracinda, vamos à frase agora?
2: Vamos, sim, senhora. 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
1: Para isso, aí vamos ouvir o quê?
2: Olha só, vamos ouvir o grande Fernando Daniela com o tema A Melodia da Saudade.
1: E é para dedicar.
2: Sim, só, olha, vou dedicar a todo o Auditório Rádio de Porto Alegre, como é costume, a todas as pessoas que costumo, das quais costumo falar e que elas também falam em mim, assim como de uma maneira muito especial aí para a Dona Amália dos Fermos, junto de um beijinho, para o Sr. Pedro Miguel da Comenda, mais sua esposa. Também obrigada pelas palavrinhas e pelas músicas que me dedicam, e então muito lhe agradeço. É também para a querida Sónia Ricardo, para a querida Dona Joaquina Jacó, com meia dúzia de beijinhos, vá, que já há dois ou três dias que não falo e não falo dela. E é também aí para a querida senhora Dona Lisete Flores, tudo bom para ela também, para os tantos ouvintes igual. A minha família está toda ela incluída, e esta musiquinha é também, há de haver pessoas que não gostam muito de falar assim, mas é assim que eu me sinto bem, então é também dedicada à memória de dois queridos senhores que já estão no céu, mas foram muito importantes nesta vida, de seu nome Joaquim. Então é o senhor seu pai, o senhor Joaquim Neto.
1: Obrigada.
2: E é o meu.
1: Estava mesmo a pensar nos meus.
2: Porque são dois Joaquins e de certeza absoluta que estão juntos um ao outro.
1: Sem dúvida.
2: Joaquim Neto e Joaquim Bernardo. Então,
1: muito obrigada,
2: sejam na paz do Senhor. Um grande beijinho para si, São, e tudo de bom, e até amanhã, se Deus quiser.
1: E nem sabem o quanto eu preciso deles neste momento. Pois, beijinho, Gracinda, muito obrigada.
2: Vá, beijinho grande.
1: Tudo
2: obrigada
1: a
2: eu também.
1: Beijinho grande.
2: Então, obrigada, com licença.
1: Fernando Daniel com a melodia da saudade. A seguir vamos para o intervalo, mas claro, pode ligar, o telefone está disponível, aproveita agora.

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11: Estamos agora às 18 minutos das 3. Vamos continuar com os discos pedidos. Há mais alguém em linha? Vamos saber quem é. Ora, viva, boa tarde.
12: Olá, muito boa tarde.
11: Olá, boa tarde. Eu estou a falar com...
12: Joaquina Dias do Gavião.
11: Como é que está, Joaquina? Está bem disposta?
12: Bem disposta, obrigada.
11: Também bem disposta. Muito obrigada. Muito bem. Muito bem, Joaquina. Agora vamos ter que ir à frase.
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11: Ora, aí está, e vamos ouvir o quê?
12: Vamos ouvir os Europe com Carrie.
11: E é para digar. Boa escolha.
12: Muito obrigada. É já para si e para as minhas e amiguinhos. Fernanda Rosa e seu marido de Porto Alegre, Amália de Estremoz, Manuela das Mouriscas, Joaquina Escarameia, Maria José Granja de Casa Branca, Maria Isabel de Santarém, Maria do Carmo da Comenda, e Pedro Miguel e esposa da Comenda, Carlos Dias e suas princesas Torres Vedras, Paulo Januário dos Velhascos, António Matos na Alemanha, Fernando Bragança, com as melhoras para ele, tudo bom, beijinhos para todos, as melhoras aos grandes, para si um beijinho, muito obrigada e até uma próxima.
11: Muito obrigada, tudo a correr bem consigo e volto sempre, um ótimo dia também para si.
12: Obrigada.
11: Obrigada. Sim. Temos os Europa, aliás, sempre fui dizer em português, é um bocadinho difícil de pronunciar. Ora bem, são os Europa com o tema Carrie. Ora bem, a seguir temos intervalo, mas ainda estamos ao seu dispor. Pode e deve ligar agora. Quando consigo, até já.

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2: Muito bem, temos então em linha a última participação de hoje. Boa tarde.
8: Boa tarde, Sonete.
2: Olá, boa tarde. Eu estou a falar com...
8: Sr. Luís Alteri. Uhum. E como é que está o Luís? Está bem disposto?
9: Estou bem disposto a esta hora.
8: Ótimo. Muito bem, Luís, vamos à frase?
9: Vamos à frase. Eles são da Alegre, o preço de confiança na zona industrial de Porto Alegre.
8: E vamos ouvir o quê?
9: Luís Capão, saudades minhas.
8: Para dedicar.
9: Dona Lisete e Ana Gouveia, e para os amigos do Fado, e para os auditórios.
8: Sim, senhores, tudo a correr bem consigo. Volto sempre.
9: Igualmente.
8: Um ótimo dia.
9: Obrigado,
8: também.
9: Bom trabalho, até amanhã.
8: Muito obrigado. Terminamos então esta hora com Luís Capão e o fado Saudades Minhas. 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A seguir temos as notícias. Eu volto depois. Boa tarde. Até já.

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4: O grupo Valorizar Quem Cuida, formado por doentes oncológicos, familiares e amigos, reforçou a contestação à reorganização anunciada para o Serviço de Oncologia do Hospital de Porto Alegre, afirmando que o oncologista Rui Diniz ficará limitado a um único dia de consultas por semana. A mobilização, que começou nas redes sociais, juntou esta terça-feira cerca de 200 pessoas na Praça da República de Porto Alegre, num encontro considerado emotivo, com vários testemunhos de doentes oncológicos. Sónia Silva, uma das porta-vozes do grupo, afirma que todos os médicos são bem-vindos, mas sublinha que os doentes não abdicam de lutar pelo clínico que os acompanha há 16 anos.
5: Queremos lutar pelo nosso médico, que nos tem acompanhado desde sempre e que luta por nós. E não queremos que ele seja reduzido às horas de consulta. Sei que já houve vários comunicados em que não é específico o número de horas que o Dr. Rui vai continuar a dar. Sabemos que é um dia, foi estipulado um dia. Sabemos que apregoam a ouvir a vinda de um médico, neste caso para chefiar o serviço. Sim, senhora, não estamos contra nada disso, antes pelo contrário, todos os médicos são bem-vindos. A única situação que nós estamos aqui a lutar e que queremos batalhar por isso é não perder as consultas com o nosso médico, as horas de consulta com o nosso médico. A saúde não tem valor. As pessoas que têm cancro não escolhem ter e não têm que ser postas de lado só porque é caro. Mais caro são outros serviços, também pagam outros tarefeiros e ninguém fala nesses valores. Não é de um médico oncologista que vão querer achar que é caro porque faz muitos exames, mas os exames são necessários para prevenir a doença, para antever com antecipação, para curar enquanto ainda é tempo, porque o cancro não fica ali à espera, que agora esperamos um bocadinho, daqui mais à frente vamos curar.
4: O encontro serviu também para recolher contributos e anunciar que, caso não seja alterado até dia 17 de setembro, o movimento realizará uma marcha silenciosa até à porta do hospital. Num palco improvisado, Ana Lopes, também membro do grupo, deixou ainda um apelo à mobilização de todos para esta causa.
6: Na quinta-feira, dia 17, vamos reunir-nos e vamos fazer essa marcha silenciosa até à porta do hospital, se nada for feito. Porque o que acontece é que neste momento, o Dr. Rui Pedro Diniz, no Serviço de Oncologia, faz exatamente 25% do trabalho que fazia o ano passado. Reduziram ou não reduziram? Reduziram, e nós sentimos isso, não é? E, portanto, não valorizar este esforço, não valorizar este profissional, prejudica-nos a todos, e por outro lado, não valorizar o que durante 16 anos, não foram 16 dias, foram 16 anos, o Dr. Pedro Diniz construiu no Hospital Dr. José Maria Grande, o nosso hospital, o Hospital Porto Alegre, construiu de forma excelente. E, portanto, nós não podemos aceitar que isto seja destruído. Vamos ficar todos mobilizados para esta causa.
4: A exposição que o grupo vai enviar às câmaras municipais, assembleias municipais, comunidade intermunicipal do Alto Alentejo, CIMA, deputados, partidos, conselho de administração da Unidade Local de Saúde, Ministério da Saúde, Liga Portuguesa contra o Cancro e Presidência da República, sustenta que a reorganização fragiliza um serviço de excelência e pode aumentar tempos de espera num território já marcado por desigualdades no acesso à saúde. Ora, a Unidade Local de Saúde do Alto Alentejo garante que não há redução de horários nem de serviços neste setor do hospital. Ora, também a Presidente da Câmara de Porto Alegre, Fernanda Carvalho, afirmou esta quarta-feira que o município está a acompanhar a reorganização da Unidade de Oncologia do Hospital

0: de Porto Alegre, manifestando disponibilidade para servir de ponte entre os doentes e a administração da Unidade Local de Saúde do Alto Alentejo. A autarca abordou o tema no período antes da ordem do dia da reunião de Câmara, sublinhando que está atenta, aliás, à preocupação dos utentes e ao processo que envolve o oncologista Rui Diniz. Considerou que a situação deve ser gerida com pinças, defendendo que é necessário garantir diálogo e esclarecimento sobre as alterações em curso. Fernanda Carvalho revelou ainda que pretende marcar uma reunião com as partes envolvidas com o objetivo de contribuir para uma solução que assegure a continuidade da resposta assistencial na área da oncologia.
1: Percebemos que é um tema que é delicado e que importa à população e que tem a ver com a situação do médico, o médico oncologista no hospital Dr. José Maria Grande, Dr. Rui Diniz. Só dar nota de que tenho acompanhado a situação, já reuni com o Sr. Presidente do Conselho de Administração e também dar nota de que recebi um mail esta semana, portanto, de uma das representantes do grupo, portanto, um grupo informal que se organizou para debater esta temática, aí para ouvir as pessoas, a opinião das pessoas, e porque é um assunto que os preocupa. Dei nota às pessoas de que estou a acompanhar a situação e que estou obviamente disponível para reunir com todos. Reunir com os elementos do grupo, seja representantes, seja mais ou menos pessoas, portanto, demonstrei essa disponibilidade, irei marcar essa reunião. E também estou obviamente disponível para reunir novamente com o Conselho de Administração, com o grupo, com o seu grupo, como as pessoas entenderem, mas só dar nota, sentar aqui a, digamos que a empolgar o assunto ou a tornar, porque é algo que é delicado, tem de ser gerido com pinças, como se costuma dizer. O Conselho de Administração tem acompanhado o assunto, as pessoas também o têm acompanhado, obviamente que nestas matérias há sempre várias versões, às vezes a verdade está no meio, nem está numa ponta, nem está na outra, está pelo meio, mas é só dar nota de que de facto é uma matéria que também me preocupa e estou a acompanhar e estou disponível para ajudar, para que no final do dia se arranje uma solução, que acho que é o que importa.
0: Ora, também o PCP exigiu esclarecimentos sobre a reorganização da Unidade de Oncologia do Hospital de Porto Alegre, considerando que as explicações apresentadas pela Unidade Local de Saúde são cada vez mais inconsistentes e não são compatíveis com a atividade assistencial atualmente assegurada. Diniz Birlo.
2: Em comunicado, a direção da Organização Regional de Porto Alegre considera que, apesar de a administração da Unidade Local de Saúde ter garantido que não haverá redução da resposta aos doentes e que a contratação de um novo oncologista permitirá reforçar o serviço, o período de consultas assegurado pelo atual especialista foi, entretanto, reduzido para cerca de metade da atividade que desenvolvia até agosto. Para o PCP, esta alteração traduz-se numa redução objetiva da capacidade assistencial e contradiz o discurso da administração da Unidade Local de Saúde, que tem assegurado que a resposta na área da oncologia não será diminuída. A Unidade Local de Saúde do Alto Alentejo rejeitou na passada quinta-feira qualquer interpretação que aponte para uma diminuição da resposta aos utentes da Unidade de Oncologia e garantiu que o serviço será reforçado. Na altura, o Conselho de Administração afirmou estar a preparar um conjunto de medidas destinado ao reforço e desenvolvimento da resposta assistencial em oncologia, incluindo o reforço de recursos humanos diferenciados e a melhoria das condições infraestruturais e organizacionais. A direção da Organização Regional de Porto Alegre questionou quais foram as razões concretas que levaram à alteração do modelo de funcionamento existente, sublinhando que os resultados clínicos da unidade encontravam-se ao nível dos melhores do país. O Partido Comunista sustenta queixas relevantes relativamente ao funcionamento do serviço e que a mobilização espontânea de centenas de cidadãos em sua defesa demonstra a confiança dos utentes na unidade.
0: No mesmo comunicado, o PCP critica ainda o funcionamento de outros serviços do Hospital de Porto Alegre. Segundo o partido, a ortopedia continua sem conseguir assegurar regularmente a escala de urgência, funcionando apenas em parte dos dias da semana. Já a maternidade mantém constrangimentos que obrigam o encaminhamento de grávidas para outras unidades hospitalares. O Parque de Leilões de Gado de Porto Alegre vai servir de palco este domingo para uma ação pedagógica junto das crianças que vão poder assistir à simulação de um leilão de gado e aprender um pouco sobre este universo. A ação é inserida na Feira das Cebolas,

0: está agendada para as 15h30. A iniciativa, promovida pelo município em parceria com a Natural Carnes e a Associação dos Agricultores do Distrito de Porto Alegre, tem como objetivo aproximar as crianças das raízes rurais e do setor pecuário da região através de uma simulação pedagógica de um leilão de gado. A atividade foi desenhada para explicar de forma simples e interativa como funcionam as transações e a dinâmica de um mercado de gado real. Declarações à Rádio Porto Alegre, presidente do município e também presidente da Associação dos Agricultores, Fernelinda Carvalho, alerta que é preciso chamar a atenção das crianças para a importância da agricultura e estimular o gosto por um setor que necessita de novos profissionais.
1: Nós precisamos muito de chamar a atenção das crianças para a importância da agricultura, para a importância, para o conhecimento, mas também para o gosto. Nós precisamos de novos agricultores, de jovens agricultores, e quem sabe, ao convidarmos as crianças a participar neste leilão de gado para a sua idade, adaptada à sua idade, obviamente, eles vão estar, eu gostava aqui de descrever, já temos muitas crianças inscritas, as crianças vão poder desfrutar daquilo que é um leilão de gado, ou seja, vamos ter os bezerrinhos, vão entrar no leilão, eles vão ter os comandos reais, aqueles os comandos que são utilizados no leilão de verdade, digamos. Eles vão poder licitar, vão perceber como vai ser explicado como é que funciona e, portanto, e vão poder aqui perceber como é que funciona esse negócio também do comércio da carne, do comércio dos animais vivos, que é também uma componente pecuária. Muito importante a produção de carne para a nossa soberania alimentar. E nós queremos, acho que todos estes conhecimentos devem começar nesta tenra idade, chamar aqui a atenção e quem sabe até nós, ao chamarmos a atenção destes leilões de gado para as crianças, também estamos a chamar a atenção da importância dos mesmos para os seus pais, para que as pessoas também tomem conhecimento deste trabalho que é feito na Associação de Agricultores em parceria com a Natural Carnes, que organiza os leilões. Eu devo dizer que nós somos uma das zonas mais importantes de pecuária, portanto é a segunda zona mais importante do país, sendo Montemor o leilão com maior relevância, digamos, e Porto Alegre o segundo maior. Pelo que queremos dar a conhecer aquilo que a Associação de Agricultores e Natural Carnes fazem e dar esta oportunidade à criançada de viver um leilão a sério.
0: Um dos momentos também mais marcantes da próxima Feira das Cebolas em Porto Alegre, assim, este leilão de gado para as crianças aprenderem um pouco mais sobre pecuária, está agendado para domingo às 15h30 no Parque de Leilões de Gado de Porto Alegre.
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7: Boa tarde na Rádio Porto Alegre. Arrancamos já a seguir com mais uma horinha cheia de música. São as tardes de RP já a seguir.
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7: Temos uma segunda-feira com céu um pouco nublado ou limpo, vento fraco a moderado e temos também descida das temperaturas, são 30 graus de máxima em Porto Alegre. 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
7: Estamos então com as tardes da RP. Nesta primeira parte, como sempre, vamos ter mais uma edição do

Pulsar Económico com o Rui Anacleto. Hoje, os destaques: empresas pedem celeridade nas respostas aos aumentos dos preços dos combustíveis para proteger a economia. O número de novos professores formados continua a não ser suficiente para compensar os que se aposentaram. Alunos em Portugal estão com piores desempenhos na leitura e na matemática do que há 20 anos atrás. Portanto, isto provavelmente será devido à IA. O Rui Anacleto irá explicar mais daqui a pouco. Contratos de trabalho não foram renovados a mais de 1.700 grávidas ou funcionários em liderança parental no ano passado. Não é por acaso que hoje também é o Dia da Grávida. E mais um destaque para o dia de hoje: só os setores de construção e tecnologia estão a registar o nascimento de mais empresas em 2026. Tudo isto para saber já a seguir, já daqui a pouco, com Rui Anacleto. É mais uma edição do Pulsar Económico. Para já temos música, Ruaco e Dália Canha. Boa tarde. Até às 6, conto consigo, meu nome é Soneto.

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2: As empresas pedem celeridade nas respostas ao aumento dos preços dos combustíveis para proteger a economia. É o destaque desta edição do Pulsar Económico.

A escalada dos preços dos combustíveis, com o litro a ultrapassar os 2 euros, está a inflacionar a estrutura de custo do tecido empresarial português, afetando gravemente a rentabilidade, o investimento e o emprego em setores como a indústria, transportes, logística e agricultura. Perante esta pressão sobre as margens, a Associação Empresarial de Portugal e a Associação Industrial Portuguesa exigem uma resposta atempada do governo, proporcional e alargada, defendendo o reforço de descidas fiscais no ISP, o acompanhamento regular dos preços e a manutenção de apoios diretos enquanto durarem as condições excepcionais. As críticas estendem-se aos vários setores económicos. A agricultura lamenta compensações do Estado 10 vezes inferiores ao aumento real dos custos e desvantagens face aos apoios concedidos em Espanha, prevendo a passagem de custos para os clientes. A metalurgia e o têxtil alertam para a perda de competitividade e para o aumento dos preços dos transportes, gás e eletricidade. O número de diplomados em mestrados de ensino em Portugal cresce há 6 anos consecutivos, tendo atingido 2.335 no ano passado. É o valor mais elevado dos últimos anos, acumulando 9.466 novos professores entre 2021 e 2025. Contudo, este ritmo médio de formação, com cerca de 2.000 por ano, permanece abaixo dos níveis do início do milénio. Por exemplo, em 2003 foram diplomados 5.621 novos professores e continua a ser insuficiente para compensar as cerca de 3.000 aposentações anuais previstas. O desequilíbrio afeta sobretudo o terceiro ciclo e o secundário, onde os diplomados representam apenas 20% do total, em contraste com os 40% destinados à educação de infância, ao primeiro e ao segundo ciclo. Os resultados da avaliação PISA 2025 da OCDE indicam que a crise no sistema educativo português registou um agravamento, tendo as médias, a matemática e a leitura atingido os valores mais baixos de sempre, situando-se abaixo dos níveis de 2000. Nas ciências, apesar do resultado mais estável, o desempenho recuou face a 2015 e permaneceu abaixo da média da OCDE. Este declínio geral reverteu os ganhos acumulados nas últimas duas décadas, acompanhado por um crescimento significativo da proporção de alunos de baixo desempenho em todas as matérias. Entre os fatores associados ao contexto escolar, o estudo destaca que 44% dos alunos frequentam escolas onde a falta de professores condiciona a aprendizagem, um número superior à média da OCDE, e 31% relatam distrações nas aulas resultantes do uso de dispositivos digitais. Adicionalmente, quase metade dos estudantes portugueses já utiliza a inteligência artificial semanalmente para fins de aprendizagem, o que já permite antecipar que os resultados tendem a piorar nos próximos anos. No ano passado, a Comissão para a Igualdade no Trabalho e no Emprego recebeu 1.777 comunicações de empresas sobre a não renovação de contratos a termo de trabalhadoras grávidas, lactantes ou em licença parental, um valor ligeiramente inferior às 1.894 registadas em 2024. É mais um dado que evidencia que a baixa natalidade e o seu adiamento dos casais em ter filhos resultam de fatores socioeconómicos e não da mudança natural de comportamentos. Entre janeiro e agosto foram criadas 36.124 empresas em Portugal, representando uma queda de 3% em relação ao mesmo período de 2025, segundo o barómetro da Informa DIB. Esta diminuição afetou a maioria dos setores e distritos, com Lisboa, Faro e Funchal a liderarem as perdas, destacando-se as quebras na agricultura com 27%, no alojamento e restauração com menos 10% e nos transportes com

uma queda de 12%. Em sentido oposto, a construção cresceu 13%, com 5.398 novos negócios, e as tecnologias de informação e comunicação avançaram 5,3%, com a criação de 135 novas empresas, sendo que, em conjunto com os serviços e as atividades imobiliárias, a construção concentrou quase 2/3 do total de novas constituições. No âmbito do encerramento e falência de negócios, registaram-se 1.327 novos processos de insolvência nos primeiros 8 meses do ano, o que traduz um aumento de 1,3% face ao ano passado, impulsionado sobretudo pelas atividades imobiliárias, onde duplicaram. Alojamento e restauração e serviços gerais, com especial incidência na Grande Lisboa, também com subidas. Em contrapartida, o encerramento de empresas apresentou uma trajetória positiva de descida, com 7.802 fechos no ano e um recuo de 7,8% no acumulado dos últimos 12 meses, com 14.483 empresas, uma melhoria transversal a quase todos os setores, com exceção dos transportes.

Passagem de Zélia Duncans com Alma. Continuação para si em especial de uma ótima tarde. Deixámos atrás também Maninho, com Tudo ou Nada. Depois dos comerciais, estarei de volta, trago a Adriana Lua e também o João.

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0: Estamos precisamente a 4 minutos das 4. Temos Julio Iglesias e Mal Acostumbrado. E sim, para fechar mais uma horinha cheia de música aqui na sua rádio. A meio de mais uma semana, hoje é quarta-feira.
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0: Não esqueça que amanhã, quinta-feira, já Feira das Cebolas, a tradicional Feira das Cebolas, está de volta ao Parque de Feiras e Exposições de Porto Alegre, de 10 a 13 de setembro, até domingo, de amanhã até domingo. O Parque de Feiras e Exposições será o grande ponto de encontro da nossa região, com mais uma edição, claro, da Feira das Cebolas. É o melhor do nosso concelho, um evento para toda a família, mostra a agropecuária e de artesanato, área expositiva da atividade económica regional, gastronomia típica e grandes noites de música e festa. Vão passar por lá, Marina e Melissa, Los Romeros, Gali Coestre, Nininho Vaz Maia, Mete Cassetes, e temos a música também, claro, Piquica, Banzi, DJ Diogo Borrego, Bandidos do Cante. A não perder a partir de amanhã, também a Rádio Porto Alegre vai estar a acompanhar a edição deste ano. Fica a seguir com as notícias, eu volto depois, ainda com mais música. Até às 6, então até já.

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1: Senhoras e senhores, peço a vossa máxima atenção para esta inegável obra de arte. Com tons vibrantes, uma intensidade e presença que invadem...

0: Valorizar quem cuida, formado por doentes oncológicos, familiares e amigos.
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0: Olá, viva, muito boa tarde. O grupo Valorizar Quem Cuida, formado por doentes oncológicos, familiares e amigos, reforçou a contestação à reorganização anunciada para o Serviço de Oncologia do Hospital de Porto Alegre, afirmando que o oncologista Rui Diniz ficará limitado a um único dia de consultas por semana. A mobilização, que começou nas redes sociais, juntou esta terça-feira cerca de 200 pessoas na Praça da República, em Porto Alegre, num encontro emotivo com vários testemunhos de doentes oncológicos. Sónia Silva, uma das porta-vozes do grupo, afirma que todos os médicos são bem-vindos, mas sublinha que os doentes não abdicam de lutar pelo clínico que os acompanha há 16 anos.
2: Queremos lutar pelo nosso médico, que nos tem acompanhado desde sempre e que luta por nós. E não queremos que ele seja reduzido às horas de consulta. Sei que já houve vários comunicados em que não é específico o número de horas que o Dr. Rui vai continuar a dar. Sabemos que é um dia, que foi estipulado um dia. Sabemos que apregoam a ouvir a vinda de um médico, neste caso para chefiar o serviço. Sim, senhora, não estamos contra nada disso, antes pelo contrário, todos os médicos são bem-vindos. A única situação que nós estamos aqui a lutar e que queremos batalhar por isso é não perder as consultas com o nosso médico, as horas de consulta com o nosso médico. A saúde não tem valor. As pessoas que têm cancro não escolhem ter e não têm que ser postas de lado só porque é caro. Mais caro são outros serviços, também pagam outros tarefeiros e ninguém fala nesses valores. Não é do médico oncologista que vão querer achar que é caro porque faz muitos exames, mas os exames são necessários para prevenir a doença, para antever com antecipação, para curar enquanto ainda é tempo, porque o cancro não fica ali à espera, que agora esperamos um bocadinho, daqui mais à frente vamos curar.
0: O encontro serviu também para recolher contributos e anunciar que, caso nada seja alterado até dia 17 de setembro, o movimento realiza uma marcha silenciosa até à porta do hospital num palco improvisado. Ana Lopes, também membro deste grupo, deixou ainda um apelo à mobilização de todos para esta causa.
3: Na quinta-feira, dia 17, vamos reunir-nos e vamos fazer essa marcha silenciosa até à porta do hospital, se nada for feito. Porque o que acontece é que neste momento, o Dr. Rui Pedro Diniz, no Serviço de Oncologia, faz exatamente 25% do trabalho que fazia o ano passado. Reduziram ou não reduziram? Reduziram, e nós sentimos isso, não é? E nós sentimos isso. E, portanto, não valorizar este esforço, não valorizar este profissional, prejudica-nos a todos. E, por outro lado, não valorizar o que durante 16 anos, não foram 16 dias, foram 16 anos, o Dr. Pedro Diniz construiu no hospital Dr. José Maria Grande, o nosso hospital, o Hospital Porto Alegre, construiu de forma excelente. E, portanto, nós não podemos aceitar que isto seja destruído. Vamos ficar todos mobilizados para esta causa.
0: A exposição que o grupo vai enviar a câmaras municipais, assembleias municipais, comunidade intermunicipal do Alto Alentejo, acima, deputados, partidos, conselho de administração da Unidade Local de Saúde do Alto Alentejo, Ministério da Saúde, Liga Portuguesa contra o Cancro e Presidência da República, sustenta que a reorganização fragiliza um serviço de excelência e pode aumentar tempos de espera num território já marcado por desigualdades no acesso à saúde. Ora, a Presidente da Câmara de Porto Alegre, Firmelinda Carvalho, afirmou esta quarta-feira que o município está a acompanhar a reorganização da Unidade de Oncologia do Hospital de Porto Alegre e manifestou disponibilidade para servir de ponte entre os doentes e a administração da Unidade Local de Saúde do Alto Alentejo. A autarca abordou o tema no período antes da ordem do dia da reunião de Câmara, sublinhando que esta está atenta, aliás, às preocupações dos utentes e ao processo que envolve envolve, o oncologista Rui Diniz considerou que a situação deve ser gerida com pinças, defendendo que é necessário garantir diálogo

0: e esclarecimento sobre as alterações em curso. Fernanda Carvalho revelou ainda que pretende marcar uma reunião com as partes envolvidas com o objetivo de contribuir para uma solução que assegure a continuidade da resposta assistencial na área da oncologia.
1: Percebemos que é um tema que é delicado e que importa à população e que tem a ver com a situação do médico, o médico oncologista no hospital, Dr. José Maria Grande, Dr. Rui Diniz. Só dar nota de que tenho acompanhado a situação, já reuni com o Sr. Presidente do Conselho de Administração e também dar nota de que recebi um mail esta semana, portanto, de uma das representantes do grupo, portanto, um grupo informal que se organizou para debater esta temática, tem para ouvir as pessoas e a opinião das pessoas, e porque é um assunto que os preocupa. Dei nota às pessoas de que estou a acompanhar a situação e que estou obviamente disponível para reunir com todos. Reunir com os elementos do grupo, seja representantes, seja mais ou menos pessoas, portanto demonstrei essa disponibilidade, irei marcar essa reunião. E também estou obviamente disponível para reunir novamente com o Conselho de Administração, com o grupo, com o seu grupo, como as pessoas entenderem, mas só dar nota, sentar aqui a, digamos que a empolgar o assunto ou a tornar, porque é algo que é delicado, tem de ser gerido com pinças, como se costuma dizer. O Conselho de Administração tem acompanhado o assunto, as pessoas também o têm acompanhado, obviamente que nestas matérias há sempre várias versões. Às vezes a verdade está no meio, nem está numa ponta, nem está na outra, está pelo meio, mas é só dar nota de que, de facto, é uma matéria que também me preocupa e estou a acompanhar e estou disponível para ajudar, para que no final do dia se arranje uma solução, que acho que é o que importa.
0: Declarações da Presidente da Câmara Municipal de Porto Alegre, Fernanda Carvalho. Entretanto, o PCP exigiu também esclarecimentos sobre a reorganização da Unidade de Oncologia do Hospital de Porto Alegre, considerando que as explicações apresentadas pela Unidade Local de Saúde do Alto Alentejo são cada vez mais inconsistentes e não são compatíveis com a atividade assistencial atualmente assegurada. Diniz Birlo.
2: Em comunicado, a Direção da Organização Regional de Porto Alegre considera que, apesar de a administração da Unidade Local de Saúde ter garantido que não haverá redução da resposta aos doentes e que a contratação de um novo oncologista permitirá reforçar o serviço, o período de consultas assegurado pelo atual especialista foi, entretanto, reduzido para cerca de metade da atividade que desenvolvia até agosto. Para o PCP, esta alteração traduz-se numa redução objetiva da capacidade assistencial e contradiz o discurso da administração da Unidade Local de Saúde, que tem assegurado que a resposta na área da oncologia não será diminuída. A Unidade Local de Saúde do Alto Alentejo rejeitou na passada quinta-feira qualquer interpretação que aponte para uma diminuição da resposta aos utentes da Unidade de Oncologia e garantiu que o serviço será reforçado. Na altura, o Conselho de Administração afirmou estar a preparar um conjunto de medidas destinado ao reforço e desenvolvimento da resposta assistencial em oncologia, incluindo o reforço de recursos humanos diferenciados e a melhoria das condições infraestruturais e organizacionais. A direção da Organização Regional de Porto Alegre questionou quais foram as razões concretas que levaram à alteração do modelo de funcionamento existente, sublinhando que os resultados clínicos da unidade encontravam-se ao nível dos melhores do país. O Partido Comunista sustenta queixas relevantes relativamente ao funcionamento do serviço e que a mobilização espontânea de centenas de cidadãos em sua defesa demonstra a confiança dos utentes na unidade.
0: O essencial do comunicado aqui conferido pelo Diniz Birlo, digo-lhe também que neste mesmo comunicado o PCP critica ainda o funcionamento de outros serviços no Hospital de Porto Alegre. Segundo os comunistas, a ortopedia continua sem conseguir assegurar regularmente a escala de urgência, funcionando apenas em parte dos dias da semana. Já a maternidade mantém constrangimentos que obrigam ao encaminhamento de grávidas para outras unidades hospitalares. 16 horas com sensivelmente 10 minutos. Digo-lhe agora que o Parque de Leilões de Gado de Porto Alegre vai servir de palco este domingo para uma ação pedagógica junto das crianças que vão poder assistir à simulação de um leilão de gado e aprender um pouco sobre este universo. A ação, inserida na Feira das Cebolas, está agendada para as 15h30. A iniciativa, promovida pelo município em parceria com a Natural Carnes e também com a Associação dos Agricultores do Distrito de Porto Alegre, tem como objetivo a aproximar as crianças das raízes rurais e do setor pecuário da região através de uma simulação pedagógica de um leilão de gado. A atividade foi desenhada para explicar de forma simples e interativa como funcionam as transações e a dinâmica de um mercado de gado real. Declarações à Rádio Porto Alegre, presidente do município e também presidente da Associação dos Agricultores, Fernanda Carvalho, alerta que é preciso chamar a atenção das crianças para a importância da agricultura e estimular o gosto por um setor que necessita de novos profissionais.
3: Nós precisamos muito de chamar a atenção das crianças para a importância da agricultura, para a importância, para o conhecimento, mas também para o gosto. Nós precisamos de novos agricultores, de jovens agricultores e quem sabe, ao convidarmos as crianças a participar neste leilão de gado para a sua idade, adaptada à sua idade, obviamente, eles vão estar, eu gostava aqui de descrever, já temos muitas crianças inscritas, as crianças vão poder desfrutar daquilo que é um leilão de gado, ou seja, vamos ter os bezerrinhos que vão entrar no leilão, eles vão ter os comandos reais, aqueles os comandos que são utilizados no leilão de verdade, digamos, eles vão poder licitar, vão perceber como vai ser explicado como é que funciona e, portanto, e vão poder aqui perceber como é que funciona esse negócio também do comércio da carne, do comércio dos animais vivos, que é também uma componente, a pecuária, muito importante a produção de carne para a nossa soberania alimentar e nós queremos, acho que todos estes conhecimentos devem começar nesta tenra idade, chamar aqui a atenção e quem sabe até nós ao chamarmos a atenção destes leilões de gado para as crianças também estamos a chamar a atenção da importância dos mesmos para os seus pais, para que as pessoas também tomem conhecimento deste trabalho que é feito na Associação de Agricultores em parceria com a Natural Carnes que organiza os leilões. Eu devo dizer que nós somos uma das zonas mais importantes de pecuária, portanto é a segunda zona mais importante do país, sendo Montemor o leilão com maior relevância, digamos, e Porto Alegre o segundo maior. Pelo que queremos dar a conhecer aquilo que a Associação de Agricultores e Natural Carnes fazem e dar esta oportunidade à criançada de viver um leilão a sério.
0: Um leilão de gado dedicado aos mais novos, inserido na Feira das Cebolas, agendado assim para domingo às 15h30 no Parque de Leilões de Porto Alegre. Conferimos assim o noticiário depois às 18 horas. Uma excelente tarde.
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5: Queremos lutar pelo nosso médico que nos tem acompanhado desde sempre e que luta por nós e não queremos que ele seja reduzido às horas de consulta. Sei que já houve vários comunicados em que não é específico o número de horas que o Dr. Rui vai continuar a dar. Sabemos que é um dia, que foi estipulado um dia. Sabemos que apregoam a ouvir a vinda de um médico, neste caso para chefiar o serviço. Sim, senhora, não estamos contra nada disso.
0: O encontro serviu também para recolher contributos e anunciar.

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2: Boa tarde, na Rádio Porto Alegre já a seguir. Vamos então à previsão do estado do tempo para amanhã, quinta-feira.
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2: E segundo o Instituto Português do Mar e da Atmosfera, para amanhã, quinta-feira, espera-se céu pouco nublado ou limpo, vento fraco a moderado. Vamos ter novamente subida das temperaturas. Quanto às máximas para amanhã, quinta-feira, 10 de setembro, portanto, ver aqui as máximas para o Porto: 24 graus, Castelo Branco 31, Santarém 32, Lisboa 30, 34 para Évora e Beja, 30 para Faro, 31 para Porto Alegre, de máxima e 19 de mínima. 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
2: Continuamos com as tardes de RP, muita música já a seguir, aliás, com o patrocínio de Ótica Reis, sempre a olhar por si.
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São eles os vizinhos. E onde é que eu tinha a cabeça? Temos Mimicat também, Bandidos do Cante. Muito mais. É uma tarde cheia de música até às 6. Aqui são as tardes de RP.

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Estamos agora a 15 minutos das 5, a continuação para si em especial de uma ótima tarde de quarta-feira. Estamos a meio de mais uma semana e é verdade como o tempo passa. Passa depressa. Chegamos a uma certa idade, que é o que se diz, sem dúvida. Quando somos novos, queremos que o tempo passe mais depressa. Pois, vice-versa, não é? Nuno Ribeiro com Saloia. 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Uma ótima tarde, volto a seguir aos comerciais. Trago o dueto Mafalda Veiga e João Pedro Paes com Tatuagens. Então até já. E não se esqueça, na próxima hora, músicas que marcaram gerações. Então até já.

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6: E como disse há pouco, terminamos então esta hora com a Mafalda Veiga, João Pedro Paes, o tema tatuagens. Estamos muito perto das 5, logo a seguir estarei de volta. E claro, eu trago aquelas musiquinhas que marcam gerações, marcaram gerações, continuam a marcar e inesquecíveis. Os grandes clássicos, até às 6. Até já.

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7: Boa tarde na Rádio Porto Alegre. Já se quis, fique então a saber a previsão do estado do tempo para amanhã, quinta-feira.
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7: E segundo o Instituto Português do Mar e da Atmosfera, para amanhã espera-se ser um pouco nublado ao limpo, vento fraco a moderado. Vamos ter subida das temperaturas, em especial de máxima. Máximas de 24 graus para o Porto, Castelo Branco 31, Santarém 32, Lisboa 30, 34 para Évora, 33 para Beja, 30 para Faro, Porto Alegre. Amanhã espera uma máxima de 31 graus, mínima de 19. 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
1: E ela passa aqui, de certeza absoluta. Tenha uma ótima tarde, são 5h11 e agora vamos então fazer uma viagem no tempo, diretamente para os inesquecíveis anos 80, 70, também 90, porque não? E a próxima é uma daquelas músicas que nunca se esquecem. Quem não se recorda? Dos anos 80, Opus com Life is Life, Bobby McFerrin também com Don't Worry, Be Happy. Boa tarde e muito mais. Também grandes clássicos em português nesta hora.

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1: E é isso mesmo, Don't Worry, Be Happy. Grande clássico dos anos 80. Vamos preparar, continuar a preparar o nosso coração, porque a música marcou gerações e, claro, continua. Estas músicas continuam a fazer história.
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1: Assim, diretamente dos anos 80, para os seus ouvidos, a música que o tempo nunca conseguiu apagar, nem vai conseguir apagar. Freddie Mercury, Love Kills. A seguir, Boa Arte. Eurythmics, também em português, Grupo de Baile. E Leira d'Água com os Atlântida. Quem não se recorda? Boa tarde. Espero que esta hora esteja a ser inteiramente do seu agrado. É já tarde, claro. Até às 6, conto consigo. Meu nome é Sonete. Um excelente dia na nossa companhia.

São eles os Eurythmics e When Tomorrow Comes. A seguir, depois teremos música em português, os grandes clássicos com o Grupo de Baile e também Lena d'Água com os Atlântida. Pacholi e Vígaro cá, Vígaro lá. Grandes clássicos, músicas que ficam para sempre. Boa

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Temos Madonna com Holiday. Este tema é precisamente de 1983. Lá está, os anos 80. É verdade. São 4 minutos para as 6. Vamos ter o Jornal das 8 a seguir, o Jornal das 6, podemos dizer assim também, é prefiro. Continuação para si especial de uma ótima tarde de quarta-feira. Estarei de volta amanhã a partir das 2 e, claro, não se esqueçam que amanhã é o primeiro dia da Feira das Cebolas e, como sempre, a Rádio Porto Alegre vai acompanhar. Então, até amanhã. Bom, ótimo.

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5: O Livre Alentejo contestou o novo mapa das zonas de aceleração da

implantação de energias renováveis, denunciando que o plano coloca 34 concelhos da região perante a instalação de grandes projetos elétricos. O grupo Valorizar Quem Cuida, formado por utentes oncológicos, familiares e amigos, reforçou a contestação à reorganização anunciada para o Serviço de Oncologia do Hospital de Porto Alegre. Também sobre este tema, a Presidente da Câmara Municipal de Porto Alegre, Fernanda Carvalho, já reagiu e quer construir pontes. Já o PCP exige esclarecimento.

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6: O Livre Alentejo contestou o novo mapa das zonas de aceleração de implantação de energias renováveis, denunciando que o plano coloca 34 concelhos da região perante a instalação de grandes projetos elétricos em milhares de hectares de solo agrícola e rural, transformando o território numa fábrica de eletricidade. No comunicado do Grupo de Coordenação Local do Núcleo Interdistrital do Alentejo do Partido Livre, assinado por Manuel Moacho, o Núcleo Territorial critica a previsão de quase 27 mil hectares para fotovoltaico e mais de 4.100 hectares para eólica, sem limites de saturação por concelho. O partido considera injustificável avançar para novas áreas rurais quando, segundo dados do Laboratório Nacional de Energia e Geologia, Portugal pode instalar mais de 23 gigawatts de capacidade fotovoltaica apenas em zonas mais artificializadas. O Livre denuncia ainda que grandes empresas beneficiam de licenciamento acelerado, enquanto cidadãos e autarquias enfrentam longos prazos para criar pequenas comunidades de energia renováveis. O partido aponta também a redução da criação de emprego local e a saída dos lucros para empresas sediadas fora da região. Como alternativas, o Livre defende a prioridade ao autoconsumo, a instalação de painéis de edifícios públicos e escolas, o reforço das comunidades de energia renovável e um modelo de desenvolvimento que retenha riqueza no território. O núcleo territorial conclui que a transição energética deve ser feita com justiça ambiental e respeito pelas populações.

0: O grupo Valorizar Quem Cuida, formado por doentes oncológicos, familiares e amigos, reforçou a contestação à reorganização anunciada para o Serviço de Oncologia do Hospital de Porto Alegre, afirmando que o oncologista Rui Diniz ficará limitado a um único dia de consultas por semana. A mobilização, que começou nas redes sociais, juntou esta terça-feira cerca de 200 pessoas na Praça da República de Porto Alegre, num encontro considerado emotivo, com vários testemunhos de doentes oncológicos. Sónia Silva, uma das porta-vozes do grupo, afirma que todos os médicos são bem-vindos, mas sublinha que os doentes não abdicam de lutar pelo clínico que os acompanha há 16 anos.
1: Queremos lutar pelo nosso médico, que nos tem acompanhado desde sempre e que luta por nós. E não queremos que ele seja reduzido às horas de consulta. Sei que já houve vários comunicados em que não é específico o número de horas que o Dr. Rui vai continuar a dar. Sabemos que é um dia, que foi estipulado um dia. Sabemos que apregoam a ouvir a vinda de um médico, neste caso para chefiar o serviço. Sim, senhora, não estamos contra nada disso, antes pelo contrário, todos os médicos são bem-vindos. A única situação que nós estamos aqui a lutar e que queremos batalhar por isso é não perder as consultas com o nosso médico, as horas de consulta com o nosso médico. A saúde não tem valor. As pessoas que têm cancro não escolhem ter e não têm que ser postas de lado só porque é caro. Mais caro são outros serviços, também pagam outros tarefeiros e ninguém fala nesses valores. Não é de um médico oncologista que vão querer achar que é caro porque faz muitos exames, mas os exames são necessários para prevenir a doença, para antever com antecipação, para curar enquanto ainda é tempo, porque o cancro não fica ali à espera, que agora esperamos um bocadinho, daqui mais à frente vamos curar.
0: O encontro serviu também para recolher contributos e anunciar que, caso não seja alterado até dia 17 de setembro, o movimento realizará uma marcha silenciosa até à porta do hospital. Num palco improvisado, Ana Lopes, também membro do grupo, deixou ainda um apelo à mobilização de todos para esta causa.
2: Na quinta-feira, dia 17, vamos reunir-nos e vamos fazer essa marcha silenciosa até à porta do hospital, se nada for feito. Porque o que acontece é que neste momento, o Dr. Rui Pedro Diniz, no Serviço de Oncologia, faz exatamente 25% do trabalho que fazia o ano passado. Reduziram ou não reduziram? Reduziram, e nós sentimos isso, não é? E, portanto, não valorizar este esforço, não valorizar este profissional, prejudica-nos a todos, e por outro lado, não valorizar o que durante 16 anos, não foram 16 dias, foram 16 anos, o Dr. Pedro Diniz construiu no Hospital Dr. José Maria Grande, o nosso hospital, o Hospital Porto Alegre, construiu de forma excelente. E, portanto, nós não podemos aceitar que isto seja destruído. Vamos ficar todos mobilizados para esta causa.
0: A exposição que o grupo vai enviar às câmaras municipais, assembleias municipais, comunidade intermunicipal do Alto Alentejo, CIMA, deputados, partidos, Conselho de Administração da Unidade Local de Saúde, Ministério da Saúde, Liga Portuguesa contra o Cancro e Presidência da República, sustenta que a reorganização fragiliza um serviço de excelência e pode aumentar tempos de espera num território já marcado por desigualdades no acesso à saúde. Ora, a Unidade Local de Saúde do Alto Alentejo garante que não há redução de horários nem de serviços neste setor do hospital. Ora, também a Presidente da Câmara de Porto Alegre, Firmelinda Carvalho, afirmou esta quarta-feira que o município está a acompanhar a reorganização da Unidade de Oncologia do Hospital de Porto Alegre, manifestando disponibilidade para servir de ponte entre os doentes e a administração da Unidade Local de Saúde do Alto Alentejo. A autarca abordou o tema no período antes da ordem do dia da reunião de Câmara, sublinhando que está atenta, aliás, à preocupação dos utentes e ao processo que envolve o oncologista Rui Diniz. Considerou que a situação deve ser gerida com pinças, defendendo que é necessário garantir diálogo e esclarecimento sobre as alterações em curso. Firmelinda Carvalho revelou ainda que pretende marcar uma reunião com as partes envolvidas, com o objetivo de contribuir para uma solução que assegure a continuidade da resposta assistencial na área da

0: Oncologia.
1: Percebemos que é um tema que é delicado e que importa à população e que tem a ver com a situação do médico, o médico oncologista no hospital, Dr. José Maria Grande, Dr. Rui Diniz. Só dar nota de que tenho acompanhado a situação, já reuni com o Sr. Presidente do Conselho de Administração e também dar nota de que recebi um mail esta semana, portanto, de uma das representantes do grupo, portanto, um grupo informal que se organizou para debater esta temática, tem para ouvir as pessoas e a opinião das pessoas, e porque é um assunto que os preocupa. Dei nota às pessoas de que estou a acompanhar a situação e que estou obviamente disponível para reunir com todos. Reunir com os elementos do grupo, seja representantes, seja mais ou menos pessoas, portanto demonstrei essa disponibilidade, irei marcar essa reunião. E também estou obviamente disponível para reunir novamente com o Conselho de Administração, com o grupo, seu grupo, como as pessoas entenderem, mas só dar nota, sentar aqui a, digamos que a empolgar o assunto ou a tornar, porque é algo que é delicado, tem de ser gerido com pinças, como se costuma dizer. O Conselho de Administração tem acompanhado o assunto, as pessoas também o têm acompanhado, obviamente que nestas matérias há sempre várias versões, às vezes a verdade está no meio, nem está numa ponta, nem está na outra, está pelo meio, mas é só dar nota de que de facto é uma matéria que também me preocupa e estou a acompanhar e estou disponível para ajudar, para que no final do dia se arranje uma solução, que acho que é o que importa.
0: Ora, também o PCP exigiu esclarecimentos sobre a reorganização da Unidade de Oncologia do Hospital de Porto Alegre, considerando que as explicações apresentadas pela Unidade Local de Saúde são cada vez mais inconsistentes e não são compatíveis com a atividade assistencial atualmente assegurada. Dinis Birlo.
2: Em comunicado, a direção da Organização Regional de Porto Alegre considera que, apesar de a administração da Unidade Local de Saúde ter garantido que não haverá redução da resposta aos doentes e que a contratação de um novo oncologista permitirá reforçar o serviço, o período de consultas assegurado pelo atual especialista foi, entretanto, reduzido para cerca de metade da atividade que desenvolvia até agosto. Para o PCP, esta alteração traduz-se numa redução objetiva da capacidade assistencial e contradiz o discurso da administração da Unidade Local de Saúde, que tem assegurado que a resposta na área da oncologia não será diminuída. A Unidade Local de Saúde do Alto Alentejo rejeitou na passada quinta-feira qualquer interpretação que aponte para uma diminuição da resposta aos utentes da Unidade de Oncologia e garantiu que o serviço será reforçado. Na altura, o Conselho de Administração afirmou estar a preparar um conjunto de medidas destinado ao reforço e desenvolvimento da resposta assistencial em oncologia, incluindo o reforço de recursos humanos diferenciados e a melhoria das condições infraestruturais e organizacionais. A direção da Organização Regional de Porto Alegre questionou quais foram as razões concretas que levaram à alteração do modelo de funcionamento existente, sublinhando que os resultados clínicos da unidade encontravam-se ao nível dos melhores do país. O Partido Comunista sustenta queixas relevantes relativamente ao funcionamento do serviço e que a mobilização espontânea de centenas de cidadãos em sua defesa demonstra a confiança dos utentes na unidade.
0: No mesmo comunicado, o PCP critica ainda o funcionamento de outros serviços do Hospital de Porto Alegre. Segundo o partido, a ortopedia continua sem conseguir assegurar regularmente a escala de urgência, funcionando apenas em parte dos dias da semana. Já a maternidade mantém constrangimentos que obrigam o encaminhamento de grávidas para outras unidades hospitalares. O Parque de Leilões de Gado de Porto Alegre vai servir de palco este domingo para uma ação pedagógica junto das crianças, que vão poder assistir à simulação de um leilão de gado e aprender um pouco sobre este universo. A ação inserida na Feira das Cebolas está agendada para as 15h30. A iniciativa, promovida pelo município em parceria com a Natural Carnes e a Associação dos Agricultores do Distrito de Porto Alegre, tem como objetivo aproximar as crianças das raízes rurais e do setor pecuário da região através de uma simulação pedagógica de um leilão de gado. A atividade foi desenhada para explicar de forma simples e interativa como funcionam as transações e a dinâmica de um mercado de gado real. Declarações à Rádio Porto Alegre, presidente do município e também presidente da Associação dos Agricultores, Fernanda Carvalho, alerta que é preciso chamar a atenção das crianças para a importância da agricultura e estimular o gosto por um setor que necessita

0: de novos profissionais.
1: Nós precisamos muito de chamar a atenção das crianças para a importância da agricultura, para a importância, para o conhecimento, mas também para o gosto. Nós precisamos de novos agricultores, de jovens agricultores, e quem sabe, ao convidarmos as crianças a participar neste leilão de gado para a sua idade, adaptada à sua idade, obviamente, eles vão estar, eu gostava aqui de descrever, já temos muitas crianças inscritas, as crianças vão poder desfrutar daquilo que é um leilão de gado, ou seja, vamos ter os bezerrinhos que vão entrar no leilão, eles vão ter os comandos reais, aqueles os comandos que são utilizados no leilão de verdade, digamos, eles vão poder licitar, vão perceber como vai ser explicado como é que funciona e, portanto, e vão poder aqui perceber como é que funciona esse negócio também do comércio da carne, do comércio dos animais vivos, que é também uma componente, a pecuária. Muito importante a produção de carne para a nossa soberania alimentar, e nós queremos, acho que todos estes conhecimentos devem começar nesta tenra idade, chamar aqui a atenção, e quem sabe até nós, ao chamarmos a atenção destes leilões de gado para as crianças, também estamos a chamar a atenção da importância dos mesmos para os seus pais, para que as pessoas também tomem conhecimento deste trabalho que é feito na Associação de Agricultores em parceria com a Natural Carnes, que organiza os leilões. Eu devo dizer que nós somos uma das zonas mais importantes de pecuária, portanto é a segunda zona mais importante do país, sendo Montemor o leilão com maior relevância, digamos, e Porto Alegre o segundo maior. Pelo que queremos dar a conhecer aquilo que a Associação de Agricultores e Natural Carnes fazem e dar esta oportunidade à criançada de viver um leilão a sério.
0: Um dos momentos também mais marcantes da próxima Feira das Cebolas em Porto Alegre, assim, este leilão de gado para as crianças aprenderem um pouco mais sobre pecuária, está agendado para domingo às 15h30 no Parque de Leilões de Gado de Porto Alegre. O Grupo Motar Novo Milénio de Porto Alegre assinala o seu 27º aniversário no próximo dia 19 de setembro no Cartódromo de Porto Alegre. O programa arranca às 9 horas com a habitual dádiva de sangue, que cumpre 28 edições. O Presidente do Grupo Motar, José Rodrigues, convida toda a comunidade, para além dos sócios, a estarem presentes nas comemorações, esperando que estas tenham uma forte adesão. A tarde e a noite constam com a animação musical a cargo de Vítor Norwegas, Pedro Amaro e Little Orange. O ponto alto de celebração acontece às 17 horas, com o cantar dos parabéns e o bolo de aniversário, seguido do jantar convívio. Em declarações à Rádio Porto Alegre, José Rodrigues destacou ainda o trabalho social da coletividade com várias entidades locais, destacando que se tem pautado sempre pela amizade e pelo convívio ao longo dos anos, tentando sempre inovar e fazer pela cidade de Porto Alegre.
2: É uma associação já com alguma longevidade, conforme justifica este 27º aniversário, em que engloba a 28ª dádiva de sangue, que foi assim inclusive é que nasceu o grupo, nasceu exatamente de uma dádiva de sangue, e por isso é que é 28ª, e só o grupo só faz os 27 anos, ou seja, foi constituído um mês depois. Temos-nos pautado sempre pela amizade e pelo convívio nos une, e daí também a longevidade que temos neste grupo. Ao longo dos anos temos tentado sempre inovar e fazer pela cidade. Temos sempre vários eventos afetos aqui à nossa cidade. Temos sempre tido uma preocupação com algumas instituições, portanto, nomeadamente a CERSI, os dadores de sangue, a Liga Portuguesa contra o Cancro. Portanto, temos feito parte sempre das atividades com ele, em envolver-nos ao longo dos anos com eles. Este ano não é exceção. O aniversário iremos ter a dádiva de sangue nas instalações do cartódromo, como tem sido nos últimos anos. Esperemos que haja uma boa adesão por parte também dos portalegrenses, não só de sócios, mas toda a gente está convidada a dar um pouco de si nessa manhã. Oferecemos o almoço a todos os dadores que queiram ir fazer, ou pelo menos tentar dar, quem nunca deu. Portanto, além da dádiva de sangue, depois da parte da tarde teremos animação musical, iremos dar início também ali por volta das 17h,

0: ao cantar dos parabéns com o tradicional bolo. Depois segue-se o jantar e à noite vamos ter novamente animação musical pela noite dentro. Ainda aguardo uma confirmação, mas, em princípio, teremos também, ao fim do dia, uma benção de capacetes e motas no local.
1: Com todas as atividades abertas à população, o evento pretende voltar a unir motares e residentes da região no ambiente de festa e entreajuda.
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1: Nas duas últimas histórias, relatamos as lutas dos lavradores da Póvoa contra o donatário Marquês de Lolé e os seus rendeiros. Esta vez a luta foi contra o herdeiro do Marquês, o Duque de Lolé. Passava pouco das 5 horas da manhã do dia 22 de maio de 1866, quando os poucos moradores de Póvoa e Miadas, que àquela hora já se dirigiam para o trabalho, pararam espantados ao ver entrar no largo da Fonte da Vila uma aparatosa comitiva. À frente vinham dois cavaleiros, para eles desconhecidos, logo seguidos de uma força de cavalaria e uns 20 cavaleiros. A comitiva dirigiu-se para o Rocio e aí estacionou. Os dois cavaleiros da frente eram o administrador do Conselho de Castelo de Vide e um funcionário do Governo Civil de Porto Alegre. O administrador do Conselho entregou uma lista de nomes que trazia ao regedor da paróquia, Manuel Patrício de Miranda, que já o aguardava no local, e deu início à missão que ali os levava, acompanhado pelo funcionário do Governo Civil e 6 militares de cavalaria, seguindo as indicações do regedor. Dirigiram-se primeiro à casa de Joaquim Gonçalves Miranda. Bateram à porta, que o dono da casa abriu ainda ensonado, e deram-lhe ordem de prisão. Dois dos militares escoltaram de imediato até ao Rocio. O mesmo procedimento foi executado com Joaquim Carrilho Júnior, José Gonçalves Pereira, Joaquim Fidalgo, João Carrilho Miguel e Miguel de Matos Alonso. Na casa destes, forçaram a entrada e vasculharam arcas e armários sem nada terem levado. O administrador deu continuidade à sua missão. Seguiram-se as prisões de António Pereira Reis, Manuel Mendes Guerreiro Júnior, Joaquim Carrilho Faustino, João Pedro Tavares Portugal, João Barreiros e Álvaro António de Brito. Com exceção de António Pereira Reis e João Barreiros, as casas dos outros foram também invadidas e vasculhadas sem que nada fosse levado. Estes presos foram também levados para o Rocio. Eram já 6 horas da manhã e o local começou a encher-se de gente admirada com o que estava a acontecer, comentando o sucedido. Indiferente ao burburinho, o administrador prosseguiu com as prisões. Os presos que se seguiram foram Manuel Fernandes Termoceiro, Manuel Miranda, João Pedro Barrento, Francisco Fernandes Termoceiro, João Elias, Francisco Franco, José de Almeida e João Semedo da Cruz. Ao todo, eram 19 presos. O administrador do Conselho informou-os então dos crimes de que eram acusados e que seriam conduzidos para a prisão de Porto Alegre. Ordenou depois que cada um deles fosse acompanhado por um militar buscar os seus respectivos cavalos ou mulas

para rumarem ao seu destino. Cumpridas estas tarefas, os 19 homens montaram nos seus cavalos e mulas, sendo rapidamente rodeados pelos militares. Eram já quase 10 horas da manhã, quando a comitiva iniciou a viagem de cerca de 4 horas até Porto Alegre. Às 5 horas da tarde desse dia 22 de maio de 1866, José Domingos Ruivo Godinho era preso em Castelo Branco pelo administrador do Conselho de Castelo Branco, acompanhado pelo seu escrivão e dois oficiais de diligência, por requisição do governador civil de Porto Alegre, sem que lhe soubessem dizer o motivo da prisão. 7 dias depois, a 29 de maio de 1866, deu entrada na cadeia de Porto Alegre para junto dos 19 lavradores povoenses. Aí chegado, tomou a decisão de passar para o papel a história dos acontecimentos que o trouxeram até ali. Iniciou a escrita de um manifesto a que deu o título de A Questão de Povo e Meadas. Tudo começara em dezembro de 1865. Então, com 26 anos de idade, José Domingos Ruivo Godinho, recém-licenciado em Direito pela Universidade de Coimbra, com a fugosidade própria da juventude e uma concepção romântica da lei e da justiça, achara-se capaz de enfrentar os senhores todo-poderosos que dominavam a sua terra. Eram esses poderosos o Duque de Olé, a segunda figura do reino, imediatamente após o rei. O seu rendeiro, Rafael José da Cunha, o maior empresário agrícola do reino, ao ponto de ser conhecido pelo Príncipe da Lavoura Portuguesa. E o sublocado deste povoense José Reis Pimentel, à época, já o maior lavrador de povo e meadas. Com esse espírito de luta, aconselharam o pai, Joaquim Carri Faustino, a recusar o pagamento do cesto da colheita de trigo desse ano, com o fundamento de que os forais estavam extintos desde 1846. Joaquim Carri Faustino era um homem experimentado e tentou demover o filho do empreendimento a que se propunha. Recordou-lhe as várias lutas que bem conhecia à volta da questão das terras da póvoa e das meadas. Mas o filho não se deixou convencer e argumentou com o seu conhecimento das leis e a sua disponibilidade para, como advogado, defender os direitos do pai. Logo se soube da recusa de Joaquim Faustino em pagar o foro, a maioria dos lavradores, que tal como ele costumavam lavrar as terras, mediante o pagamento do cesto da produção, acorreram à sua casa no Rossio para se aconselharem com o filho sobre o que deviam fazer. José Domingos Ruivo Godinho, perante um movimento daquela dimensão, pois apenas 3 ou 4 lavradores não quiseram participar, pediu-lhes que esperassem que ele iria a Lisboa consultar advogados mais experientes sobre o melhor modo de atuar. Dias depois, já no final de dezembro, época em que eram distribuídas as terras pelo sublocado do rendeiro do Duque, José Reis Pimentel, o jovem advogado Ruivo Godinho aconselhou a cada um fosse lavrar as terras que costumavam ser-lhes atribuídas, sem cumprir a formalidade de receber autorização. Com isso, esperava ele que o Duque de Olé, ou o seu rendeiro, Rafael José da Cunha, fossem obrigados a vir a defender o seu direito às ditas terras. A reação de Rafael da Cunha não se fez esperar. Poucos dias depois, o governador civil e o administrador do Conselho, acompanhados pelo regedor e um seu oficial, mais José Reis Pimentel e criados de Rafael da Cunha, foram aos campos onde os lavradores trabalhavam e, sob a ameaça de prisão, ordenaram que soltassem os gados dos arados e não voltassem ao trabalho. Estes obedeceram e dois deles foram a Castelo Branco falar com José Ruivo Godinho. O advogado mais uma vez sentiu o peso da responsabilidade e não se atreveu a aconselhar os lavradores a desobedecer às ordens das autoridades, mas tomou a decisão com o pai de ser este a desobedecer. De novo, os restantes lavradores seguiram o exemplo de Joaquim Carri Faustino e voltaram ao trabalho nos campos. Por esta altura, o Duque de Olé começara a mover a sua enorme influência. José Domingos Ruivo Godinho sentiu o seu poder quando, ao tentar combinar a forma de responder à arbitrariedade que atingiram os lavradores da sua terra com o advogado que aceitara defendê-los, foi surpreendido pela sua resposta. Este advogado de Porto Alegre e reitor do liceu local, José da Cunha Silva, era seu amigo. Fora mesmo com ele que o recém-licenciado começara a praticar em Porto Alegre, quando acabou os estudos em Coimbra. Pois o homem, que considerava amigo, informou-o que passara a ser o advogado do Duque de Olé. Foi já sem surpresa que, pois dias depois, recebeu a notícia de que o Duque tinha intentado uma ação contra os lavradores por invasão de propriedade, usurpação e desobediência às autoridades. Perante este ataque do Duque de Olé, Ruivo Godinho tentou, junto dos deputados seus conhecidos, que interpelassem no Parlamento o Governo. Estes, porém, com receio do Duque, recusaram. E a única coisa que se conseguiu foi a apresentação de uma proposta de conciliação ao Duque. A 18 de fevereiro de 1866 teve lugar em Lisboa uma reunião entre José Domingos Ruivo Godinho

0: e o Duque de Dolé, acompanhado por Rafael José da Cunha e do seu advogado Barros de Sá. A proposta apresentada pelo jovem advogado previa que os lavradores da Póvoa tomassem posse das terras por um foro não inferior a 3 contos de réis anuais. Com tal proposta, o Duque passava a receber mais do que a renda que pagava o rendeiro e os lavradores ficavam com a liberdade de cultivo das terras. A conclusão do acordo ficou acordada para o dia 10 de março. A ingenuidade e a inexperiência próprias da juventude de Ruivo Godinho foram confrontadas violentamente por Rafael José da Cunha no dia 6 de março. O administrador do Conselho, acompanhado de Força Armada, foram aos campos e, a golpes de machado, partiram os arados dos lavradores. Ruivo Godinho deslocou-se a Lisboa e mostrou ao Duque o telegrama que lhe dera a notícia da ação criminosa do administrador do Conselho. O Duque entregou-lhe uma carta onde confirmava que estava em negociações para a resolução amigável do conflito. Confrontado com a carta, o administrador não cedeu na proibição e determinou que todos os dias o regedor, acompanhado de Força Armada, percorresse os campos para garantir que nenhum dos lavradores rebeldes lavrasse as suas terras. Em 8 de abril, a Póvoa acordou alvoroçada. Durante a noite, alguém tinha incendiado várias propriedades. Uma malhada de porcos pertencente a Rafael José da Cunha, um palheiro na Lagoinha, propriedade de José Reis Pimentel, um arvoredo no Cabeço da Vigia, pertencente a Manuel Patrício de Miranda, outros dois arvoredos, propriedades de Francisco Mendes Diogo, guarda de Rafael José da Cunha, e Manuel Fidalgo, feitor do mesmo Rafael José da Cunha. O manifesto foi publicado em 8 de agosto de 1866 pela imprensa da Universidade de Coimbra. Os lavradores foram absolvidos em 29 de novembro desse ano por falta de provas.
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Querida, esta próxima canção teve um, que eu já fiz há um tempo, chamada Dancemos no Mundo, teve um título de trabalho, quando não tinha ainda título para ela, que era Fronteiras, muito simplesmente, porque de facto o tema era esse, era o tema das pessoas que estão separadas, mesmo querendo estar juntas, e que estão separadas por barreiras ideológicas, barreiras políticas, barreiras rássicas, e tudo isso que impede as pessoas de se juntarem e poder, no fim de contas, utopicamente dançar juntas. Portanto, hoje esta canção é dedicada, como é evidente, aos refugiados e a todos os migrantes.

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Aceitem as minhas saudações. O meu nome é Francisco Ferreira. Sejam bem-vindos a mais uma edição do Espaço APD. Espaço com informação e música. 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Em estúdio, até bem perto das 20 horas, está Francisco Ferreira. Espero que fiquem por aí. Se vai na estrada, tenham uma ótima viagem, conduza com cuidado. Se tiver que atender o telefone, ou melhor, o telemóvel, pare a viatura num lugar seguro. E então faça essas chamadas ou receba essas chamadas. Evite também as grandes velocidades, porque Portugal está no topo dos acidentes de viação. Se está no seu local de trabalho, que esse trabalho esteja a correr da melhor maneira. Se está doente, as rápidas melhoras. Fiquem bem, fiquem por aí, vão ver que não se vão arrepender.

Educação inclusiva. Regresso às aulas. Depois das férias.

De verão, aí temos o regresso às aulas a uma escola que deve promover a educação inclusiva porque, ao contrário da educação especial, que separa alunos com e sem deficiências, a educação inclusiva entende que todos os alunos têm a oportunidade de conviver e aprender juntos, sem segregação. Dessa forma, a educação inclusiva favorece a diversidade e transforma a escola em um lugar para todos. 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Se está de férias, aproveite-nas da melhor maneira.

E seguimos em frente com as grandes músicas Eros Ramazzotti. Uma boa tarde, um resto de uma boa quarta-feira.

Você já sabe que todas as quartas-feiras está Francisco Ferreira aqui deste lado com o espaço APD. 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Se está doente, as rápidas melhoras. Espaço APD é um espaço com música e também com a informação. Incertezas sobre a educação inclusiva. Em Portugal, reconhecidamente por escassez de recursos, a educação inclusiva está com dificuldade em afirmar-se, marca passo e, em alguns casos, apresenta claros sinais de retrocesso. Como resposta, o Governo propõe-se alterar a lei de enquadramento da educação inclusiva, substituindo o Decreto-Lei 54-2012 por um novo Decreto-Lei e, nesse âmbito, solicitou a opinião das associações de pessoas com deficiência, a que a APD respondeu através de um parecer em que se afirma. As dificuldades com que se defrontam as escolas para cumprir a educação inclusiva não resultam do atual enquadramento jurídico, mas da insuficiência de recursos para a sua concretização. Situação que tem vindo a ser denunciada tanto a nível nacional como internacional. Em 2022, a OCDE classificou o Decreto-Lei 54-2018 como uma legislação avançada, um dos quadros jurídicos mais amplos e avançados do mundo. Atribuindo as dificuldades à insuficiência de professores devidamente capacitados e às desigualdades de desenvolvimento socioeconómico entre regiões e famílias. Numa avaliação mais recente, maio de 2026, a OCDE alertou para a necessidade de melhorar a monitorização e aumentar o financiamento da educação inclusiva.

Assim, e considerando que as informações veiculadas por profissionais de educação, pais e outros encarregados de educação, confirmam a avaliação da OCDE. A APD elencou como sendo prioritárias as seguintes medidas: reforçar o número de docentes de educação especial, técnicos especializados e assistentes operacionais. Garantir maior estabilidade das equipas multidisciplinares de apoio aos alunos com necessidades educativas especiais. Maior investimento na formação contínua dos profissionais de educação. Financiamento adequado para eliminação de barreiras físicas. Disponibilização das necessidades de tecnologias de apoio. Redução das desigualdades entre territórios e escolas. Maior e menor proteção social às famílias de alunos carenciados. 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Em estúdio, com a realização e apresentação, está sempre Francisco Ferreira. Também sempre com as grandes músicas. Se está no seu local de trabalho, que esse trabalho esteja a decorrer da melhor maneira.

mais uma grande música para si que está aí desse lado, o que está ao volante do seu automóvel. Se possível, levante o seu volume do seu rádio, obviamente.

se está de férias, aproveitem-nos da melhor forma. Espaço ao PD, um espaço com música e também com a informação. Sistema Volta deve garantir igualdade de acesso. Na sequência de queixas apresentadas por diversos sócios sobre dificuldades na utilização do sistema Volta, a APD enviou à CDR, Associação Gestora do Sistema de Depósitos e Reembolso, um parecer que alerta para as barreiras à utilização autónoma dos equipamentos de recolha de embalagens por pessoas com deficiência. Designadamente, a altura dos equipamentos, a localização do ecrã e da abertura para introdução das embalagens, a ausência de informação sonora e de interfaces acessíveis para pessoas cegas ou com baixa visão. Recordando que a acessibilidade constitui um direito fundamental. Consagrado na Convenção das Nações Unidas sobre os Direitos das Pessoas com Deficiência, na legislação nacional e na Lei Europeia da Acessibilidade. Espaço a perder um espaço com informação e também sempre com as grandes músicas. Se está no seu local de trabalho, que esse trabalho esteja a decorrer da melhor maneira. Espaço APD, um espaço que é feito com a colaboração da Associação Portuguesa de Deficientes e também com a realização e apresentação em estúdio de Francisco Ferreira, todas as quartas-feiras. Só grandes músicas aqui no espaço APD. Alphaville.

Pois é, meus amigos, estamos na reta final de mais uma edição do Espaço APD, espaço com informação e música. Na próxima semana vamos ter aqui, vamos falar sobre os táxis, sobre os transportes que surgiram em Porto Alegre. E também vamos ter aqui um taxista que nos irá falar sobre táxis de mobilidade. Aqui no espaço, de vez em quando, vamos ter sempre convidados. Então, da minha parte, despeço-me convidado. Obrigado por estarem desse lado. Fiquem bem, fiquem com mais ouvido do Alentejo. E muito obrigado por estarem do lado lá. O meu nome é Francisco Ferreira.

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0: Boa noite, ouvintes da Rádio Porto Alegre. Bem-vindos para mais um programa que é feito de si. Um programa de uma hora de conversa entre João Bugalhão com figuras públicas do nosso distrito. O nosso convidado de hoje é José Luís Bacharel, uma das personalidades mais marcantes na área da administração da saúde do Distrito de Porto Alegre. Já que exerceu durante cerca de 15 anos funções nessa área tão importantes na vida dos cidadãos. José Luís Bacharel nasceu em 1945 na cidade de Porto Alegre, aqui fez a sua instrução primária e secundária. Licenciou-se no Instituto Superior Técnico de Lisboa em Engenharia Química e mais tarde fez uma pós-graduação em Engenharia Sanitária numa parceria entre a Universidade Nova e a Escola Nacional de Saúde Pública. Entre 1971 e 1974 cumpriu o serviço militar obrigatório, fez formação na Escola Prática de Infantaria de Mafra e depois na Escola de Administração Militar, vindo a cumprir o restante serviço no Regimento de Infantaria de Porto Alegre como oficial miliciano. Entre 1974 e 1976 deu aulas no Liceu de Porto Alegre, atividades que manteria mais tarde ao colaborar com a Escola de Enfermagem de Porto Alegre durante vários anos. Em 1976, iniciou a sua carreira profissional na área de saúde, ingressando na então Delegação Distrital de Saúde Pública no Centro de Saúde de Porto Alegre. Em 1982, é nomeado Presidente da Comissão Instaladora da Administração Regional de Saúde de Porto Alegre e, mais tarde, Presidente desse organismo, cargo que exerce até à sua extinção em 1993. Nesse mesmo ano, é nomeado Coordenador da Sub-Região de Saúde de Porto Alegre. É durante os seus mandatos na presidência da ARS de Porto Alegre que se assiste a uma das reformas e transformações mais importantes do Serviço Nacional de Saúde Português e, consequentemente, no distrito, com a integração dos diversos serviços de saúde concelhios, os serviços médico-sociais, ou Caixa de Previdência, como eram conhecidos, os hospitais concelhios e os centros de saúde de primeira geração, que após esta integração viriam a formar os centros de saúde de segunda geração em todos os concelhos e que visavam a prestação de cuidados de saúde primários integrados nas suas diversas vertentes. José Luís Bacharel viria a aposentar-se em 2007. No entanto, após a sua aposentação profissional, continua a desempenhar atividades sociais de voluntariado na nossa comunidade até aos dias de hoje. Estamos assim na presença de uma das pessoas mais influentes e importantes naquilo que foi uma das reorganizações dos serviços de saúde do Distrito de Porto Alegre e com quem iremos conversar na próxima hora. Boa noite, Engenheiro Bacharel. Corrijo-me se disse alguma coisa nesta breve apresentação que não estivesse correto e depois dessa intensa vida dedicada sobretudo à saúde, mas não só, a pergunta do costume. O que é feito de si?
1: Olha, boa noite. Ainda cá estou, tentando viver sem grande stress, exercendo o meu ministério na Igreja e tentando corresponder às solicitações que me vão fazendo, inclusive esta hoje que você me fez, que eu agradeço ter lembrado de mim. Mas, embora eu acho que não tenha assim grande coisas a dizer, nem coisas muito interessantes, mas aqui estou para aquilo que entender.
0: Em primeiro lugar, desde já agradecendo, em meu nome, da rádio e dos ouvintes, com certeza, não creio muito, ou por outro, essa modéstia fica bem, mas...

0: Permita-me dizer que não concordo, porque considero que o Sr. Engenheiro é uma das figuras importantes nos últimos anos do nosso distrito. Agora, desculpem os seus ouvintes, apelando um pouco à sua memória, e antes de entrarmos no tema principal da nossa conversa, como é que foi a infância e a juventude do jovem Zé Luís?
1: Olhe, e como disse, não é modéstia, é de facto assim, não tenho nada de interessante a começar por essa pergunta. Foi uma infância normal, feliz, na família, sem grandes problemas. O primeiro grande problema que me surgiu na família foi a morte de uma prima com 18 anos de idade, filha dos meus tios, e que, portanto, que era muito chegada a nós, também era cá de Porto Alegre. Isso foi o primeiro grande embate que tive na vida. Depois, mais tarde, já adulto, foi a morte do meu irmão, que foi também algo que bateu muito fundo na nossa família, a mim, aos meus pais, a todos, toda a nossa família. Mas, de resto, tirando esses dois factos, de facto foram marcantes, que ficaram como uma nódoa que não se apaga na nossa vida. Todo o resto da infância foi feliz.
0: E na escola? Na escola, como é que era, sobretudo a nível secundário, o jovem Zé Luís? Era bom aluno? Era um aluno médio?
1: Era médio-alto, digamos assim. De vez em quando ia para o quarto de honra, outras vezes não ia, mas quer dizer, não era um bom aluno, não era
0: liceu,
1: um aluno excepcional.
0: Um liceu.
1: Ou não era um aluno excepcional, mas era um bom aluno.
0: Terminada essa fase da sua formação, o que é que aconteceu a esta escolha da engenharia química?
1: Olha, as escolhas do curso e do que é o nosso futuro às vezes é uma incógnita. E não sei porquê, talvez porque tinha um primo que tinha ido para a engenharia química e ficou sempre cá no meu espírito essa ideia de ser engenheiro químico. Optei por aí, fiz a formação toda no técnico e pronto, e licenciei-me em engenharia química. Acabei por nunca trabalhar na área da engenharia química, concretamente e estritamente na área da engenharia química.
0: Em 1971, já fazendo as contas com 25 anos de idade, acabou por ir para o serviço militar obrigatório. Porque só aos 25, quando o normal nessa época era aos 20 anos?
1: Sim, porque quem andava a estudar no curso superior normalmente era pedido adiamento até ao fim do curso e normalmente, por via de regra, se não houvesse repetições do ano, etc., esse adiamento para a incorporação no serviço militar era concedido. Foi o que aconteceu comigo, que eu terminei o curso em 70, entretanto ainda em 70 casei, e quando fui em 71, quando fui incorporado, já era casado, até já tinha uma filha, mas foi nessa altura que fui incorporado em Mafra, em julho de 71, se não estou em erro.
0: Cumprindo de facto esse serviço numa altura em que Portugal travava uma guerra colonial em África, porquê que o jovem Zé Luís não foi mobilizado para a África? Tem ideia?
1: Eu fui, mas simplesmente ainda consegui não. Aconteceu, fiz o primeiro ciclo em Mafra, 3 meses. Quando terminei o primeiro ciclo em Mafra, estava indigitado para ir para o curso de capitães, naturalmente, para ir depois para a África. Entretanto, fui a uma junta médica no Ministério da... como é que se chamava? Ministério
0: da Guerra, com certeza.
1: Como é que se chamava. Fui a uma junta médica e, por causa da minha vista, do problema que tinha nos olhos, fui para os serviços auxiliares do Exército, deixei de ir para o curso de capitães e fui integrado na administração. Fiz o segundo ciclo da tropa já na Escola Prática de Administração Militar em Lisboa.
0: Temos aqui sempre perguntado aos nossos convidados, é uma data histórica portuguesa e sei que Alferes, ou Tenente, naturalmente nessa altura,
1: Alferes
0: Bacharel, estava no regimento de Porto Alegre, quando foi a data histórica do 25 de Abril, como oficial miliciano aqui no regimento. Como é que foi para si essa data? Como é que viveu essa data?
1: Curiosa, muito curiosa, porque nesse dia, de 24 para 20,

0: 25 de Abril, eu era oficial de dia aqui no quartel. Por motivos vários e portanto serviços auxiliares, normalmente quem estava no secretariado, nos serviços de secretaria, não fazia oficiais de dia. Simplesmente nessa altura estávamos cá menos de 3 oficiais e portanto quando havia 4 eu já não entrava nessa escala. Havia 3 e portanto coube-me a mim nesse dia estar de oficial de dia. E o que é que aconteceu? Aconteceu que na véspera estava cá em Porto Alegre um capitão que tinha estado em Lamego quando foi do golpe das Caldas, 16 de Março.
1: Sim, em Março.
0: E nessa 74. Altura, não sei se vocês se lembram, mas nessa altura o governo entendeu espalhar pelo país aqueles capitães que estavam concentrados em Lamego para tentar, digamos que, evitar que houvesse outro golpe. E veio para cá o capitão Pereira, que era neste caso o comandante, era o coronel Renato Miranda, que nesse dia tinha ido para Lisboa.
1: Diga-me uma coisa, enquanto sendo oficial miliciano, teve algum conhecimento antecipado sobre o golpe ou alguma vez ouvi falar de alguma coisa sobre...
0: Olha, vou-lhe contar. Nesse dia, portanto, nessa noite, de 24 para 25 de Abril, como disse, estava oficial de dia, e o capitão Pereira, que nesse dia estava a comandar a unidade, porque o comandante estava em Lisboa, ele foi ali à sala de oficiais do quartel, e por volta das 9h30, 10 horas, e levava-me um transistor e pedi-me, olha, é capaz de sintonizar aí os emissores associados de Lisboa, que eram... um canal de rádio.
1: Uma rádio, um grupo.
0: Um rádio que era muito difícil de aqui apanhar. E eu andei ali quase meia hora à procura de tentar sintonizar esse posto, até que era aí por volta, sei lá, das 10h30, comecei a sintonizar e tal, olha, parece-me que é aqui, ó meu capitão, parece-me que é aqui. Ele foi às tantas, começou a dar, eram 5 para as 11, começou a dar, e depois do adeus. Ele assim começou a dar o depois do adeus, levanta-se, olha, até boa noite, até amanhã e tal, não sei o quê. E eu fiquei cá a pensar para comigo, então, mas este homem faz-me estar aqui não sei quanto tempo à procura disto, e agora, assim que eu o sintonizo, vai-se-me embora, não percebo nada disto. Portanto, desconhecia foi... completamente sim, o que se ia passar. Peraí, deixa-me lá ver. Sim. Eram aí, portanto, até à altura não sabia. O capitão Pereira foi para casa, eram aí umas, sei lá, umas 4 da manhã, apareceu-me no quartel. Então chamou-me lá ao seu gabinete e contou uma história toda do que estava a passar. Contou o porquê de pedir aquele posto, a senha que significava aquela canção transmitida àquela hora e que estava a desenrolar um golpe, assim. Pronto, a partir dessa altura eu fiquei a saber o que é que estava a passar. Entretanto, eram 6 da manhã, por aí, telefona-me para o quartel. O capitão Gaspar, que nessa altura era comandante da polícia, se ainda é do seu tempo. Alferes, já não sei como é que me tratavam. Sabe de alguma coisa que se passa em Lisboa? Não sei o que se passa em Lisboa. Aqui, estou aqui sossegado, não sei nada se passa em Lisboa. Parece que há para lá uma movimentação. Não faço ideia nenhuma, olha isso aí, não sei isso. Aqui comigo não se passa nada, está tudo calmo. Pronto, ele desligou, não sabe nada. Esta foi a história que se passou na noite de 24 para 25 de Abril. Portanto, às 7 da manhã.
1: E depois... é um testemunho ao vivo. Diga-me uma coisa, engenheiro. Antes do 25 de Abril, tinha tido alguma atividade política?
0: Não. Não, interessava-me para a política, mas sem ser um ativista da política. Tinha, a partir de 69, quando foi constituída a ala liberal, fiquei, portanto, pegado um bocadinho a essa ala por ideologia, por simpatia, por concordância com tudo aquilo que se estava a passar nessa ala liberal. O Sá Carneiro, o Magalhães Mota, o Altemão, o Vila Guerra, etc. Uhum. Todos esses nomes que depois viviam, a grande parte deles viviam a constituir e a fundar o PPD.
1: Feita esta apresentação, vamos agora focar-nos no mais importante desta conversa, e pelo qual tive o convidei, que foi as suas funções e atividades nos serviços de saúde. A primeira questão que lhe ponho é o que é que levou um engenheiro químico para a área da saúde?
0: Pronto, eu entrei para os serviços de saúde, para a área de saúde pública, na área da saúde pública como engenheiro sanitário. Portanto, já tinha uma área de saúde

0: porque nessa altura eram recrutados para os serviços de saúde engenheiros químicos ou engenheiros civis. Portanto, suponho que eram os dois ramos de engenharia que entravam para o serviço de saúde. Entretanto, depois de já ter entrado para o serviço de saúde, fiz essa pós-graduação que você falou aí na introdução, do curso de engenharia sanitária a cargo da Escola Nacional de Saúde Pública e da Universidade Nova de Lisboa. E, portanto, a área que estive na saúde foi já dentro dos serviços de saúde.
1: E nessa quais, área, eram, quais eram as principais funções?
0: Era a vigilância de todos os... da área de saneamento básico, de saneamento específico, da área de poluição, etc. De vigilância, sempre nos serviços de saúde. E ainda por cima tinha acontecido que em 74, por volta disso, 73, 74, tinha havido um surto de cólera em Portugal. E foi um bocadinho com base nesse surto de cólera que os serviços da Direção-Geral de Saúde começou a admitir engenheiros para exatamente dar
1: apoio
0: nessa área.
1: É uma coisa que, infelizmente, há muito não ouvimos falar em Portugal.
0: Pois, agora, neste momento...
1: Isso para vermos como está tão perto, de facto, esse tipo de epidemias que
0: pois, mas isso
1: nos afetavam.
0: Não há comparação possível com os dias de hoje, com o que se passava há 50 anos.
1: E agora, portanto, 6 anos depois, iniciando essas funções em 76, como lhes disse, foi convidado para a Comissão Instaladora da Administração Regional de Saúde de Porto Alegre. Como é que surgiu essa hipótese e porquê? E o que é que visava, de facto, esta Comissão Instaladora de...
0: Olha,
1: que era um novo organismo, né?
0: No
1: organigrama da saúde, não é?
0: Nesta altura estava-se a mexer muito nos serviços de saúde, a nível nacional, naturalmente. Havia sido já aprovado o Serviço Nacional de Saúde e havia uma grande reestruturação em curso para desenvolver. Eu fui convidado para, juntamente com mais dois elementos, o Dr. Gomes Teves e o Dr. Francisco Semedo, para pertencermos a essa Comissão Instaladora dos Serviços de Saúde, que tinha como finalidade, aliás, como disse aí no início do programa, a integração dos vários serviços de saúde que estavam dispersos. Naquilo que disse, faltava integrar o SLAT, ou seja, o Serviço de Luta Antituberculosa, também ficou integrado. E que, portanto, foi uma das áreas... talvez mais difíceis de integrar. Mas, portanto, quer os hospitais concelhidos, os serviços médico-sociais, os centros de saúde e o SLAT ficaram integrados dentro desta Administração Regional de Saúde. E o papel e a função que nos era imposta, digamos assim, era fazer a integração de todos estes serviços num único serviço, coordenado pela Comissão Instaladora, e que trazia e trouxe algumas dificuldades, como é natural, que estas coisas funcionavam um bocadinho como quintinhas separadas, autónomas, e portanto essa integração...
1: Iremos falar mais profundamente nessa situação, que nos irá ocupar toda a segunda parte da nossa conversa. Isto, o tempo em rádio é sempre a correr, e estamos quase a chegar ao fim da nossa primeira parte. E, como fazemos todos os nossos convidados, vou-lhe agora solicitar a escolha de uma música para terminar esta nossa primeira parte, em que a única condição é que seja uma música portuguesa. Qual é a escolha do engenheiro bacharel?
0: Olhe, você disse-me que iam fazer essa solicitação, eu pensei o que é que havia a dizer, não tenho assim uma música de preferência especial em relação a todas as outras, mas pensei em duas coisas. Primeiro, que sendo uma música portuguesa, seria bom que fosse um fado. Por outro lado, acho que alguma coisa que refletisse a nossa civilização e raiz judaico-cristã. Olha, e por isso escolhi o fado da Samaritana.

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0: Mais uma vez, boa noite, ouvintes da Rádio Porto Alegre. Estão com o programa O Que É Feito de Si. Vamos continuar a conversa com o nosso convidado de hoje, José Luís Bacharel, e vamos continuar a falar das suas funções nos serviços de saúde do Distrito, nomeadamente enquanto Presidente da Administração Regional de Saúde de Porto Alegre. Sr. Engenheiro, o que eram os serviços de saúde antes da integração e como ficaram depois dessa reforma?
1: Eram dispersos, eram, digamos que, separados, não havia uma unidade, uma coordenação, um objetivo comum que pudesse considerar-se, como é que eu ia dizer, lógico, funcionando como cuidados primários de saúde, que era uma coisa que era separada.
0: Já existia o Ministério da Saúde ou foi criado nessa altura? Ou a saúde estava juntamente com os serviços sociais?
1: Houve uma altura que estiveram juntos, depois uma altura que ficou a separação do lado do Ministério da Saúde, do outro
0: lado
1: do Ministério da Saúde.
0: Deve ter sido por essa altura, não?
1: Foi, eu já fui só Ministério da Saúde, a partir de 82 já era Ministério da Saúde, creio eu. Mas o que é que era difícil? O que era difícil era integrar, por exemplo, nos seus hospitais concelhios acabavam de funcionar como hospitais das misericórdias, que foram integrados. Tinham uma estrutura, uma maneira de funcionar própria dos hospitais de misericórdia, com limitação de médicos, praticamente era um médico ou dois que havia em cada concelho, que eram responsáveis por esse hospital. Havia os serviços médico-sociais, que eram serviços de consulta na área dos cuidados primários, que nessa altura não se chamava assim.
0: Dirigido à doença?
1: Exatamente, dirigido à doença. Da área da promoção da saúde e da prevenção da doença, estava toda integrada nos centros de saúde nessa altura. Os centros de saúde concelhios, no centro de saúde distrital.
0: Digamos que a principal finalidade era a prestação, no fundo, de cuidados globais de saúde.
1: Exatamente.
0: Desde a nascença até à morte.
1: Ver a saúde como algo que fazia parte da pessoa, do cidadão, e, portanto, era sobre toda a globalidade dos riscos e daquilo que podia afetar a saúde, portanto, como digo, desde a promoção, a prevenção e o tratamento da doença, que foi integrado, com exceção dos cuidados diferenciados que ficaram a funcionar nos hospitais distritais. Aqui na área do Distrito de Portalegre,
0: vou daqui a bocado questioná-la sobre essa situação, porque eu tenho uma opinião, não sei qual é a opinião do seu engenheiro, mas iremos falar. E a nível da administração, quais eram as suas principais responsabilidades? Nessa integração e nessa reforma?
1: A integração, a responsabilidade era total. Portanto, ou se integrava, ou não se integrava. Ou se não tinha dificuldade em integrar, ficava mais ou menos tudo na mesma, disfarçado de um organismo que tinha uma coordenação, mas que no fim não coordenava nada. Ou, pelo contrário, fazer a integração dos serviços, das pessoas, numa única unidade, numa única estrutura. E foi esse o papel e a responsabilidade que me foi incumbida, não só a mim, à Comissão Instaladora,

0: e depois que envolveram todas as pessoas.
1: Tem ideias quantos profissionais na altura, a nível dos 16 centros de saúde, porque eram 16, o Conselho da Ponte Sor tinha 2 centros de saúde.
0: Exatamente.
1: Tem ideia do número de...
0: Não sei, mas era...
1: Mas era muita gente. Olha, e falando dessa gente, e pessoas tão diferentes nas suas funções, e de várias, e cultura, das várias carreiras...
0: Tinha uma cultura de saúde, uma cultura diferente. Cada um no seu sítio tinha uma certa ideia daquilo que tinha que fazer, mas estava um bocadinho desligada do que se passava com os outros ao lado, que agora passaram a estar juntos.
1: Como é que foi a reação dos vários grupos profissionais, que eram basicamente os médicos, os enfermeiros, e o pessoal administrativo e auxiliar, com essa integração? Fez-se com alguns conflitos? As pessoas, de uma maneira geral, aceitaram?
0: Eu julgo que ao princípio houve alguma, e não vou dizer que dificuldade, alguma resistência, porque as pessoas, muitas delas, começaram a sentir que lhes estava a tirar algum poder, está a perceber? Estavam a tirar algum poder que tinham na zona onde estavam a trabalhar. Mas eu depois acho que compreenderam, de facto, o objetivo era um melhor serviço de saúde, era fazer da saúde uma unidade em que a pessoa estava no centro, e portanto acabaram por aceitar. Não tive assim dificuldades de maior, algumas resistências, mas que pouco a pouco foram desaparecendo.
1: Uma coisa que o engenheiro já deu aí uma pincelada, mas penso que no primeiro organigrama do Serviço Nacional de Saúde isso era previsto. Os hospitais que nessa altura teriam os cuidados diferenciados de saúde serem também integrados nas administrações regionais de saúde. Isso nunca veio a acontecer. Isso esteve alguma vez previsto? Os hospitais estiveram sempre à parte? Como
0: Sim,
1: é que o engenheiro
0: fez isso? Agora. Agora com a última...
1: Iremos
0: com a última
1: já falar disso.
0: Com a última alteração...
1: Nessa altura, porque é que tal não sucedeu?
0: Nessa altura fazia-se a diferença entre os cuidados primários e os cuidados diferenciados. Os cuidados hospitalares tinham uma estrutura própria muito específica e, portanto, considerou-se na altura que ainda não era o momento de estarem integrados. Mas, da nossa parte, aqui no Distrito de Porto Alegre, procurámos sempre uma ligação grande. Foi... da parte da
1: articulação,
0: uma articulação que procurámos sempre. Houve a certa altura que era o diretor do hospital, era o Dr. Jaime Azedo. O Dr. Jaime Azedo até também tinha experiência dos cuidados primários, tinha sido delegado de saúde, portanto foi relativamente simples essa articulação connosco. Mas havia sempre algumas dificuldades na área das urgências. Os médicos funcionavam nos centros de saúde ou funcionavam nos hospitais. Como é que se articulava serviços de urgência? Se havia atendimento permanente nos centros de saúde e urgências nos hospitais, como é que isso podia ser? Porque a verdade é que no nosso distrito nunca abundaram, o número de médicos nunca foi grande. Aliás, como o número de profissionais continua a ser pequeno. E havia sempre grande dificuldade em que coordenar a ação desses. Procurou-se sempre uma articulação, umas vezes melhor, outras vezes pior, e houve uma altura até que aqui no Hospital de Porto Alegre os serviços de urgência praticamente se apoiavam muito nos médicos dos centros de saúde que vinham aqui fazer o atendimento permanente, não era feito lá, era feito aqui.
1: Com os médicos dos centros de saúde?
0: Com os médicos dos centros de saúde de Porto Alegre, nomeadamente, mais do que os outros. Porque nos outros também havia, em alguns centros de saúde, serviços de atendimento permanente que funcionavam durante a noite ou até à meia-noite. E, portanto, isso foi sempre uma dificuldade que houve nos serviços de saúde, nessa prestação de cuidados.
1: No fim, esse período que não deve ter sido nada fácil, como os nossos ouvintes, alguns terão vivido, outros, ao pensar de facto em estruturas tão diferentes e fazer uma integração, mas depois dessa integração e dessa reforma, o que é que o senhor engenheiro pensa? Acho que isso, no fundo, que era a principal fundamento, trouxeram melhoria à saúde das pessoas após essa integração?
0: Isso é indiscutível. Quer dizer, todas as reformas de saúde são sempre muito difíceis de fazer e implementar, mas é evidente que são passos no sentido de uma melhoria. Este problema que estou aqui a dizer que sentíamos na articulação entre cuidados primários e cuidados diferenciados, neste momento estão esbatidos exatamente porque fazem parte do mesmo organismo, as unidades locais de saúde, portanto que integra já os cuidados primários. Se eu na primeira parte tinha dito que estávamos a integrar serviços de saúde anteriormente,

0: completamente independentes e autónomos e que na área dos cuidados primários já foi difícil na integração. Depois, a integração com mais os cuidados diferenciados era um passo que tinha que ser dado, que já foi dado e que naquela altura não, ainda não tinha sido
1: não
0: possível.
1: Não tem um bocado a ideia com essa integração os serviços diferenciados, os serviços hospitalares, como é que é dizer, se superpuseram um pouco àquilo que eram os cuidados de saúde primários. E hoje existe uma hospitalização, não é hospitalização, agora não me recordo o termo certo, mas existe uma supremacia de quase de todos os cuidados hospitalares sobre aquilo que deveria ser as funções de cuidados de saúde primários.
0: Olhe, eu vou-lhe dizer que esse acho que é o grande problema dos serviços de saúde. Provavelmente sempre foi e provavelmente sempre continuará a ser. Porquê? Porque é de facto notório e lógico, de certa maneira lógico, que os cuidados de saúde diferenciados pela sua função, que ao fim e ao cabo são aqueles que tratam as doenças mais complicadas e tratam de facto a maioria das doenças nas suas áreas específicas de especialização. Os médicos dos cuidados primários são médicos que nós chamamos generalistas, são médicos, digamos, de clínica geral, são médicos que têm a área que abrange a saúde nos seus diversos aspectos e mais a área da prevenção e da promoção. A população, as pessoas, dão muito mais importância aos cuidados hospitalares. É natural, porque é a situação das doenças mais graves e das doenças que, de facto, são mais preocupantes.
1: Causam mais preocupação
0: às pessoas e que, portanto, têm uma certa tendência para valorizar mais os cuidados hospitalares, os cuidados diferenciados. E isso reflete-se exatamente na relação que há entre primários e diferenciados. Neste momento deviam estar ao mesmo nível, deviam estar equiparados. Mas a sua observação tem toda a razão de ser e eu suponho que isso
1: é muito difícil de ultrapassar. Que é o que agora está a acontecer ainda com esta gestão conjunta. A mim dá-me essa sensação de que cada vez se dá mais importância aos cuidados hospitalares e temos um pouco os cuidados de saúde primários esvaziados.
0: Eu considero que sempre aconteceu isso. Sempre aconteceu isso e julgo que está a acontecer. E neste momento não sei exatamente como é que se está a fazer este... tenho alguma ideia, porque a minha filha está aqui nos serviços de saúde, mas muito, muito pormenorizadamente não sei as dificuldades que estão a sentir. Mas ia lhe dizer outra coisa. Já não sei o que passou-se.
1: Talvez volte aqui um bocadinho. Isto
0: talvez.
1: É um problema que
0: temos. Eu estou a falar consigo, você sabe tanto disto quase como eu, ou se calhar até sabe
1: pensar,
0: tanto como eu,
1: pensar.
0: E portanto está dentro dos assuntos.
1: A outra questão que lhe queria pôr, Sr. Engenheiro, foi das poucas pessoas à frente, quer da Administração Regional de Saúde de Porto Alegre, quer depois da sub-região, que não foi médico. Acha que isso foi uma vantagem, foi uma desvantagem para os serviços, porque as pessoas que lhe seguiram na presidência e como diretores foram, acho que segundo me recordo, todos médicos. Isso, como é que sentiu isso no relacionamento também com a classe médica, que é sempre muito difícil de gerir?
0: Olhe, hoje não é o médico que está à frente da Unidade de Saúde. Anteriormente a esta administração também não era médico. Sei que foram
1: pessoas. Mas isto são os novos tempos, eu refiro-me aos seus tempos.
0: Não, no meu tempo, os vários presidentes das comissões e das administrações regionais de saúde, vou-lhe dizer que a maioria deles não eram médicos. Estou-me a lembrar de Santarém, estou-me a lembrar de Évora, estou-me a lembrar do Porto, estou-me a lembrar de Lisboa, não eram médicos. Portanto, agora, se era benéfico ou era maléfico, isso não sei se é melhor perguntar às pessoas, inclusivamente se estavam a falar com os médicos. Olhe, pergunto aos médicos se acharam que foi uma boa solução, uma má solução, se foi uma boa um bom serviço que foi dado através da nossa comissão, da nossa equipa, ou se não foi, se era preferível ter sido médico ou não era. Não sou eu que posso dizer, pronunciar sobre isso.
1: Era só a sua opinião, mas estão na minha agenda alguns dessas pessoas e se aqui estiver, de facto vou-lhes perguntar isso.
0: Provavelmente alguns terão trabalhado comigo, não sei.
1: Olha, para terminarmos este capítulo, vou-lhe perguntar, desse todo período da sua vida de liderança dos serviços de saúde, tem alguma obra ou alguma mudança?

0: de organizativa que se orgulhe de ter ocorrido durante esse período?
1: Bem, orgulho, a gente cumpre a nossa obrigação, era uma missão que tinha que fazer, tínhamos que cumprir, ou fazíamos-la bem ou fazíamos-la mal, se fizemos bem são os outros que terão que pronunciar, se fizemos mal a responsabilidade é minha. Mas, sim, olha, a maior parte dos centros de saúde, ou muitos dos centros de saúde...
0: Essa obra, a parte física, era, não é?
1: Sim, porque na altura... Quando foi a integração, de facto, havia edifícios que estavam numa situação muito, muito complicada. Muitos deles eram os antigos hospitais concelhidos, onde acabaram por funcionar os centros de saúde. Estou-me a lembrar de Nisa, estou-me a lembrar do Crato, estou-me a lembrar de Campo Maior, estou-me a lembrar de Monforte, que eram praticamente... Monforte também, que era a Misericórdia, exatamente eram os serviços da Misericórdia, era praticamente aí que começavam a funcionar os centros de saúde.
0: Construíram-se pelo menos 12 centros
1: pois,
0: de saúde,
1: segundo, na altura, segundo que eu me lembro. Olha, começou...
0: Ficaram por construir, naturalmente, Nisa, Crato...
1: O primeiro foi a Viz, depois foi a Viz, a Roche, Monforte, Campo Maior, Elvas, Ponte Sur... Pontessor e foram mais
0: acho
1: agora,
0: que só ficaram Marvão, fora.
1: Etc, foram vários que se fizeram nessa altura, mas sim. Também é natural, repare, eu tive 10 anos nessa função, mal seria se ainda tivesse feito nada, caramba, 10 anos é muito ano, embora os primeiros 3 ou 4 enfim, foram difíceis até porque as verbas não sei se faz ideia, mas é que naquela altura para se arranjar dinheiro era complicado, havia hospedacos, havia uns verbas de investimento que não chegavam para nada ou chegavam para muito pouco. Normalmente servíamos exatamente também de parcerias com a Câmara para podermos efetuar algumas obras. Tenho que agradecer muito às câmaras que deram sempre esse apoio à saúde. E pronto, foi-se fazendo o que se pode.
0: Engenheiro, vamos para a parte final da nossa conversa e vou questioná-lo, ou vamos conversar agora sobre uma das suas atividades que sei que também muito preza, ligadas à parte religiosa, nomeadamente, e segundo sei, desde há muito tempo desempenha essas funções, diácono permanente na Diocese de Porto Alegre. O que é que o levou para estas atividades e para estas funções?
1: Olha, foi uma coisa que estava muito longe daquilo que era o meu pensamento, nunca pensei. Mas houve um dia.
0: Um dia,
1: vou-lhe já dizer, precisar, provavelmente em 1994. Se não foi em 94, foi em 93, não foi em 93, foi em 95, foi por aí, mas julgo que foi em 94. Uma vez, o senhor bispo, que era o Dom Augusto César, chamou-me lá ao passo. E eu fui. E fez-me dois convites. O primeiro era se queria constituir uma equipa para fazer uma comissão de justiça e paz na Diocese de Porto Alegre, Castelo e Branco. E que dava os meios que seriam necessários para se constituir essa equipa responsável para uma Comissão de Justiça e Paz. A outra pergunta, depois desta, primeiro fiquei surpreendidíssimo, bom, mas pronto, não disse que não, que eu para a Igreja nunca digo que não. E a segunda parte foi, o segundo convite, foi se eu estava interessado, se gostaria de ser diácono permanente. Ora, o diácono permanente é um grau do clero, digamos que para... No clero há três graus de ordenação. A ordenação para diáconos, a ordenação para presbíteros ou sacerdotes e a ordenação para bispos. Um diácono permanente vai ser ordenado neste primeiro grau. E ser diácono permanente é já pertencer, não ser leigo, mas ser parte do clero. Ora, isto era uma coisa que estava muito longe do meu espírito. Fui apanhado desprevenido, disse ao Sr. Bispo, Sr. Bispo, eu apanho-me desprevenido, não faço ideia. Isso é uma coisa que implica uma alteração grande na minha vida, ainda estou a trabalhar e tenho uma responsabilidade grande na área da saúde e portanto é provável. Ah, mas isto é um trabalho que exatamente a maior parte é para pessoas que ainda estão a trabalhar, não quer dizer que sejam só para pessoas reformadas, isto a partir dos 35 anos.

0: ser Tiago permanente, pode conciliar-se perfeitamente com o trabalho, com um trabalho profissional na área, numa área civil, e portanto pense, fale com a sua mulher, fale com os seus filhos, que têm influência grande, também depois, exatamente, sozinho não era eu que decidia.
1: Ainda exerce atualmente essas funções.
0: Sim, já lá...
1: Onde é que é?
0: E fui ordenado em 97, o que significa que eu para o ano já vou fazer 30 anos de diácono permanente. Não é brincadeira nenhuma. Uhum. É quase tanto tempo como eu estive na saúde, já. E onde é que exerço? Olha, eu quero dizer, aqui em Porto Alegre, obviamente, a minha missão é muito ser auxiliar do bispo. Portanto, eu fui ordenado pelo bispo. Ao bispo eu prometi obediência e reverência, a qualquer que seja o bispo, como é evidente. Na altura foi o Dom Augusto César, depois foi o Dom José, depois foi o Dom Antonino, não estou a esquecer de ninguém, e agora é o Dom Pedro. Portanto, a qualquer que seja o bispo, que seja aqui desta diocese, eu devo obediência e reverência. E, portanto, estou à disposição dele para aquilo que quiser. Há perguntas especificamente. Eu estou colocado nas paróquias de Fortios e Lagoa, mas faço
1: existem sempre algum desconhecimento das pessoas, eu confesso de mim próprio, tentei preparar-me agora para lhe fazer esta pergunta, mas ouvido da sua voz será bem mais importante. Quais são as principais funções de um diácono, para além daquilo que já disse, e o que é que faz habitualmente nessas funções?
0: Olha, a diaconia quer dizer serviço. E, portanto, a diaconia é um serviço que se faz à Igreja, na área da caridade, na área da evangelização, na área da liturgia. São os três ramos que nós, digamos, que fazemos. Concretamente, o que é que posso fazer? Posso fazer dar catequeses, posso fazer visitas a doentes, a presos, posso auxiliar, ser, digamos, ministro do altar, auxiliar os sacerdotes no altar, catequeses. Concretamente, se nós falamos em termos de sacramentos, por exemplo, se eu posso ministrar sacramentos, posso ministrar o batismo, posso ministrar o matrimónio. Nos três graus, desculpa,
1: funerais também.
0: Funeral não é um sacramento, mas posso. Ah, funeral não é um sacramento. São exéquias que faz as pessoas, mas de facto é uma ação. A Santa Unção já não posso fazer. Os sacramentos são sete. Os diáconos têm dois, podem fazer o batismo e podem fazer o matrimónio. Uhum. Os sacerdotes têm agora a seguir, além destes dois, podem consagrar, ou seja, dizer missa, fazer a consagração, podem dar a Santa Unção e podem, o que é que me falta, e podem falta-me outro, e o bispo pode crismar e confessar, e o sacerdote pode fazer a reconciliação. O bispo, além destes cinco sacramentos, pode ordenar os sacerdotes e os diáconos e pode administrar o sacramento do crisma.
1: Olha,
0: desculpa,
1: fez bem o esclarecimento. Eu acho que é importantíssimo, é tão importante como às vezes explicar o sistema e os serviços de saúde às pessoas também, sabendo que estamos numa população que se diz com uma grande percentagem de cristãos e católicos. Portanto, essas explicações são, e sei da importância destas funções para o engenheiro, foi de facto esclarecedor.
0: Mas ouça, mas deixe-me dizer mais ainda, quer dizer, nós estamos... Vemos em Portugal e na Europa uma escassez enorme de sacerdotes e mesmo escassez enorme também de diáconos permanentes, e que significa que cada vez mais haverá leigos formados para exercer muitas funções dentro da Igreja. É isso que se vai fazendo também na nossa diocese, e portanto já há homens leigos que são formados, por exemplo, para fazer celebrações da palavra, para fazer funerais, para fazer outro tipo de ações. Catequistas, enfim, sempre foram leigos e leigas que fazem. Mas há determinadas atividades dentro da Igreja podem não ser especificamente de padres ou de diáconos, e que são os leigos que, pouco a pouco, têm que tomar a sua responsabilidade dentro da Igreja. É isso que tem vindo a ser feito, formando-os para poder

0: E fazer essas ações.
1: Estamos mesmo no final, estamos mesmo no final deste nosso programa e agora vou ainda fazer-lhe uma última questão, que é o seguinte. Que pergunta que eu não lhe fiz, mas que gostaria de lhe, que lhe tivesse feito?
0: Olha, havia uma pergunta que eu julgava que me vinha fazer e que não fez, e ainda bem que não fez. Senão eu ficava assim também um bocadinho atrapalhado, mas talvez lhe dissesse. Com que ministro é que costumas trabalhar? Com que direção-geral é que costumas trabalhar?
1: Diga-nos.
0: Não, digo não. O senhor não me perguntou e não sou eu o que vou dizer. De maneira que, mas isso era uma pergunta que eu estava à espera, não fiz. Julgava que me ia perguntar também, tem algum episódio assim mais curioso, mais engraçado, que me possa contar? Não fez a pergunta, também não lhe vou contar. Senão isso então acabava o programa e tinha que haver outro programa. Mas pronto. E agora já sei que se houvesse esse programa que ia fazer essas perguntas, já não tinha graça nenhuma.
1: Obrigado pela sua sugestão. De facto, isto o tempo é escasso, nunca conseguimos dizer de facto tudo aquilo que queríamos. Chegamos ao fim de mais um programa que é feito de si. Hoje o nosso convidado foi José Luís Bacharel, personalidade cujas principais funções foram na área da administração dos serviços de saúde distritais e, paralelamente, uma vida eclesiástica na Diocese de Porto Alegre e Castelo Branco, a quem agradecemos a sua disponibilidade por ter partilhado esta hora. Obrigado, Engenheiro Bacharel, em meu nome e de todos os ouvintes e da Rádio Porto Alegre. Como sempre...
0: Eu agradeço a si também a tua sua lembrança, já agradeci desde o princípio, mas agora agradeço também, e quero dizer que, quer dizer, foi um prazer estar aqui consigo. Você é uma pessoa dos serviços de saúde, você conhece bem os serviços de saúde, trabalhou comigo, esteve comigo, podia ter dito mais qualquer coisa, embora se calhar não era esse o seu papel aqui, mas talvez fosse engraçado tocarmos algumas impressões sobre a nossa relação nos serviços de saúde, na qual quase eu tive a responsabilidade de desfiar e você teve o prazer, suponho eu, de também de trabalhar.
1: Ficará para uma próxima oportunidade, mas garanto-lhe que foi das pessoas, em termos de desfias, com quem tive mais gosto de trabalhar.
0: Não era por isso que eu falei agora nesta
1: mas
0: história.
1: Mas é verdade, eu estou-lhe a dizer, porque é de inteira justiça. Como sempre, o programa O Que É Feito de Si é um original produzido pela Rádio Porto Alegre, com a apresentação de João Bugalhão, que de todos despede. Até à próxima quarta-feira.

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3: Olá então, boa tarde, boa noite, bem-vindos a mais uma edição da Praça da República. Esta a 463 para este dia 10 de junho do ano da graça 2026. José Polainas, Mário Casanova Martins, em dia feriado.
4: É verdade,
3: estamos a trabalhar.
4: Boa tarde, barra boa noite. Tu é que estás a trabalhar, eu sou aqui um mero apêndice. Não, agora a sério, o trabalho é todo teu, tu é que escolhes a música, tu é que inicias a conversa e muito bem. E eu limito-me aqui a trazer o correio.
3: Sim,
4: diz
3: olha,
4: lá, Zé, não, diz agora, lá aos agora, teus agora, ouvintes o que é que hoje trouxe.
3: Hoje chegou gravado em 2024, live from Asbury Park, Bruce Springsteen and the Yeats Street Band. Foi o concerto que eu vi em Londres com a minha filha aqui há uma porrada de anos, há dois anos. Pronto, e já estava em pré-encomenda e o Mário esteve
4: chegou,
3: a gentileza.
4: Chegou.
3: Mas para todos os efeitos, aos nossos ouvintes, este eu já paguei, mas já está outro em dívida. Já está outro em dívida. Está em caminho.
4: É está em dívida.
3: Está em dívida uma edição dos 40 anos de um dos discos do One of These Nights dos Eagles. Em três CDs e um Blu-ray.
4: Por isso, sim, senhor.
3: Edições comemorativas. Estou com alguma expectativa, Mário, de perceber, porque faz este ano 50 anos, o Hotel Califórnia.
4: Ah, sim,
3: que
4: sim.
3: É o supra-sumo dos discos do aquele que mais rebentou,
4: sim, sim, sim.
3: O sucesso, etc, etc, etc, dos Eagles. Estou com alguma curiosidade em perceber o que é que eles vão fazer.
4: Podem juntar isso com o outro.
3: Não, é que este foi o One of These Nights, pronto, está.
4: Pois.
3: São três CDs remisturados e depois um Blu-ray com um concerto de 1975.
4: Hoje em dia.
3: O que se vai buscar?
4: É
3: o que se vai buscar.
4: E hoje em dia, de certeza, a função é extraordinária.
3: Vai-se buscar desta. Este do Bruce Springsteen é só, entre aspas, pois. É só o CD, mas provavelmente deve por aí aparecer mais dia, menos dia, o Blu-ray ou o DVD. Presumo eu. Presumo
4: claro, eu. Claro, se foi o concerto óbvio, eles
3: pronto, porque não. Hoje em dia grava-se tudo e faz tudo e etc, etc. Por causa disso, do gravar tudo e fazer-se tudo, desde a semana passada que andava totalmente perturbado com aquilo que tu aqui deixaste no ar e que eu depois estive durante toda esta semana a ver. Foi a situação que deu com o assassinato daquele jovem inglês em Inglaterra por um indiano com uma faca de ritual religioso
4: um sique.
3: E que morreu às mãos da polícia britânica, utilizando a mesma expressão de George Floyd, I cannot breathe, e que foi algemado porque a família do assassino telefonou para a polícia dizendo que o filho, o assassino, teria sido barbaramente, entre aspas, ofendido em termos racistas. E a matriz policial, pelos vistos, é isso que está a dar agora um grande escândalo em Inglaterra, da polícia, é assim que se utiliza, ou alguém utiliza, pertencendo a uma minoria da étnica, alguém utiliza a expressão fui sujeito ou alvo de ódio racista, pronto, está tudo resolvido ou está tudo esclarecido. Mário, eu tenho acompanhado esta semana alguns canais televisivos ingleses e depois vou-te dar um exemplo do que vi ontem num canal televisivo português que agora, sim senhor, isto me começa a preocupar muito. A coisa está grave, o indivíduo foi condenado a 21 anos de prisão, trazia a faca de ritual, agora aparece footage que eles descobriram de uma queixa que vizinhos já tinham feito de andar a fazer tiro ao alvo numa dependência da casa. A mãe indiana nem sequer está legal em Inglaterra, certo? Mentiram à polícia, a polícia levou-os, deu-lhes comida e não o revistou, porque ele levou sempre a faca. Que é considerado, depois apareceu um líder religioso sikh a explicar qual era o efeito da faca, etc, etc. É uma faca, uma navalha, um...

uma adaga com 21 centímetros de lâmina. O desgraçado do miúdo levou 9 facadas, a última delas no coração, e morreu debaixo dos joelhos da polícia, algemado, encharcado em sangue. Agora, mais grave que isto, tu vais atendendo e vamos vendo, porque isto agora aparece tudo no YouTube. Vamos vendo, a polícia, no julgamento que deu aso à condenação, apareceu a tentar interpelar o tribunal contradizendo as situações. E isto apesar das imagens, por isso é que eu estava a dizer, que hoje em dia há das bodycams. Ainda não há em Portugal, pronto, porque ainda nós conseguimos comprar. Estamos a tentar escolher um modelo XPTO que vai fazer 3D ou modulação, não sei o quê, não sei quantos. Ainda não há. Mas aquelas estão e as imagens já saltaram. A partir do momento em que saltaram, nesta última semana, tu me chamaste a atenção e bem para isso, eu já tinha lido alguma coisa sobre isso, mas a coisa, pronto, não se coadunou a ver. Entretanto, pronto, como é normal, tive curiosidade, vou começar a ver. A partir do momento, Mário, que saltaram as imagens cá para fora, que a polícia teve de expor cá fora, daquilo que das body cams, epá, aquilo está em ebulição em Inglaterra. E depois é assim, aparece a questão política, como é normal. Quando foi o George Floyd, todos se ajoelharam em toda a parte do mundo. Porque o George Floyd morreu mal, assassinado, às mãos da polícia, com um joelho nas costas, e I cannot breathe. Fizeram-se murais, fizeram-se manifestações em Piccadilly, partiram-se montras, partiram-se janelas, violentaram-se propriedades privadas, etc, etc, etc. Acontece isto a um cidadão, entre aspas, branco, inglês, nada, rien de rien, rien de rien. Uma mensagem muito, muito, muito fluida do primeiro-ministro inglês, uma mensagem venenosa do líder da extrema-direita, como é normal, pronto, e de todos os líderes extremistas, pronto. Onde é que isto remata? E depois vou-me calar para passarmos ali na esquina. Ontem, na televisão, dou comigo a ver um comentário na SIC. Eu tenho a fotografia, um comentário de um comentador, pronto, que está na SIC, que aparece à noite, onde aparece uma fotografia com uma imagem numa escola pública nos arredores de Madrid, onde duas crianças vestidas à Hamas estão a apontar duas espingardas de madeira na cabeça de uma outra criança subjugada com a estrela de David na testa, numa escola pública em Espanha, aqui ao lado. Vamos à música. Nós já vamos voltar a falar. Nós tínhamos prometido não falar em políticas e situações destas, mas de facto esta semana tu alertaste-me para isto e rematou ontem com esta situação. Eu tenho a fotografia, foi na SIC ontem. Vamos aqui passar aquele que foi o último concerto com Gary Rossington live at the Riemann, dos Lynyrd Skynyrd, também um concerto que eu vi com a minha filha no ano passado, do qual trouxe uma t-shirt, uma para mim e para o meu filho João, e para já Simple Man, e nós vamos tentando ser sempre simples ou mais simples do que às vezes podemos parecer, e Give Me Three Steps, esta é a edição 463 da Praça da República, este dia 10 de junho de 2026, José Plainas e Mário Casanova Martins, então Lynyrd Skynyrd.

0: Agora esta já está a saltar antes de tempo e ainda não pode. Isto não, ainda não pode ser saltar, é para daqui a bocado.
1: Bem, então posso falar um bocadinho?
0: Espera, deixa-me aqui. Ok, yes.
1: Este é o programa número 463 e nós de início falámos que realmente, para não falarmos nem de futebol nem de política, porque senão caíamos no mesmo dos outros.
0: Exato.
1: Que só sabem falar de futebol e de política. Portanto, foi essa a razão apenas.
0: Sim, não foi para ofender nada, nem ninguém, nem nós próprios.
1: Nem nós próprios, uma vez que é público, quem nos conhece sabe que os nossos dois clubes, o Desportivo e o Benfica, pronto, são comuns aos
0: são
1: dois, bons, politicamente falando é que não, eu estou à tua direita, como também é público, mas isso não impedia de nós falarmos aqui de política e de futebol. Foi só por essa razão, eu ouvi-te em silêncio, mas concordo plenamente com tudo o que tu disseste, apenas diria que já faz tempo que perdi toda a esperança na natureza humana.
0: Mas isso, tu disseste pronto. Isso em off e de facto calou fundo e está a calar fundo, mas pronto, eu estou-te a perceber, diz, desculpa.
1: Não era só isto, perdi porque a esperança
0: eu acho que as pessoas, eu não digo parar para refletir, porque ninguém para, muito menos para refletir. Não vale a pena. Ainda tudo, estamos há bocado a falar em off até de um exemplo, de uma manifestação que houve recentemente de uma determinada ala social e ela, sei
1: uma
0: lá...
1: Uma minoria...
0: Onde um cartaz que estava
1: não,
0: à frente...
1: Não é um cartaz, uma tarja. Não, eu vou dizer, era a marcha gay em Lisboa, este domingo, não tenho problemas. O cartaz que abriu a manifestação... tinha a frase-chave que arde ao Parlamento.
0: Pronto. Ok.
1: Pronto, era isso. Pronto. Como nós vimos, o que se passou no dia da greve geral, faz amanhã 8 dias, penso que foi,
0: aconteceu
1: em frente ao Parlamento, que não é a primeira vez que as mesmas pessoas, e tudo lhes é permitido. Portanto, não vale a pena.
0: Sim, mas há aquela expressão que eu tenho utilizado contigo, e ainda hoje utilizei isto, ontem, perdão, com um professor, com um colega meu que é professor na Escola Superior de Educação e Ciências Sociais, aquela expressão do boxe, tirar a toalha ao chão. Eu acho que começa já a ser demais. O Parlamento tem de se lidar dentro do Parlamento, com as regras do Parlamento, e tendo em conta que quem está no Parlamento, mal ou bem, foi escolhido por alguém. Então, se acham que falhou alguma coisa ou que alguma coisa falhou, tem de se refletir então no que é que falhou. Se acham, atenção, se acham. E de refletir na natureza humana e naquilo que eu aqui há uns tempos disse, até no, e com isto me calo por passarmos ao Call Me The Breeze, do Jardim da Esquerda, quando eu disse aqui há tempos num debate, e com uma observação meramente sociológica ou antropológica, nós temos é de conseguir perceber porque é que 50 anos depois do 25 de Abril o Chega ganhou na terra da Catarina Eufémia. Isso é que temos, enquanto sociólogos, antropólogos, gente que está interessada no movimento social, político, humano, etc, etc, perceber isto para depois explicarmos outras coisas. Antes de andarmos com arremedos, porque estas coisas das pseudo-manifestações assim, são arremedos, porque as pessoas depois nunca aparecem, nunca surgem, se calhar nem vão votar. Já nem vão votar, não é? Já nem vão votar. Também já aqui o dissemos noutros níveis, que acho que se deveria haver castigos, entre aspas, em termos de algumas regiões que não votam. Eu lembro-me de ter dito aqui, não sei se nos desabafos, que houve alturas que nos Açores havia percentagem de abstenção de 70%. Então, mas depois o que é que as pessoas querem?
1: José, mas isto que aconteceu em frente à Assembleia da República, com as mesmas gentes, que não é a primeira vez que acontece, é por vandalismo. Como isto agora não tem nada de político, o Paris Saint-Germain, com o seu mérito, ganhou a Liga dos Campeões, e houve o que houve, teoricamente em Paris, mas não foi só em Paris, embora só se fale de Paris. Passando

0: Há dias o Marrocos ganhou, sucedeu o mesmo em Bruxelas. Pronto.
1: Call Me The Breeze. O último tema para esta primeira parte da edição 463 da Praça da República, 10 de junho de 2026. Até tem uma boa coincidência, estamos a falar no 10 de junho destas coisas todas. Já planeias Mário Casanova Martins, Live at the Riemann, o último disco, o último concerto onde esteve Gary Rossington, o último membro, na altura ainda vivo, dos Lynyrd Skynyrd, dos originais. Então vamos acabar esta primeira parte com Call Me The Breeze. Nós voltamos daqui a pouco. Então, até já.

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6: Olá então, boa tarde, boa noite, bem-vindos a mais uma edição da Praça da República. Esta é a 463 para este dia 10 de junho do ano da graça 2026. José Polainas, Mário Casanova.

0: Martins, em dia feriado.
1: É verdade,
0: estamos a trabalhar.
1: Boa tarde, barra boa noite. Tu é que estás a trabalhar, eu sou aqui um mero apêndice. Não, agora a sério, o trabalho é todo teu, tu é que escolhes a música, tu é que inicias a conversa, e muito bem. E eu limito-me aqui a trazer o correio.
2: Sim,
1: diz lá, Zé, não, agora, aos teus ouvintes o que é que hoje trouxe.
2: Hoje chegou gravado em 2024, live from Asbury Park, Bruce Springsteen and the Eat Street Band. Foi o concerto que eu vi em Londres com a minha filha, que há uma porrada de anos, há dois anos. Pronto, e já estava em pré-encomenda e o Mário esteve
1: já chegou,
2: a gentileza.
1: Chegou.
2: Mas para todos os efeitos, aos nossos ouvintes, este eu já paguei, mas já está outra em dívida. Está em caminho.
1: Está em dívida.
2: Está em dívida uma edição dos 40 anos de um dos discos do One of These Nights dos Eagles.
1: Em
2: três CDs e um Blu-ray.
1: Por isso, sim, senhor.
2: Edições comemorativas. Estou com alguma expectativa, Mário, de perceber, porque faz este ano 50 anos, o Hotel Califórnia.
1: Ah, sim,
2: que
1: sim.
2: É o supra-sumo dos discos do aquele que mais rebentou,
1: sim, sim, sim.
2: O sucesso, etc. Dos Eagles. Estou com alguma curiosidade em perceber o que é que eles vão fazer.
1: Podem juntar isso com o outro.
2: Não, é que este foi o One of These Nights, pronto, está.
1: Pois.
2: São três CDs remisturados e depois um Blu-ray com um concerto de 1975.
1: Hoje em dia.
2: O que se vai buscar?
1: É o que se vai buscar. E hoje em dia, de certeza, a conversão é extraordinária.
2: Vai buscar desta. Este do Bruce Springsteen é só, entre aspas, pois. É só o CD, mas provavelmente deve por aí aparecer mais dia, menos dia, o Blu-ray ou o DVD. Presumo eu.
1: Claro, foi o concerto óbvio, eles precisam.
2: Pronto, porque hoje em dia grava-se tudo e faz tudo e etc, etc. Por causa disso, do gravar tudo e fazer-se tudo, desde a semana passada que andava totalmente perturbado com aquilo que tu aqui deixaste no ar e que eu depois estive durante toda esta semana a ver. Foi a situação que deu com o assassinato daquele jovem inglês em Inglaterra por um indiano com uma faca de ritual religioso
1: musique.
2: E que morreu às mãos da polícia britânica, utilizando a mesma expressão de George Floyd, I cannot breathe, e que foi algemado porque a família do assassino telefonou para a polícia dizendo que o filho, o assassino, teria sido barbaramente, entre aspas, ofendido em termos racistas. E a matriz policial, pelos vistos, é isso que está a dar agora um grande escândalo em Inglaterra, da polícia, é assim que se utiliza, ou alguém utiliza, pertencendo a uma minoria da étnica, alguém utiliza a expressão fui sujeito ou alvo de ódio racista, pronto, está tudo resolvido ou está tudo esclarecido. Mário, eu tenho acompanhado esta semana alguns canais televisivos ingleses e depois vou-te dar um exemplo do que vi ontem num canal televisivo português que agora, sim senhor, isto me começa a preocupar muito. A coisa está grave, o indivíduo foi condenado a 21 anos de prisão, trazia a faca de ritual, agora aparece footage que eles descobriram de uma queixa que vizinhos já tinham feito de andar a fazer tiro ao alvo numa dependência da casa. A mãe indiana nem sequer está legal em Inglaterra, certo? Mentiram à polícia, a polícia levou-os, deu-lhes comida e não o revistou, porque ele levou sempre a faca. Que é considerado, depois apareceu um líder religioso sikh a explicar qual era o efeito da faca, etc, etc. É uma faca, uma navalha, sei lá, uma adaga com 21 centímetros de lâmina. O desgraçado do miúdo levou 9 facadas, a última delas no coração, e morreu debaixo dos joelhos da polícia algemado, encharcado em sangue. Agora, mas mais grave que isto, tu vais atendendo e vamos vendo, porque isto agora aparece tudo no YouTube, vamos vendo, a polícia no julgamento que deu aso à condenação apareceu a tentar interpelar o tribunal contradizendo as situações, e isto apesar das imagens, por isso é que eu estava a dizer que hoje em dia há das body cams. Ainda não há em Portugal, pronto, porque ainda nós conseguimos comprar. Estamos a tentar escolher um modelo XPTO que vai fazer 3D ou modelação, não sei o quê, não sei quantos. Ainda não há. Mas aquelas estão e as imagens já saltaram. A partir do momento em que saltaram, nesta última semana, tu me chamaste a atenção e bem para isso, eu já tinha lido alguma coisa sobre isso, mas a coisa, pronto, não se coadunou a ver. Entre

entretanto, pronto, como é normal, tive curiosidade, vou começar a ver. A partir do momento, Mário, que saltaram as imagens cá para fora, que a polícia teve de expor cá fora, daquilo que das body cams, epá, aquilo está em ebulição na Inglaterra. E depois é assim, aparece a questão política, como é normal. Quando foi o George Floyd, todos se ajoelharam em toda a parte do mundo. Porque o George Floyd morreu mal, assassinado às mãos da polícia, com um joelho nas costas, e I cannot breathe. Fizeram-se murais, fizeram-se manifestações em Piccadilly, partiram-se montras, partiram-se janelas, violentaram-se propriedades privadas, etc, etc, etc. Acontece isto a um cidadão, entre aspas, branco, inglês, nada, rien de rien, rien de rien. Uma mensagem muito, muito, muito fluida do primeiro-ministro inglês, uma mensagem venenosa do líder da extrema-direita, como é normal, pronto, e de todos os líderes extremistas, pronto. Onde é que isto remata? E depois vou-me calar para passarmos ali na esquina. Ontem, na televisão, dou comigo a ver um comentário na SIC. Eu tenho a fotografia, um comentário de um comentador, pronto, que está na SIC, que aparece à noite, onde aparece uma fotografia com uma imagem numa escola pública nos arredores de Madrid, onde duas crianças vestidas à Hamas estão a apontar duas espingardas de madeira na cabeça de uma outra criança subjugada com a estrela de David na testa, numa escola pública em Espanha, aqui ao lado. Vamos à música. Nós já vamos voltar a falar. Nós tínhamos prometido não falar em políticas e situações destas, mas de facto esta semana tu alertaste-me para isto e rematou ontem com esta situação. Eu tenho a fotografia, foi na SIC ontem. Vamos aqui passar aquele que foi o último concerto com Gary Rossington live at the Riemann, dos Lynyrd Skynyrd, também um concerto que eu vi com a minha filha no ano passado, do qual trouxe uma t-shirt, uma para mim e para o meu filho João, e para já Simple Man, e nós vamos tentando ser sempre simples ou mais simples do que às vezes podemos parecer, e Give Me Three Steps, esta é a edição 463 da Praça da República, este dia 10 de junho de 2026, José Pelainas e Mário Casanova Martins, então Lynyrd Skynyrd.

0: Esta já está a saltar antes de tempo e ainda não pode. Isto não, ainda não pode ser, saltar é para daqui a bocado.
1: Bem, então posso falar um bocadinho?
0: Espera, deixa-me. Deixa-me aqui. Ok. Ok, yes.
1: Este é o programa número 463 e nós de início falámos que realmente

0: para não falarmos nem de futebol, nem de política, porque senão caíamos no mesmo dos outros.
1: Exato.
0: Que só sabem falar de futebol e de política. Portanto, foi essa a razão apenas.
1: Sim, não foi para ofender nada, nem ninguém, nem roubar nada.
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4: O Livre Alentejo contestou o novo mapa das zonas de aceleração da implantação de energias renováveis, denunciando que o plano coloca 34 concelhos da região perante a instalação de grandes projetos elétricos. O grupo Valorizar Quem Cuida, formado por utentes oncológicos, familiares e amigos, reforçou a contestação à reorganização anunciada para o Serviço de Oncologia do Hospital de Porto Alegre. Também sobre este tema, a Presidente da Câmara Municipal de Porto Alegre, Ferlinda Carvalho, já reagiu e quer construir pontes. Já o PCP exige esclarecimentos sobre a reorganização deste mesmo serviço. O Parque de Leilões de Gado de Porto Alegre vai servir de palco este domingo para uma ação pedagógica junto das crianças, que vão poder assistir à simulação de um leilão de gado e aprender um pouco sobre este universo. Estas e outras notícias para desenvolver a seguir a um breve bloco de comerciais. Até já.
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1: O Livre Alentejo contestou o novo mapa das zonas de aceleração de implantação de energias renováveis, denunciando que o plano coloca 34 concelhos da região perante a instalação de grandes projetos elétricos em milhares de hectares de solo agrícola e rural, transformando o território numa fábrica de eletricidade. No comunicado do Grupo de Coordenação Local do Núcleo Interdistrital do Alentejo do Partido Livre, assinado por Manuel Moacho, o Núcleo Territorial

0: instalar mais de 23 gigawatts de capacidade fotovoltaica apenas em zonas mais artificializadas. O Livre denuncia ainda que grandes empresas beneficiam de licenciamento acelerado, enquanto cidadãos e autarquias enfrentam longos prazos para criar pequenas comunidades de energia renováveis. O partido aponta também a redução da criação de emprego local e a saída dos lucros para empresas sediadas fora da região. Como alternativas, o Livre defende a prioridade ao autoconsumo, a instalação de painéis de edifícios públicos e escolas, o reforço das comunidades de energia renovável e um modelo de desenvolvimento que retenha riqueza no território. O núcleo territorial conclui que a transição energética deve ser feita com justiça ambiental e respeito pelas populações. O grupo Valorizar Quem Cuida, formado por doentes oncológicos, familiares e amigos, reforçou a contestação à reorganização anunciada para o Serviço de Oncologia do Hospital de Porto Alegre, afirmando que o oncologista Rui Diniz ficará limitado a um único dia de consultas por semana. A mobilização, que começou nas redes sociais, juntou esta terça-feira cerca de 200 pessoas na Praça da República de Porto Alegre, num encontro considerado emotivo, com vários testemunhos de doentes oncológicos. Sónia Silva, uma das porta-vozes do grupo, afirma que todos os médicos são bem-vindos, mas sublinha que os doentes não abdicam de lutar pelo clínico que os acompanha há 16 anos.
1: Queremos lutar pelo nosso médico, que nos tem acompanhado desde sempre e que luta por nós. E não queremos que ele seja reduzido às horas de consulta. Sei que já houve vários comunicados em que não é específico o número de horas que o Dr. Rui vai continuar a dar. Sabemos que é um dia, que foi estipulado um dia. Sabemos que apregoam a vinda de um médico, neste caso para chefiar o serviço. Sim, senhora, não estamos contra nada disso, antes pelo contrário, todos os médicos são bem-vindos. A única situação que nós estamos aqui a lutar e que queremos batalhar por isso é não perder as consultas com o nosso médico, as horas de consulta com o nosso médico. A saúde não tem valor. As pessoas que têm cancro não escolhem ter e não têm que ser postas de lado só porque é caro. Mais caro são outros serviços, também pagam outros tarefeiros e ninguém fala nesses valores. Não é de um médico oncologista que vão querer achar que é caro porque faz muitos exames, mas os exames são necessários para prevenir a doença, para antever com antecipação, para curar enquanto ainda é tempo, porque o cancro não fica ali à espera, que agora esperamos um bocadinho, daqui mais à frente vamos curar.
0: O encontro serviu também para recolher contributos e anunciar que, caso não seja alterado até dia 17 de setembro, o movimento realizará uma marcha silenciosa até à porta do hospital. Num palco improvisado, Ana Lopes, também membro do grupo, deixou ainda um apelo à mobilização de todos para esta causa.
2: Na quinta-feira, dia 17, vamos reunir-nos e vamos fazer essa marcha silenciosa até à porta do hospital, se nada for feito. Porque o que acontece é que neste momento, o Dr. Rui Pedro Diniz, no Serviço de Oncologia, faz exatamente 25% do trabalho que fazia o ano passado. Reduziram ou não reduziram? Reduziram, e nós sentimos isso, não é? E, portanto, não valorizar este esforço, não valorizar este profissional, prejudica-nos a todos. E, por outro lado, não valorizar o que durante 16 anos, não foram 16 dias, foram 16 anos, o Dr. Pedro Diniz construiu no Hospital Dr. José Maria Grande, o nosso hospital, o Hospital Porto Alegre, construiu de forma excelente. E, portanto, nós não podemos aceitar que isto seja destruído. Vamos ficar todos mobilizados para esta causa.
0: A exposição que o grupo vai enviar às câmaras municipais, assembleias municipais, comunidade intermunicipal do Alto Alentejo, CIMA, deputados, partidos, conselho de administração da Unidade Local de Saúde, Ministério da Saúde, Liga Portuguesa contra o Cancro e Presidência da República, sustenta que a reorganização fragiliza um serviço de excelência e pode aumentar tempos de espera num território já marcado por desigualdades no acesso à saúde. Ora, a Unidade Local de Saúde do Alto Alentejo, garante que não há redução

0: de horários nem de serviços neste setor do hospital. Ora, também a Presidente da Câmara de Porto Alegre, Fernelinda Carvalho, afirmou esta quarta-feira que o município está a acompanhar a reorganização da unidade de oncologia do Hospital de Porto Alegre, manifestando disponibilidade para servir de ponte entre os doentes e a administração da unidade local de saúde do Alto Alentejo. A autarca abordou o tema no período antes da ordem do dia da reunião de Câmara, sublinhando que está atenta, aliás, à preocupação dos utentes e ao processo que envolve o oncologista Rui Diniz. Considerou que a situação deve ser gerida com pinças, defendendo que é necessário garantir diálogo e esclarecimento sobre as alterações em curso. Fernelinda Carvalho revelou ainda que pretende marcar uma reunião com as partes envolvidas com o objetivo de contribuir para uma solução que assegure a continuidade da resposta assistencial na área da oncologia.
1: Percebemos que é um tema que é delicado e que importa à população e que tem a ver com a situação do médico, o médico oncologista no hospital, Dr. José Maria Grande, Dr. Rui Diniz. Só dar nota de que tenho acompanhado a situação, já reuni com o Sr. Presidente do Conselho de Administração e também dar nota de que recebi um mail esta semana, portanto, de uma das representantes do grupo, portanto, um grupo informal que se organizou para debater esta temática, tem para ouvir as pessoas e a opinião das pessoas, e porque é um assunto que os preocupa. Dei nota às pessoas de que estou a acompanhar a situação e que estou obviamente disponível para reunir com todos. Reunir com os elementos do grupo, seja representantes, sejam mais ou menos pessoas, portanto demonstrei essa disponibilidade, irei marcar essa reunião. E também estou obviamente disponível para reunir novamente com o Conselho de Administração, com o grupo, seu grupo, como as pessoas entenderem, mas só dar nota, sentar aqui a, digamos que a empolgar o assunto ou a tornar, porque é algo que é delicado, tem de ser gerido com pinças, como se costuma dizer. O Conselho de Administração tem acompanhado o assunto, as pessoas também o têm acompanhado, obviamente que nestas matérias há sempre várias versões, às vezes a verdade está no meio, nem está numa ponta, nem está na outra, está pelo meio, mas é só dar nota de que de facto é uma matéria que também me preocupa e estou a acompanhar e estou disponível para ajudar, para que no final do dia se arranje uma solução, que acho que é o que importa.
0: Ora, também o PCP exigiu esclarecimentos sobre a reorganização da unidade de oncologia do Hospital de Porto Alegre, considerando que as explicações apresentadas pela unidade local de saúde são cada vez mais inconsistentes e não são compatíveis com a atividade assistencial atualmente assegurada. Diniz Birlo.
2: Em comunicado, a direção da Organização Regional de Porto Alegre considera que, apesar de a administração da Unidade Local de Saúde ter garantido que não haverá redução da resposta aos doentes e que a contratação de um novo oncologista permitirá reforçar o serviço, o período de consultas assegurado pelo atual especialista foi, entretanto, reduzido para cerca de metade da atividade que desenvolvia até agosto. Para o PCP, esta alteração traduz-se numa redução objetiva da capacidade assistencial e contradiz o discurso da administração da Unidade Local de Saúde, que tem assegurado que a resposta na área da oncologia não será diminuída. A Unidade Local de Saúde do Alto Alentejo rejeitou na passada quinta-feira qualquer interpretação que aponte para uma diminuição da resposta aos utentes da Unidade de Oncologia e garantiu que o serviço será reforçado. Na altura, o Conselho de Administração afirmou estar a preparar um conjunto de medidas destinado ao reforço e desenvolvimento da resposta assistencial em oncologia, incluindo o reforço de recursos humanos diferenciados e a melhoria das condições infraestruturais e organizacionais. A direção da Organização Regional de Porto Alegre questionou quais foram as razões concretas que levaram à alteração do modelo de funcionamento existente, sublinhando que os resultados clínicos da unidade encontravam-se ao nível dos melhores do país. O Partido Comunista sustenta queixas relevantes relativamente ao funcionamento do serviço e que a mobilização espontânea de centenas de cidadãos em sua defesa demonstra a confiança dos utentes na unidade.
0: No mesmo comunicado, o PCP critica ainda o funcionamento de outros serviços do Hospital de Porto Alegre. Segundo o partido, a ortopedia continua sem conseguir assegurar regularmente a escala de urgência, funcionando apenas em parte dos dias da semana. Já a maternidade mantém constrangimentos que obrigam o encaminhamento de grávidas para outras unidades hospitalares.

0: O Parque de Leilões de Gado de Porto Alegre vai servir de palco este domingo para uma ação pedagógica junto das crianças que vão poder assistir à simulação de um leilão de gado e aprender um pouco sobre este universo. A ação inserida na Feira das Cebolas está agendada para as 15h30. A iniciativa, promovida pelo município em parceria com a Natural Carnes e a Associação dos Agricultores do Distrito de Porto Alegre, tem como objetivo aproximar as crianças das raízes rurais e do setor pecuário da região através de uma simulação pedagógica de um leilão de gado. A atividade foi desenhada para explicar de forma simples e interativa como funcionam as transações e a dinâmica de um mercado de gado real. Declarações à Rádio Porto Alegre, presidente do município e também presidente da Associação dos Agricultores, Fernelinda Carvalho, alerta que é preciso chamar a atenção das crianças para a importância da agricultura e estimular o gosto por um setor que necessita de novos profissionais.
1: Nós precisamos muito de chamar a atenção das crianças para a importância da agricultura. Para a importância, para o conhecimento, mas também para o gosto. Nós precisamos de novos agricultores, de jovens agricultores e quem sabe, ao convidarmos as crianças a participar neste leilão de gado para a sua idade, adaptada à sua idade, obviamente, eles vão estar, eu gostava aqui de descrever, já temos muitas crianças inscritas, as crianças vão poder desfrutar daquilo que é um leilão de gado, ou seja, vamos ter os bezerrinhos que vão entrar no leilão, eles vão ter os comandos reais, aqueles os comandos que são utilizados no leilão de verdade, digamos, eles vão poder licitar, vão perceber como vai ser explicado como é que funciona e, portanto, e vão poder aqui perceber como é que funciona esse negócio também do comércio da carne, do comércio dos animais vivos, que é também uma componente pecuária. Muito importante a produção de carne para a nossa soberania alimentar e nós queremos, acho que todos estes conhecimentos devem começar nesta tenra idade, chamar aqui a atenção e quem sabe até nós, ao chamarmos a atenção destes leilões de gado para as crianças, também estamos a chamar a atenção da importância dos mesmos para os seus pais, para que as pessoas também tomem conhecimento deste trabalho que é feito na Associação de Agricultores em parceria com a Natural Carnes, que organiza os leilões. Eu devo dizer que nós somos uma das zonas mais importantes de pecuária, portanto é a segunda zona mais importante do país, sendo Montemor o leilão com maior relevância, digamos, e Porto Alegre o segundo maior. Pelo que queremos dar a conhecer aquilo que a Associação de Agricultores e Natural Carnes fazem e dar esta oportunidade à criançada de viver um leilão a sério.
0: Um dos momentos também mais marcantes da próxima Feira das Cebolas em Porto Alegre, assim, este leilão de gado para as crianças aprenderem um pouco mais sobre pecuária, está agendado para domingo às 15h30 no Parque de Leilões de Gado de Porto Alegre. O Grupo Motar Novo Milénio de Porto Alegre assinala o seu 27º aniversário no próximo dia 19 de setembro no Cartódromo de Porto Alegre. O programa arranca às 9 horas com a habitual dádiva de sangue que cumpre 28 edições. O presidente do Grupo Motar, José Rodrigues, convida toda a comunidade, para além dos sócios, a estarem presentes nas comemorações, esperando que estas tenham uma forte adesão. A tarde e a noite constam com a animação musical, a cargo de Vitor Norwegas, Pedro Amaro e Lito Orange. O ponto alto de celebração acontece às 17 horas, com o cantar dos parabéns e o bolo de aniversário, seguido do jantar convívio. Em declarações à Rádio Porto Alegre, José Rodrigues destacou ainda o trabalho social da coletividade, com várias entidades locais, destacando que se tem pautado sempre pela amizade e pelo convívio ao longo dos anos, tentando sempre inovar e fazer pela cidade de Porto Alegre.
2: É uma associação já com alguma longevidade, conforme justifica este 27º aniversário, em que engloba a 28ª dádiva de sangue, que foi assim inclusive é que nasceu o grupo, nasceu exatamente de uma dádiva de sangue e por isso é que é 28ª e só, o grupo só faz os 27 anos, ou seja, foi constituído um mês depois. Temos-nos pautado sempre pela amizade e pelo convívio nos une e daí também a longevidade que temos neste grupo. Ao longo dos anos temos tentado sempre inovar e fazer pela cidade. Temos sempre vários eventos afetos aqui à nossa cidade. Temos sempre tido uma preocupação com algumas instituições,

0: nomeadamente a CERSI, os doadores de sangue, a Liga Portuguesa contra o Cancro. Portanto, temos feito parte sempre das atividades com ele em envolver-nos ao longo dos anos com eles. Este ano não é exceção. O aniversário iremos ter a dádiva de sangue nas instalações do cartódromo, como tem sido nos últimos anos. Esperemos que haja uma boa adesão por parte também dos portalegrenses, não só de sócios, mas toda a gente está convidada a dar um pouco de si nessa manhã. Oferecemos o almoço a todos os dadores que queiram ir fazer, ou pelo menos tentar dar, quem nunca deu. Portanto, além da dádiva de sangue, depois da parte da tarde teremos animação musical. Iremos dar início também ali por volta das 17 ao cantar dos parabéns com o tradicional bolo. Depois segue-se o jantar e à noite vamos ter novamente animação musical pela noite dentro. Ainda aguardo uma confirmação, mas em princípio teremos também ao fim do dia uma benção de capacetes e motas no local.
1: Com todas as atividades abertas à população, o evento pretende voltar a unir motares e residentes da região no ambiente de festa e entreajuda.
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